0: 9:02, 9:02, vamos que vamos em frente, que atrás vem gente. Ô Brás, sabe onde o Max tá, o meu filho, nesse exato momento? Tá jogando no Bank Park, tá lá jogando com a turma lá, tem um torneinho de empresas. Ele mandou um vídeo pra mim antes de eu entrar no ar aqui. Fez uma chamada de vídeo. Ele tava no vestiário do Palmeiras lá. Rapaz, tomara que esteja um tempo bom lá, meio complicado, né, a gente falar isso, mas para que ele possa aproveitar, né? Já pensou como que tá a coisa hoje, hein? Rapaz do céu. Quem tá com a gente aqui? O Geraldo. Fala, Geraldo, meu querido.
1: Boa noite, Marcelo Renato. Fala uma música pra nós aí. Leandro Leonardo, Temporal de Amor. Eu ofereço pra todo mundo que tá ouvindo a rádio. DBC FM, Rádio Carinho.
0: Rádio Amor, obrigado, meu querido. Fino de Américo, boa noite, MR, querido. Pose, é o Fino, Julinho Botelho, toque espelho quebrado. Pro Normando, Zetinho, Rick Barba, Luiz Roda, o Thiago Lopes, pra Lana, ela tá ouvindo. Abraço, MR. Hoje, na virada do dia, completa 5 meses da nossa estrelinha. Opa, o iluminado. Ok, todo mundo falando que a Lana tá ouvindo aí, mas como assim? Eu não tô sabendo de nada. Ela tá comunicando com vocês em que rede social? Telepatia, Marcelo. Ah, é? Então um abraço pra Lana. Qual música que é? Espelho Quebrado? Espelho Quebrado. Espelho Quebrado. Depois a gente manda. Tem o relógio quebrado, tem o espelho quebrado. Aí você me quebra. Maria Aparecida aqui agradecendo. Osmar Ângelo Pardal. Boa noite, Marcelão. Um grande abraço a todos os amigos ouvintes. Estamos ouvindo as músicas maravilhosas, Marcelão. Um abraço. Valeu. Ó o Marcelo da Latinha de novo aí.
2: Que vamos em frente, que atrás vem gente. Ô Brás, sabe onde o Max está, o filho?
0: Outra latinha. O Fernando Vazelli tá com a gente, ele e a esposa nesse ano em Ribeirão Bonito. Hoje ele pediu música, hein? Menina da Aldeia, Lourenço Lorival. Ok, meu querido, um abraço aí pra você. Menina da Aldeia. Depois eu toco. Abraço. Vamos de música então. O que que vem agora, Marcelo? Agora o pedido do pingente, o Wilson e Soraya, e a Renata, que está ouvindo a gente em Wakefield, em Massachusetts. Ela pediu Somos Assim. Logo na sequência tem Rosana, O Amor e o Poder.

0: Eu quero mandar um abraço aqui para o meu querido Eric, tá parado aqui em frente, ele e o filho Gabriel. Vamos ouvir aqui o recado.
1: Boa noite, Marcelo. Eu tô dando uma volta de carro com meu pai.
0: Eita,
1: de novo, né, que eu gosto.
0: E eles pararam aqui em frente. Solta de novo, Gabriel, que ele tá ouvindo lá no rádio do carro, ó.
1: Boa noite, Marcelo. Eu tô dando uma volta de carro com meu pai. De novo, né, que eu gosto.
0: É, logo, logo você vai estar dirigindo o carrão do papai aí, né? Obrigado, Eric. Gabrielzinho, um beijo. Bom fim de semana pra vocês aí. E domingo é dia do papai, hein? Você vai ter que dar um beijo nele especial, domingão. Rapaz, você comprou pra ele um par de meia? Hã? Você compra um par de meia, você dá um pé esse ano, no pé o ano que vem. Aí você economiza, tá bom? Abraço, meu querido. Opa, peraí. Duas do Zezé agora, hein? Quero mandar um beijo pra Giane, tá ouvindo a gente também em São Carlos. Então vamos ouvir o Amor Selvagem e depois o Pão de Mel. Já já tem a música do Cezão, né?

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1: TPC-FM 9:35, e quem tá visitando o Marcelo aqui é o Renatinho. Ele fez surpresa pra mim, Henrique Baba. Veio ele, o Alessandro e a Grazi também. Olha só quem. Ele falou: eu não vou ouvir seu programa, que eu tenho um compromisso. O compromisso dele era fazer uma surpresa pra mim. E ele trouxe um trenzinho escala N aqui pra mim. Eu nunca vi funcionando, nem quando eu vou lá nas exposições de São Carlos, hein? Obrigado, viu, pelo presente. Vou guardar com carinho. Adriano Verdete com a gente. A Adri também. O Sigulaime. Boa noite, Marcelo, Renato, Sigulini na área. Com umas granadas aqui, hein? Se possível, toque em Santana. Lowbat, manda pra Morena. Ok, a Thalia agradecendo, ela que pediu a Rosana. Edna, tá com a gente também? Vamos ouvir.
2: Boa noite, Marcelo, Renato. Toca Cindy Lauper aí. Ah, meu Deus. Como eu amo a Cindy Lauper. Amo demais. Ó, tô te ouvindo aqui, hein? Toca Cindy Lauper aí. Cindy Lauper, nossa, é música favorita. E domingo é dia dos pais, né? Dia seu, eu acho que você é papai, né? Dia do meu esposo, dia dos meus dois irmãos gêmeos que faleceu. Que os filhos sofrem hoje, então toca Cindy Lauper, que eles adoravam, Cindy Lauper.
1: Minha querida, depois das 11h30, hein, Cindy Lauper pra você, tá bom? Depois eu mando, já vou anotar aqui. Já tem Led Zeppelin, tem o Richard Marx e depois a Cindy. Fernando Escovar. Alô, MR, sextou, estou em São Carlos, na casa dos meus pais. Toca pra nós, cada volta é um recomeço. Zezé e Luciano, vai pros meus pais. Alessandro, Ana Paula, estamos ligados no Emoções. Rádio Carinho, Rádio Amor. Cezão e o pessoal agradecendo, eles pediram Caso Proibido. Roseli da Vila Conceição, só música linda, hein? Obrigado. Rogério já tá na casa dele e já abriu uma. Chama o VAR.
3: Boa noite, MR. Chama o VAR. Oi, MR. Manda um alô pro Thiago de Araraquara, que ele está ouvindo sua programação aí. E a esposa dele, a Priscila, a filha dele, Lara, e todos os ouvintes aí. Pega aí, ó. Chama o VAR.
1: Agora eu vou dar o troco pra você. O Renatinho também abriu, ó. Ele tirou o pino da granada também. Vamos ouvir o Renatinho aqui.
4: Boa noite, Marcelo Renato. Tá aqui à frente.
5: Fala, pega essa.
4: Pega essa.
1: Ah lá, só que o Renatinho é o seguinte, é Coca-Cola, hein, né, Renatinho? Nada de álcool, né?
5: Hã? Coca-Cola, né?
1: É, eu não vou andar com você, não, porque você vai me desviar. Eu vou lá no Edelso, tem uns caras que pararam de beber, eu falo, não, vamos cortar a amizade, que vocês vão tirar eu do bom caminho. Ok, olha lá o Rogério, chama o VAR, vou chamar o VAR para ele. Quem é aqui, hein? O Maurinho, meu querido Maurinho. Fala, Maurinho.
6: Fala, meu querido amigo Marcelo Renato, Deus te abençoe, te ilumine, te guarde, te proteja, você e sua família. E que Deus abençoe todos os pais desse país e desse planeta. E que Deus ilumine a cada um de nós e toda a família DBC seja abençoada. Amém? Glória a Deus, meu querido.
1: Amém.
6: Tô aqui curtindo você. À tarde eu curti a Lana. Maravilhosa, uma pessoa alegre, extrovertida, animada, anima o dia da gente. Aí se puder, toca aquela música, né? Não precisa nem falar, né? Quando a gente ama demais, não tem jeito de esquecer.
1: Já
6: né,
1: tá. Beleza.
6: Eu falei até de você pra ela. Ela falou assim, ele foi cupido. Deus te abençoe, meu querido.
1: Abraço.
6: Uma ótima noite pra você, viu? Tô aqui curtindo no meu lar, na minha casa. Deus te ilumine sempre. DBC, FM, Rádio Carinho.
1: Rádio Amor. Maurinho, já coloquei até na pista pra negócio. Eu mostrei aqui pro Renatinho, falei, ele vai pedir essa aqui, ó. E já coloquei. Só que, lá perto das 11, hein? Rapaz... Aqui, ó, dá pra gente ver o horário mais ou menos que vai tocar, mas até eu chegar lá, falar e colocar mais, aí vai passando. Mas eu toco sim, tá bom? Um abraço. O Tiagão tá no shopping. Ah, tô no shopping pegando a Lara. Já já tem o pino da granada. Ok, meu querido. Olha lá, o nosso querido Maurinho mandou mais um áudio.
7: Eu toco sim, tá bom? Um abraço.
6: Não tem problema, meu querido. Tamo junto. A noite é uma criança.
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0: 22h27, minha querida Giane, até ontem eu tenho com o Gustavo Lima, a Paula Fernandes não. Será que ela canta junto? Aí eu já não sei, hein? Aqui não tá dizendo nada, mas daqui a pouco eu mando, tá? Um beijo pra você, um beijo pra Neuza também, galerinha que tá curtindo a gente. Gustavinho já fez uma pressão aqui no paralelo, né? Ok, quem tá com a gente aqui, o Ricardo... Silvana Fernandes agradecendo, ouviu sua música, né? O Thiago Roberto Lopes, alô, Tiagão, chegou em casa, meu querido. O Renatinho estava comigo conferindo aqui, que o senhor falou que estava no shopping com a... pegando a... né? Foi buscar a filha lá. E agora, já chegou em casa, e aí?
1: Boa noite, MR. Ufa, cancela a saideira. Esse Bruno não sabe brincar, hein?
0: Eita, nós.
1: Rapaz, eu achei que eu nunca mais ia chegar aqui em casa.
0: É.
1: Pra não abrir o pino da granada.
0: Aê.
1: Manda um abraço pra todos os ouvintes aí. Manda um abraço pro Fina de Américo, o Rick Baba, o Rogério Alcária, a Cida, o Renatinho. Gostei do pino da granada do Renatinho, hein?
0: Ó, ele trouxe pra mim uma granada aqui. Escuta aí, ó. Ó, essa foi ao vivo, hein? Ele trouxe pra mim aqui uma granada. Muito bem, voltando pra casa e te ouvindo, um cheiro pra tu, Paulinha do Odeca Santana, um beijo. O Fino, você acabou de falar do Fino, olha o Fino aqui, ó.
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3: Aê, MR Modão, chique no último. Obrigado, espelho quebrado e a dama de vermelho.
0: E a dama de vermelho foi com Bruno e Marrone. Não sei se deu tempo do Tiagão ouvir, né? Se não deu, você me avisa que eu mando outra do Bruno e Marrone pra você aí. Ô, Tiagão, e agora eu vou tocar uma música pro... Ah, ó, antes de mandar um alô pro Renatinho, o Alessandro e a Grazi, olha quem chegou aqui. Porque o Renatinho, ele é fã da Juju, né? Ele falou, não vai esquecer não, hein? Não esqueça não. Manda um abraço pra Juju. Mas olha o Leandro, que é fã da Lana Guedes.
4: Boa noite, Marcelo. Manda a música Princesa. Pra Lana Guedes. Sextou. Uma boa sexta-feira pra você mesmo, Marcelo.
0: Pra você também, Leandro. Uma ótima sexta-feira. Ele que é fã da Lana Guedes, tá pedindo Princesa aqui. O nosso querido Thiago Roberto Lopes mandou aqui, ó.
1: Ô, MR, eu ouvi sim no carro, tava chegando aqui em casa.
0: Ah, então tá bom. Ó o Rick Baba, Renatinho.
5: Ô, Marcelão, Renatinho foi aí, levou bomba pra você, granada, dinamite. Mas qual a música do Roberto Carlos? Ele pediu. Renatinho, Robertinho, Robertinho, Renatinho. Afino!
0: Eu já escolhi aqui, ó, sabe quem vai gostar da música que eu escolhi aqui pro Renatinho, que ele tá na pista, tá voltando pra São Carlos, tá na pista pra negócio. É, se dependesse dele, tava no trilho, que ele gosta de trem, né? Aliás, ele trouxe pra mim aqui uma linda locomotiva na escala N, e essa aqui é importada, rapaz, olha que coisa linda. Eita, nós, isso aqui eu vou guardar com muito carinho. E eu nunca vi a escala N funcionando assim pessoalmente. Já vi em vídeo, mas pessoalmente eu nunca vi. E é a minha HO, né? Eu não lembro como que era. A mais normal aí. Mas eu escolhi uma música que o tio Pavão vai gostar também, Henrique. Ele já pediu pra mim algumas vezes. Não é a guerra do menino, não é a guerra dos meninos, não. Ô, Renatinho, essa aqui é especialmente pra você. Obrigado, Grazi, Alessandro, pela visita. Vamos ouvir então o Rei. Eu quero apenas...

0: Aí o pedido da Giane, né? Ela falou, você não tem a Paula Fernandes? Então toca Eduardo Costa. Um beijo, Giane. Obrigado. Bom final de semana, viu? A Paulinha, ela fez o um comentário na música do Roberto, né? Essa é minha preferida do meu aniversário. Ok. E adivinha quem eu vou tocar agora? Se você adivinhar quem eu vou tocar agora, é... Eu esperei a senhora estar na audiência, porque ele está ouvindo a gente, o Bruto, hein? Vou mandar a música dele. Ok? Primeiro, Miguel Meca.
1: Ô, meu amigo Marcelo, estamos aqui no quintal do Miguel Meca, ouvindo vocês. Estamos aqui também querendo escutar uma música e também oferecendo para grandes amigos, em especial para um grande amigo meu que deve estar escutando você também agora. Chama Nenê Pintor aqui da Vila Nery.
0: Alô,
1: hoje
0: Nenê.
1: Não tá enxergando mais, coitado. Opa. Não tá podendo vir mais tomar a cervejinha dele. Mas gostaria que todos ajudassem e rezassem por ele, que ele possa enxergar novamente, fazendo uma operação. Então, isso é para ele. DBC FM, Rádio Carinho.
0: Rádio Amor. Ô Cida, coloca o Nenê Pintor aí na nossa listinha de oração. E hoje quem fará a oração, hoje não, né? Na virada do dia aí, será o Gustavinho, porque de sexta para sábado é dele e ninguém tasca, né? Senão eu tô na vala com ele. E aqui quem é, Marcelo? Emerson Nunes. Vamos ouvir aqui.
2: Boa noite, Marcelo.
0: Opa.
2: Boa esperança.
0: Fala, garoto.
2: Toca o Bruto aí pra nós.
0: Vou tocar
2: aqui
0: agora.
2: Na frente 843. Acomodão pra nós. 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
0: Bem na hora, hein? Pode jogar na Mega Sena. Acabei de falar que vou tocar o Bruto. E ele pediu aqui. Deixa eu ver se o Bruto tá ouvindo a gente aí. É. Ô, Bruto. Olha só, ô Cida, eu vou mandar pra você. Você manda pra mim que eu vou mandar pro Bruto aqui o pedido aqui do... Eu falei pra ele, teve um outro rapaz aí que gostou também, pediu, deixa-me achar a Cida aqui, pronto, aqui, pronto Cida, manda pra mim aí, porque eu vou mandar lá pro Bruto pra ele guardar na coleção dele os pedidos da música dele aqui. Muito bem, quem mais, Marcelo? A Grazi, a mãe do Renatinho, eles acabaram de sair daqui, eu tirei uma foto com o Renatinho, a Cida já mandou pra mim aqui, ó. Deixa eu mandar pra ele lá. Param, param, param, param. Cadê o Bruto aqui? Ele tá recente aqui, que ele mandou pra mim aqui uma mensagem. Ok? Muito bem. Vamos ouvir a Grazi. A Grazi mandou a foto aqui que eu tirei com o Renatinho. O Renatinho tirou eu do lugar. Aí ele falou, não, agora eu assumo o programa, só vai dar Roberto Carlos a partir de agora. E aí, olha ele no meu lugar aí, ó, tirou a foto, me tirou da mesa aqui, gente. Pegou meu fone de ouvido e falou, agora é comigo, Marcelo Renato.
3: Marcelo Renato, muito linda a música que você mandou pra nós. Mas, muito melhor que ter 1 milhão de amigos é ter um amigo que vale por 1 milhão. E hoje, esse cara é você.
0: Obrigado.
3: Viu? Aproveitando, Renatinho, você vai mandar um abraço pra quem?
4: Um abraço pra Cida.
3: Pra Cida, pra quem mais? Pro Rick Baba, pro Zetinho, pro Gustavinho, pro Wilson, pro Cipriano. E uma boa noite pra todos os ouvintes. Fica com Deus. Ah, não, Zetinho. Tchau.
0: Obrigado.
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0: Opa, e o Zetinho acabou de mandar aqui, mas ele mandou antes de você mandar a... Deixa eu mandar pra ele aí a sua mensagem. E...

0: programa, o pessoalzinho lá da usina Santa Cruz.
1: Certo.
0: O Pinga, o Lorival, o Juninho, o Tuca, o Neguinho. Os parceirinhos que curtem seu programa aí. Diz que tava ouvindo ontem lá e você fez um comentário aí. E eu não tava ouvindo seu programa ontem. Mas tamo aí, tamo junto. Aí já dá um salve lá também pro Rick Baba, o nosso peão de rodeio lá, o profissional. O Fino de América, eita, o Bardo Normando. Tá tudo coladinho no seu programa. Ô Marcelo, já dá um xalabadi, um badi xalá lá pra dona Lana Guedes. Eu acho que ela tá curtindo seu programa também. Ouvi o programa dela hoje, ela falou que hoje ela tava suave na nave, disse que ia curtir seu programa. Beleza, Marcelo? Um abraço. 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
1: Rádio Amor. Ô, Zé Tinho, depois você manda um alô pro Renatinho.
2: Marcelo, hein? Renato, muito linda que cê, a música que você mandou pra nós.
1: Ah, peraí. O Rick mandou aqui, ó.
3: Ô Marcelão, já que você tá empresariando o Renatinho, o Robertinho, já pode ajeitar churrasco lá na casa dele, viu? Dá seus pulos aí, se vira, tô indo. Eu levo um molho de pimenta. Tumba lacatumba, xalimba lacatata, calma hoje, rapaz, o que tá acontecendo, xalacatimba?
1: Eu acho que ele tá do lado da dona onça, por isso que ele falou baixinho, ó, quando o cara fala assim, ó.
0: Manda pra mim. Boa noite, Marcelo.
1: É porque tá do lado da dona onça. Quando ele tá com o velho lá no rancho, o velho, o pessoal sabe. Ó, o Renatinho mandou um aqui. Ai, meu Deus.
4: Assim você me quebra, Henrique Baba.
1: Eita, nós. Deixa eu ver aqui a. Odri, segura um pouquinho aí que sexta-feira tá meio complicado aqui, tá? Daqui a pouco eu vejo direitinho, porque o bicho pega. Boa noite, Marcelo, meu querido. Manda um alô pra nós aqui da Global, o Reginaldo João Índio. Manda um modão chonado pra nós. Manda aí, Rádio Carinho, Rádio Amor. Ok, um abraço aí pra vocês. Odri, quem que é aqui, Marcelo? Não sei, Miriam, deixa eu ver a Miriam.
5: Ô Marcelo, boa noite.
1: Boa noite.
5: Eu queria oferecer uma música do...
1: Ah, ela mandou, mas depois ela pagou o complemento, agora ela pagou essa também. Então grava aí, depois manda direitinho pra gente, hein? Muito bem. Deixa-me ver aqui o que que é, Marcelo, agora é param. Daqui a pouco eu vou mandar uma música de trem pra você, hein, Renatinha, vocês preparam aí, hein? Já mandei o trem das 7 ontem, hoje eu vou escolher uma aqui, vou mandar pra você. Mas agora tem o Bruto, Amor de Outras Vidas. O Bruto tá ouvindo a gente, a Paulinha gosta, o Adriano gosta, a Cida gosta, a Renata lá em Wakefield gosta, e o moço que pediu aqui também, né, Marcelo? Pois é, rapaz. Ó o Zetinho, Renatinho.
0: Sim, maravilha, maravilha. Xalá, dá um xalá, xalabadi pro Renatinho aí. Gente da primeira linhagem.
1: É.
0: Tamo junto.
1: Aí sim, seu Zetinho, obrigado. Zetinho foi a seca. E o velho, Marcelo, o velho é inseparável, o velho barreiro. Vambora então, Bruto, ô Bruto, Amor de Outras Vidas. Depois tem Lourenço Loribal, hein, Menina da Aldeia. Já tem o Zoom, a capela. Ai, meu Deus, só tem coisa boa.

0: Amor de outras vidas, o bruto. Amor, então, bem. E agora o Adriano, covardia isso aí, hein? Ele mandou uma foto aqui, segura. Rapaz, esse aí é de quanto? É mais de um litro, hein? Tem um que é maior que um litro, não tem não? É, esse cavalo branco seu aí, ó. White Horse. Rapaz, olha só. Ó o Nelson, linda música, MR. Olha lá, o Nelson também gostou do bruto, hein? Lucas Maiello tá tomando também. A dele é uma verdinha, mas não é aquela verdinha lá, mineira, não. Heineken. A dele é outra, Stella Artois. Tá? Que é isso, hein, Lucas? Deixa-me ver aí. Estamos gravando aqui um áudio. Param, param. Enquanto ele grava, eu mando um alô aqui pro Nelson. Chicão, meu querido. Boa noite, irmão. Tudo bem? Se der, você toca a minha. Um abraço. Tamo junto. É o Chicão Adestrador. Lucas Maiello. Fala, Lucas.
1: Fala, M. Renato. Boa noite. Boa noite. LM. Passando para desejar uma ótima noite para todos os ouvintes.
0: Maravilha.
1: Manda um abraço pro vizinho da frente, do fundo, pro Raimundo. Toca para nós aí o Zoom. DBC FM, Rádio Carinho, Rádio Amor.
0: Olha só, pode jogar na Mega, hein? Porque acabei de passar ele na frente aqui do Lourenço Lorival para fazer a contagem regressiva, que eu vou tocar a capela do Zoom aqui. Você vai ver. Ok? Então são dois que vão ter que dividir o prêmio, né, Marcelo? Porque o outro que pediu o Bruto, bem na hora que eu ia tocar o Bruto, né? E... como é que é o nome dele aqui? O Emerson Nunes, né? E agora o Lucas pedindo bem na hora, hein? Que eu vou tocar o Zoom. Natanael, boa noite, Natanael, Ribeirão Bonito. Alô, Natá. Obrigado por estar com a gente aí, ok? Vamos lá, então. Rapaz, eu tô esquecendo de tirar o... É que eu levantei o barulho aqui, porque... porque... Eu tava mostrando uma moda aqui pro Renatinho e eu aumentei o som do meu celular, agora eu tirei. Muito bem. Vamos lá então? Contem comigo, hein? Três, dois, zoom!
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0: 11:01. E ó, não sou só eu que conheço meus ouvintes, a Cida também, né? Ô Cida, essa música Lourenço Lorival, Menina da Aldeia, é isca pra pegar quem? Vamos ver o que ela vai escrever aí. Agora não sei se ela vai escrever no paralelo, no oficial. Vamos ver. É, errar ela não vai, porque eu tenho certeza que ela sabe. Olha lá, Nissão. Ele mandou aqui, ó. Mandou um positivo aqui, nosso querido Nissão. Ele é corintiano, mas é meu amigo e ele ama essa música aí, hein? Muito bem. E a outra, então, você vai ver. O Leandro, que pediu, mandou um áudio.
1: Ô, Marcelo Renato, olha como tá o radinho aqui no rancho.
0: Eita, nós.
1: Esses um rebenta mesmo, né? Vou ter que tomar mais uma, amigo.
0: Eita.
1: Tem que tomar mais uma, não vai ter jeito. Essa DBC Rádio Carinho.
0: Rádio Amor. E o Matarrato pediu outro dia, ele mandou um áudio aqui também.
2: Ô, Matarrato. Vai na pista, vai chover, hein, Matarrato. Vai na pista, vai chover, hein.
0: Vai chover.
2: Bom, hein. Lanche do Lival, hein.
0: Ei, antes eu toquei, você vai ver. Só que é o seguinte, eu tô dando uma moral pro Renatinho, mas eu não sei não. Eu acho que ele tá querendo me desviar, Zetinho. Ô, Rick, você escutou que eu soltei o pino da granada aqui? Mas não é cerveja, é Coca-Cola. Eu não sei se é uma boa companhia esse tal de Renatinho, não. Ele tá querendo me desviar do caminho. É, ele não bebe, eu não sei se vai dar certo essa amizade aí, não, viu? É, não sei não.
1: Marcelo, eu passei bem na casa do tio aqui agora. Ele saiu de pijama aqui na rua, entrou na frente do caminhão, mandou até filmar. E pediu pra pôr meu castelo, minha vida. Aí não aguenta ele, não.
0: Já pensou? O Rick vai com o caminhão dele lá, trabalhando com o pessoal da coleta, e entra um cidadão de pijama listrado, né? É, e acenando assim, que nem aqueles caras que acenam pro avião lá, pra orientar o avião. Para. Pede pro Marcelo tocar meu castelo, minha vida lá, senão você tá na vala. Eita, nós, hein? Cinza, é pijama cinza, Marcelo. Ah, pijama cinza. É, o Rick só parou porque pensou que era polícia militar, senão ele tinha passado por cima, hein, tipo, não se arrisca não, hein. É que ele pensou que era o uniforme da polícia militar. Muito bem, já eu volto com o trem do Pantanal pro Renatinho, hein, Renatinho.

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Agora 11 horas e 5 minutos, estamos abrindo a última hora da sexta-feira, a penúltima do Emoções Entre Uma e Outra. Meia-noite tem o nosso Pai Nosso, hoje não, né? Na virada do dia quem fará vai ser o Gustavinho. E das 11h30 à meia-noite tem Emoções Internacional, já vai ter o Led Zeppelin hoje, hein? Rapaz, faz uma semana que você tá falando que vai tocar o Led Zeppelin, Marcelo. É, mas hoje sai o Led Zeppelin. Ok? É, Stairway to Heaven. Muito bem. Quem mais aí? O Natanael? Já foi todo mundo? Muito bem. Ah, eu tenho que tocar... É Quadros? Quadros, né, Chicão? Rodri, vamos fazer o seguinte. Deixa-me ver se é Quadros. É... Daqui a pouco eu vou tocar o Zezé, vou tocar o Quadros, vou tocar Meu Castelo, Minha Vida. Mas agora eu vou tocar o Trem do Pantanal, que eu prometi pro Renatinho. O Renatinho é muito fã da ferrovia, do modelismo, enfim, do trem, né? Assim como eu e muita gente que eu conheço, né? E aí a gente tem essa afinidade também. Então ele tem o mesmo nome, ele não vive sem a DBC, eu também não. Quem mais, Marcelo? Ele gosta do Roberto, também gosto. Ele gosta de trem, eu também gosto. Só que ele é corintiano e eu sou palmeirense. Aí você me quebra, Renatinho.

0: 11:10, o professor Abner tá ouvindo a gente lá no Pará. Um abraço, meu amigo, tô ligado. Opa, eu mandei sua foto lá pro professor Abraço, viu? É, ontem o nosso querido Abner fez 41 anos, hein? Ô Zetinho, o que você acha?
1: Ô Marcelo, já fechou as internacionais?
0: Qual que o senhor queria?
1: Não, você pega uma da Cindy Lauper.
0: Ah, já pediram hoje.
1: Tem jeito ou não?
0: Opa.
1: Amarlo, quero ver as nice, my friends, tem jeito? Olha o som.
0: O velho que ensina ele a falar inglês, ele fica um pouquinho com o velho e já começa a falar inglês, meio enrolado. Né, ô Rick, o que você ia falar, Marcelo? O que eu ia falar? É o seguinte, a Adri, né, coitada, a Adri tá esperando desde o começo do programa para poder participar. Ela falou, a hora que você soltar, você já emenda a minha música. Ok, vamos lá então ouvir a Adri.
2: Boa noite, galera. Boa noite, Marcelo. Tudo bem com você?
0: Graças a Deus.
2: Marcelo, hoje eu passei por aqui, ó, sextou. Eu tô super feliz que amanhã eu já tô... Hoje eu tô de folga do trabalho. Amanhã já amanheço o dia todo em casa. Vou trabalhar só amanhã à noite. Então, pra mim, já é final de semana. A faculdade já foi puxada nessa primeira semana, mas agora já vou descansar. Gostaria de ouvir a música Sou Fã Número 1. Ela fala sobre ser fã do sorriso, da alegria, uns dos outros. E é isso. Quero curtir isso, quero me sentir bem, me sentir feliz. Tá tudo bem na faculdade, então eu tô muito feliz. Tô de derrepê, tô me lascando, mas tá tudo bem, eu ainda tô feliz. É, sigo daqui, curtindo a programação e ouvindo aí todas as conversas. Sempre gostei de rádio, sempre curti muito. Sigo daqui na Rádio Carinho Rádio.
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0: 21 minutos, 11:21. É o seguinte, né? A Cida perguntou quem foi que cantou. Fã número 1, Cida. Ou, na verdade, para mim essa é a original, embora seja uma gravação ao vivo. É, a gravação ao vivo é complicado, mas é o jeito que a gente fala, né? Seja aí a gravação de um show, eu, pra mim, quando chegou a primeira vez, ou a primeira vez que eu vi, foi com eles. Christian e Cristiano, é difícil de achar aqui essa música, viu? Christian e Cristiano, fã, porque a gente digita F-A, o que tiver F-A vai aparecer aqui. Então, é Christian e Cristiano, tá bom? Quem pediu foi a Dri, e a Dri completou aqui, né, Marcelo? É... Ah, que emoção! Sou fã do seu programa, de você, dos seus ouvintes. Sou fã do meu amor, o Rafa. Sou fã da medicina e da enfermagem. Sou fã das minhas conquistas. Muito obrigada, Marcelo. Beijão, minha querida. A Carmen Rissati. Oi, Marcelo. Acabei de chegar em casa. Já estou na escuta. Beijo. Você pode tocar pra gente depois da meia-noite. Amando Escondido, o canto Teodoro Sampaio. Ah... A pessoa fala que acabou de chegar em casa e depois pede Amando Escondido. Entendi. E esse aqui, quem que é, Marcelo? Luciano Fragala. Opa, peraí, Luciano. O Luciano, ele tá na estrada, hein? Vamos ouvi-lo.
1: Fala, meu irmão. Boa noite, tudo bem?
0: Bem.
1: Primeiramente, bom trabalho pra você aí.
0: Obrigado.
1: Logo chegando na madrugada. Que é o Luciano Fragalá, motorista da Piracicabana.
0: Opa!
1: Antiga empresa Cruz, dos 48 Janelinha. Manda o menino da porteira aí, um abraço pra todos os amigos da rodagem aí, tá bom? De A a Z, principalmente pra você aí, meu querido. Um abraço, tchau, obrigado!
0: Valeu, meu querido, um abraço, Luciano Fragalá. Ok, abração, obrigado, viu? O Bim mandou outro áudio aqui, Marcelo.
2: Oh, boa noite, meu amigo Marcelo. Já tô em casa. Ambev não passou no bar da Lu. Já tô deitado, que amanhã tem que acordar cedo. Amanhã tem que trabalhar. Beleza, Marcelão? Uma boa noite aí.
0: Boa noite, mas o senhor não me engana, não, porque eu tô vendo aqui que o senhor mandou um garrafão de vinho aí. Era pra Lana, eu acho que foi, hein?
3: Aí, Lana, meu vinho já tá pronto. Olha o garrafão de vinho aí, ó. Hoje eu vou tomar todas.
0: Tá vendo? Quer me enganar? E aqui tá, ó, nós temos o dossiê de todo mundo aqui. É, o FBI perto da gente, KGB, Scotland Yard, não chega... Ah, como é que chama? Mossad, né? Como é que chama lá do Israel? Mossad, sei lá eu. Eu sei que essa turma não chega aos GSI, não chega aos pés da nossa equipe de investigadores aqui. Param, param, param. Opa, é verdade. Já eu ponho o Lobé Cigolini. Vamos ouvir agora Quadros e Meu Castelo, Minha Vida. E eu já eu toco Insana. Não, pega Insana agora. Faz tempo que você tá devendo Insana. É bonita essa música, hein? Insana. O Cigolini quer ouvir Insana. Cadê Insana? Pronto. Depois tem Quadros do Chicão, Meu Castelo, Minha Vida. Chama o Samu e vamos pras internacionais.

0: Aí o pedido do nosso querido Chicão. Ah, opa! Cadê o Chicão? O Chicão mandou um áudio aí, Marcelo. Fala, Chicão.
1: Ô, meu amigo Marcelo Renato, essa moda é top demais. Tamo junto, Marcelo. Um abraço do Chiquinho.
0: Eu vi que o João Pedro postou um vídeo hoje, não deu pra acompanhar o vídeo todo, mas ele tá dentro do carro passeando com o senhor, né? Ok? Agora, pô, o Gustavinho já chegou aqui, mandou a oração dele. Oh, e já tá querendo fazer uma encomenda pra domingo, rapaz. Olha só. É, Marcelo Renato, vou deixar encomendado para domingo, dia 9, que você vai trabalhar à tarde, a música Mais Do Que Pai e Filho, Rick Renner, para domingo. Assim comenta que é desde sábado hoje. Ah, tá bom, Gustavo. Já, olha, nem comecei a trabalhar domingo, já tem pedido musical. Tô enrolado domingo, hein? No meio de semana já não dou conta. Agora há pouco eu toquei o Zezé, pedido do Maurinho, né, Maurinho?
2: Valeu, meu amigo. Muito obrigado, viu? Que Deus continue fazendo de você esse homem iluminado que você é. Você é uma bênção. Instrumento na mão do Espírito Santo, na mão de Deus, para trazer coisas boas, momentos bons e recordações boas. Amém?
0: Amém.
2: Deus te abençoe, Marcelão.
0: A você
2: feliz
0: também.
2: Dia dos Pais. Bom, você é pai, acho que você é avô já, né?
0: Já avô.
2: Eu não sou
0: já.
2: Ainda.
0: Eita,
2: nem
0: nós.
2: Sei se você, mas Deus te ilumine sempre, cara. Um beijo no seu coração. Fica na paz. Tô curtindo aqui.
0: Valeu, Maurinho. Eu tô pensando o seguinte, eu acho que o Pix esse ano tem que ser maior, né, do Max e da Bianca, porque agora eu não sou só pai, eu sou avô, e avô é pai duas vezes, né, Marcelo? É o que o pessoal fala, que a avó é mãe com açúcar, a avó é mãe duas vezes, então eu também sou pai duas vezes. Então, o Max e a Bianca vai ter que aumentar o Pix esse ano aí. Vamos ver domingo, vamos negociar com eles. Boa noite, minha residente, final de semana, bora de emoções, Marta G. Obrigado, Marta. Ô Adriano, não sei se vai dar tempo. Se der tempo, eu coloco Kansas, porque eu tô pensando em tocar três da Cindy aqui hoje. Três, porque o pessoal tá afim de ouvir Cindy Lauper. Então vai ter o Led Zeppelin, vai ter o Richard Marx e aí vai ter Cindy Lauper também, ok? Então segura sua onda aí. Qualquer coisa eu toco com os meninos depois. Tá bom? Vamos lá então. Agora tem Meu Castelo, Minha Vida, o tio Pavan, que quase foi atropelado pelo Rick Barba só para pedir essa música.

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1: 19 minutos para a meia-noite. A partir de agora, Emoções Internacional DBC. A música do mundo todo para todo mundo na Rádio Carinho, Rádio Amor. E nós vamos começar com o Richard Marx. E depois tem o Led Zeppelin, porque a nossa querida Renata está lá em Wakefield curtindo a gente, mas ela ontem não conseguiu ouvir as internacionais. Ainda bem que eu não toquei o Led Zeppelin ontem, hein? Então hoje você ouve, tá bom? Aí depois tem três da Cyndi Lauper para encerrarmos a sexta-feira daquele jeito, hein?

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0: Led Zeppelin, Stairway to Heaven. E a Renata ficou feliz, né, Renata? Muito bem. Finalmente o Led Zeppelin voou, né? O nosso Zeppelin. Muito bem. Antes nós ouvimos o Richard Marx com Right Here Wearing. Agora vamos começar com três da Cyndi Lauper. Não tem espaço para pedido musical nas internacionais hoje, porque eu vou tocar um triplex da Cyndi aqui. Vamos começar com Time Up Timer. E depois a gente já vai atravessando o portal de Um Novo Dia aí. Ô Lucas, vou ficar devendo, mas eu não teria essa que você pediu, mas ele tá mandando um alô aqui pro Willy, ok? E o que mais aqui? E depois da meia-noite vai ter também Paixão Machucada, o pedido do Robson Lemes de Lençóis. Após a meia-noite, então, a gente vai ter O Menino da Porteira, Manda Escondido, Paixão Machucada, Princesa e mais alguma coisa que a Cida mandou pra mim aqui, eu vou ainda acrescentar, ok? Sim, Lauper.
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0: Meia-noite, 8 minutos, é sabadão, 8/8/2026. Pensou que ia falar 28, né? Hoje é o Dia Internacional do Gato, então vou abrir com Roberto Carlos, um gato neublu para todos os gateiros e gateiras aí na audiência, né? Muito bem, quem tá com a gente aqui, o Leandro Amorim, o nosso querido Flávio mandou aqui a mensagem dele. Já mandei pro Gustavinho. Gustavinho que fará a oração, hein? Bom dia, e a vida é assim. Em um minuto tudo pode mudar. Então, agora é a hora. Hora de abraçar. Hora de sorrir. Hora de agradecer. Hoje é dia de ser feliz. E feliz pelo que você tem agora. O que vier depois será lucro. Deus o abençoe. Amém, meu querido. Já mandei para o Gustavinho, hein? E aqui a lista da oração vai para Dona Nena Santa Rosa, com um beijo carinhoso. Também a Ana Santa Rosa, Dona Valentina e o Júlio César. Pino de América, o Pai BJ, a irmã Regina. Neia Jorge, Guilherme, alô Gui. Também o Paulo Henrique e a Sandra. Adelce, Silvia e Pipoca, rau, rau, rau, para Karina também. Cheyenne, o Cruz, Cidinha Messias e Marilda, José de Oliveira e família, o Flávio e família, Selma Batista, Álvaro e Maria, Normando, Ricardo e o Neto Cauã, o Morsa, o Belo, Lidiane, Newton Lujan, também o Leandro Amorim e família, senhor Nelson, pai do Marcelão, também o Nelson e a Ivanete, e o Miguel pediu para colocar o Nenê Pintor, né, Miguel Mep. A gente reforça aí a oração pro Nenê Pintor, ok? Que Deus ilumine o seu caminho. E vamos que vamos em frente, que atrás vem gente. Cadê o Gustavinho? Vambora, Gustavinho, respire fundo. O Adelcio, vai pro Adelcio também. Né, Adelcio? Obrigado. Respire fundo, acalme seu coração e concentração. É hora de falarmos com o nosso Pai. E quem falará será o nosso querido Gustavinho.
1: Bom dia, Marcelo, Renato. Vamos ao Pai Nosso. Pai Nosso que estás no céu, santificado seja o vosso nome. Venha a nós o vosso reino. Seja feita a vossa vontade, assim na terra como no céu. O pão nosso de cada dia nos dai hoje, perdoai as nossas ofensas, assim como nós perdoamos a quem nos tem ofendido. Não nos deixeis cair em tentação, mas livrai-nos do mal. Amém. Gratidão, Senhor meu Deus.
0: Amém, aleluia. Obrigado, Gustavinho.

0: ao chão.
1: E a galerinha que fez a oração com a gente aqui, deixe-me ver. A Marta G, amém, aleluia, bom dia, MR Gustavinho, obrigado. O Valdinei, né, o Ney Batista, bom dia, MR, amém, aleluia, gratidão, que Deus nos abençoe, valeu. Benta Bentinha, amém, aleluia, bom dia, Marcelo, bom dia. Filho de Américo, bom dia, MR, bom dia, Gustavinho, amém, aleluia, gratidão, Deus te abençoe, abraço, bom descanso, bom retorno, valeu. Cida fez a oração com a gente. Selma, amém, aleluia. Carmen, amém, aleluia. Bom dia, Marcelo, bom dia, Gustavinho. O Nelson, gratidão, amém, aleluia. Ótimo dia pra você, MR. Ô, meu querido, ele que mandou a música internacional pra esposa, né? Unição fez a oração com a gente também. Joana Gonçalves, brigadu. Ô, a nossa querida Paulinha, amém, aleluia, gratidão. Bom dia, princesa, um beijão pra tu. Para o seu José de Oliveira, Gustavinho, Flávio, Maurício e todos na escuta. Ok. Hoje eu não me lembro se teve áudio do Zé, eu vou ter que dar uma buscada aqui, mas eu não me lembro, não. Marcelo Renato, agora 17 graus com sensação térmica de 17, amém. O próprio Gustavinho, né? O Flávio, amém, aleluia, um abençoado sábado a você. Paulinha, Cida, Cidinha Corintiana e todos os ouvintes. Obrigado, Flávio. Antônio Júnior, mais uma semana, aleluia, é isso aí, gratidão, né? Eu vou dar uma pesquisada aqui, mas eu acho que hoje eu não falei do Zé, não, hein? Hoje não tem Zé, não, hein? Pá-pá-pá-rão. Rogério, hoje não tem Zé, não. Não que eu me lembre, Antônio, Normando... hoje não vai ter o Zé de Oliveira, não. Ok? Muito

0: Maria Silva, um ótimo sábado para todos nós. O Ricardo, bom dia, Adriano Verdete, bom dia, amém, aleluia, gratidão a Deus sempre. Eu toquei essa aí já. Por incrível que pareça, meu querido Flávio, eu toquei pro Gustavinho, Eu Quero Apenas, é o nome da música. Eu quero apenas, eu quero ter 1 milhão. Eu toquei já, viu? O Renatinho veio fazer uma visita para mim aqui, e a hora que ele tava na estrada, eu mandei para ele curtir na estrada, ok? Por incrível que pareça, essa que o Flávio tá pedindo aí. O nome é Eu Quero Apenas. Muito bem. Então hoje não tem Zé de Oliveira. A Renata fez a oração com a gente lá em Massachusetts. A nossa querida Giane, amém, assim seja, hoje e sempre. Também o Nunes está com a gente, já coloca o seu áudio já, hein? E a Juraci agradecendo as orações aí pelo pai do Marcelão. É o pai do Marcelo, do Marcos Paulo e Marcelo, né? E o Nunes mandou um áudio, Marcelo. Deixa-me mandar no da rádio, que aí eu... Ih, rapaz, tá difícil aqui, peraí. Param, param, param, param, param. Cheyenne também fez a oração, amém. Obrigado, meu querido. Vamos ver aqui. Pronto. Vamos ouvir aqui o nosso querido Nunes, dos Extraordinários. Está na rodovia, Nunes?
1: Nós também estamos lá na escuteira, meu irmãozinho do rádio. Você nessa frequência aí, 106.3, é incalculável, cara. Você é que faz a diferença na nossa noite, na rodovia, no Chão Preto. Mas logo eu tô chegando lá em Baté. Estamos lá no Chão Preto, na escuteira, vamos que vamos. Um abraço. Toca qualquer um pra nós. Nós sempre tá lá naquela audiência, só você sabe. Tamo junto, irmãozinho. Um abraço.
0: Valeu, meu querido Nunes, dos Extraordinários. Eita, nós, hein? Um abraço, bom trabalho pra você, hein? Ok, muito bem. Vamos ouvir duas do Roberto. A primeira, Um Gato Neo Blue, porque hoje é o dia internacional dessas ferinhas aí, companhia de muita gente, né? Os gatos. E depois tem A Montanha com o Roberto. Aí vai ter O Menino da Porteira, Cada Volta é um Recomeço, Amando Escondido, Paixão Machucada, Princesa e Duas Vezes Você Não É Pedido. Muito bem, então tá. Quem mandou áudio pro Marcelo, dá o positivo. Dá o positivo aí. Hoje não vai ter o Zé de Oliveira, só vai ter a Cida e o Gustavinho. Então vambora. Cadê a Cida? Cadê você, Cida? Aqui. Oi, Cida. Bom dia.
2: Oi, Marcelo. Bom dia. Um ótimo sábado para todos. Hoje eu gostaria de ouvir Pagode em Brasília, com Christian e Ralph. Vai para os nossos ouvintes. DBC FM Rádio Carinho.
0: Rádio Amor, Gustavinho, menino do tempo.
3: Bom dia, Marcelo Renato.
0: Bom dia, bom dia, bom dia.
3: Remorse, Marcelo da Latinha, Cida Secretária, Henrique Baba, Efrávio Maurício e Paulinha Santana. Eu parabenizo todos os aniversariantes de sábado, do fim de semana. Daqui a pouco eu volto com a tua previsão da semana. Feliz Dia dos Pais para você e para o pai da sua netinha, para o meu pai Vagnaldo. E pro meu irmão Guilherme, que também é pai, também para todos os pais do mundo. Tchau, bom descanso, DBC, nossa Rádio Carinho.
0: Rádio Amor, e parabéns pra... Bom, não, é melhor você não falar, Marcelo, então é melhor não falar. Um abraço, Gustavinho, obrigado, viu? Olha aqui o nosso querido Maurinho, bom dia, MR. Estamos juntos, meu querido, um ótimo final de semana para você. Como eu disse, a noite é uma criança. A noite é uma criança e... Como que é, Marcelo? A noite é uma criança, a madrugada é um brinquedo. Não sou eu que durmo tarde, é o sol que acorda cedo.

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1: Meia-noite e meia. Muito bem, quem tá com a gente aqui, deixe-me ver. A Cidinha Messias. Bom dia, Marcelo, que Deus possa abençoar nosso Brasil, outras esses ventos e horas fortes, né? Brigadão, Gustavinho, alô pra Cida Linda. Flávio Maurício, senhor José de Oliveira, para todos os pais, para você e para o nosso pai que tem nos cuidado com muito carinho, ok? A Marta também. Agora eu voltei no tempo, hein, Marcelo, com a música Montanha. E aqui o Gustavinho já também se preparando para mandar a previsão do tempo, né? Aí sim, Gustavinho, vai devagar aí com o andor que o Santa de Barro. Vamos ouvir o Zezé de Camargo e Luciano e depois o Teodoro e o Sampaio.

0: Muito bem, o negócio é o seguinte, o peso da égua é 120. Aqui é a frase da secretária. Deixe-me ver. Já mandei pro Gustavinho, hein? A Cida mandou pra gente. A vida é uma coleção de momentos preciosos, então faça de cada um deles uma memória inesquecível. Um ótimo sábado para todos. Bom descanso, Marcelo. Obrigado pela companhia semana toda, Cida. Eu que agradeço, Cida, o suporte aí de mais uma semana de emoções por aqui. Ok? Muito obrigado. E já mandei para o Gustavinho, então vamos agora à previsão do tempo, né? Param, param. Lembrando que eu estarei com vocês no domingo à tarde, do meio-dia e meia até às 17h30. Nascer do sol 6h41 e o pôr do sol 17h54. Umidade relativa do ar entre 42% e 89%. Lua minguante, ok? E também a probabilidade de chuva zero. Mínima 16 e máxima 30 graus, ok? Muito bem. Vamos aqui, quem que é? Que é Marcelo, isso foi no passado, ok? E aqui quem é, Marcelo? É o Marco, deixa o Marco falar aí. O Marco mandou em cima da hora aqui.
1: Boa noite, Marcelo. Mandou um alô pra nós aqui no carregamento do Palito Doce, da frente 7 da usina da Serra, Marcelo. Boa noite.
0: Boa noite, meu querido. Pessoal, repete aí, chama o VAR, chama o VAR.
1: Boa noite, Marcelo. Mandou um alô pra nós aqui no carregamento do Palito Doce, da frente 7 da usina da Serra, Marcelo. Boa noite.
0: Boa noite, meu querido. Um abraço aí pra você e toda a turma aí, ok? Muito bem. Vambora, então. Tira o pé da minha cerveja. Ô, Carmen, pode parar, hein? Deixa eu ver aqui. A Carmen tá digitando lá, Marcelo. Pois é. Tá na hora de eu ir embora. Ok? Muito bem. Você vai digitar. Cadê a Carmen? Tava digitando, parou, porque... deixa quieto. Vambora, então. Vambora. Fim de festa.

0: Chegou a hora, eu vou embora pra cama de pijama, deixando um forte abraço pra quem é de abraço, um beijo super carinhoso pra quem é de beijo e um encontro marcado com vocês. Domingo, meio-dia e meia, e mais um domingo especial, Dia dos Pais, se Deus quiser. E segunda-feira, às 20 horas, emoções, se Deus assim permitir também. Hasta la vista, baby. Adios, muchachos. Obrigado, meu Deus, por mais uma jornada de trabalho. Última a sair, por gentileza, não apague a lua, não. Luz divina para todo mundo.
1: Marcelo Renato.
0: 5 meses sem o nosso poser. Um abraço ao nosso querido Manja em cima.

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0: bom dia, bom dia, bom dia, bom dia. Ótimo sábado pra você. Repica o berrante, seu moço. Isso, toca o berrante. Vou fazer a galera acordar, acordar bem, feliz, não é não? Hoje é sábado, hoje é dia 8, né, minha gente? Já estamos no dia 8, hein? Amanhã é domingão, dia dos pais. E aqui estamos, hein? Para mais um dia, para mais um sabadão juntos, até a chegada de Israel de Oliveira, o nosso tuk-tuk, que logo mais 9 horas comanda a nossa manhã DBC. 6 minutos para as 5, para cima, foguete não tem ré. Alô, alô, esse cara sou eu, fazendo o que gosto na Rádio Gamo, pra você e pra você que é muito especial. Sabadão, você deixa, eu posso. Essa é minha paixão, paixão pra vida inteira. Amor que não morre. Ligada em você. 5 para as 5, 5 para as 5, não perca a hora.
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0: Lindo sábado pra você, tá aniversariando hoje. Parabéns, felicidades, muita paz, saúde, a proteção do nosso Deus de bondade, chuvas de bênçãos e cuide bem da plantinha chamada vida, hein? Alô, alô, bom dia, bom dia.
2: Bom dia, Valdir.
0: Bom dia.
2: Tamo indo pra Ibaté.
0: Boa viagem.
2: Tô voltando de Alcerve lá.
0: Opa.
2: Valdir.
0: Oi.
2: Aí o meu parceiro aqui, Glaubir.
0: Alô, Glaubir.
2: Manda uma moda pra
0: É Glaubir?
2: Aí. Milionário Zé Rico. Da carta.
0: Mando.
2: Rádio DBC, Rádio Carinho, Rádio Amor.
0: Valeu, querido. Um abraço. Boa chegada. Aliás, tivemos ontem lá no Jalcer Vila Nério, loja 10, não é? Loja 10. Foi uma blitz muito legal, muito bacana. Aliás, eu tô com a foto aí. A Lourdes e a Toninha, né? É, a Toninha do piano. Toninha do piano. Toninha Torre, né? É isso. Ô, Valdinéia, bom dia, querida.
3: Bom dia, Valdir.
0: Bom dia.
3: Sábado. Que
0: amém.
3: Seja sábado muito abençoado a todos nós.
0: Amém,
3: que
0: querida.
3: Seu dia. Estamos aqui ligadinho, curtindo o melhor da nossa manhã.
0: Muito obrigado.
3: Beijão, Valdinéia.
0: Um dia lindo pra você. Alô, Zé Cita. Tá no Uber já? Um abraço. Deus abençoe. Aliás, fala em Uber. É, o André Frujueli me chamou um Uber agora pela manhã. Kemely, simpatia, nossa, veio conversando comigo de lá de São Carlos até aqui, uma pessoa maravilhosa, uma guerreira, não é? Trabalha 12 por 36 e nas horas vagas faz Uber, não é? Pessoa realmente fantástica, guerreira, como eu admiro as pessoas guerreiras, não é? Então, aos motoristas aí de Uber, um grande abraço, um bom dia, um dia lindo. Kemely, bom descanso pra você, viu? O meu querido Daniel, Daniel lá de Ibitinga, Daniel Galdino, já acordou, Daniel? Bom dia!
4: Ô, oh, senhor Valdir, estou aqui.
0: Ô, seu Valdir!
4: Escutar.
0: Bom dia!
4: Cara, não tem mais meu pai.
0: Ô, oh, meu Deus!
4: Não tem mais minha mãe, não tem mais minha irmã, não tem
0: Poxa
4: mais minha
0: nossa vida. Mas você tem Deus. Tem Deus.
4: Tem parentes longos, mas, cara, eu queria desejar pra todo mundo que é pai. Um feliz domingo, cara.
0: Amém. Amanhã.
4: Deus abençoe todo mundo.
0: Sim.
4: Valdir, é um prazer de escutar você, cara.
0: Obrigado, querido. Prazer é meu tê-lo por aqui, viu?
4: Tanto no dia. Eu prefiro no dia, mas na madrugada. É ótimo.
0: Tá bom, querido.
4: Meu irmão, fica com Deus aí.
0: Um grande abraço. Deus abençoe.
4: A sua voz é... é como se fosse um pai.
0: Obrigado, querido. Deus. Obrigado. Gratidão, viu? Gratidão, Daniel. E é o que eu sempre falo, né? Saudade sim, tristeza não, tá bom? Saudade sim, tristeza não. E você não está só. Você tem amigos, você tem Deus primeiramente e tem a gente aqui no rádio, né? Pra alegrá-los, pra fazer com que vocês tenham um dia feliz, um dia maravilhoso. Cris, um beijo, querida. Que Deus te abençoe. Um dia lindo pra você, viu? Meu querido amigo, meu amigo da adolescência, Fernandópolis nos chamando. Eliseu, bom dia. Bom dia, bom dia.
5: Bom dia, Zamba.
0: Bom dia. Paz
5: aí, meu irmãozinho.
0: Você tá bom, querido?
5: Manda um alô pra nós aí.
0: Mando. Bom descanso.
5: Se tiver como mandar a música, acho que é Velho Pai com
0: Léo Caetano e Robertinho. Isso.
5: E desejo pra você ofereço pra você um feliz dia do pai pra você, tá ligado?
0: Amém, obrigado, querido.
5: É, o meu foi amanhã faz 5 aninhos que o velhinho viajou.
0: Meu Deus.
5: O pai faleceu em 2021.
0: Não me fale isso.
5: É a vida, né, cara?
0: Puxa vida. É, seu pai...
5: A vida é braba. Mas faz parte da vida, né?
0: É, rapaz.
5: Uns morrem, outros nascem.
0: Sim.
5: Vamos tocar a vida pra frente.
0: Vida que segue, como eu disse pro Daniel, falo pra você também.
5: Deus abençoe aí.
0: Obrigado, irmão. Obrigado. Deus abençoe. É o que eu falei pro Daniel e falo pra você também, Eliseu, meu grande amigo. É, saudade sim, tristeza não. O seu Antônio, quando eu tava na Vale a Pena, na Jô Calçados, né? Fazendo locução lá, ele passava por lá, me dava um abraço e falava pra mim, ó... Eliseu mandou um abraço pra você. Nunca vou me esquecer. Conversando aqui com você agora, eu tô vendo a imagem do seu pai aqui. Eliseu, tô vendo a imagem do seu pai. Que coisa, hein? Adelcio da farmácia por aqui. Ô, Adelcio, um abraço, querido. Deus abençoe, viu? Dia lindo, dia maravilhoso pra você, pra Silvia, pra toda a família. É, o Adalberto, a Ivone, o Adaltinho. Um dia maravilhoso, cheio de coisas boas pra vocês aí, tá bom? São 5 em ponto.

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0: Lia, querida, qual que é a sua rádio, Lia?
1: Diz... Rádio DBC, Rádio Carinho, Rádio Amor.
0: Costuma com nós.
2: Zambarian.
0: Esse cara sou eu. 5:01, 5:01. As Gargantas de Ouro do Brasil. Milionário e José Rico. De Álvaro Sossi. Cláudio da Mata. A carta. 5:01, bom dia. 5:01, não perca a hora.
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0: rádio marcando 5 e 5. 5 e 5, bom dia.
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0: 8, 5 horas, 8 minutos. Inesquecível, Léo Canhoto. Robertinho, a música do Léo. Meu velho pai, acata as gargantas de ouro do Brasil. 5 horas e 8. Quem tá por aqui, meu querido Wagner Palma? Alô, Wagner, bom dia.
1: Bom dia, bom dia, bom,
0: bom dia, bom dia, bom dia, bom dia.
1: Considerado Zambim.
0: Costuma com nós.
1: Um abraço chucrutado e abençoado pra nós aqui no Campo Redondo.
0: Amém, amém.
1: Família Palma, o meu
0: Obrigado.
1: Amigo Paulo Jurandir, o meu tio Derso, a todos aqui, manda uma moda especial pra nós.
0: Já comigo, um abraço, queridão. Deus abençoe, ótimo sábado aí, viu? Meu amigo João, solta a voz aí, João, bom dia.
2: Bom dia, Valdir.
0: Bom dia. Um
2: abençoado sábado pra todos nós.
0: Você tá bom, queridão?
2: Então vamos com Lio e Léo, as três Cuiabanas. Vai pro Luizinho, querido Torrinha, pra todos ouvindo do BBC, vai pro meu primo André, pra esposa dele, pra todos ouvindo. Rádio Carinho.
0: Rádio Amor. José Geraldo Batista, um abraço, meu querido. Iliane Vilaups, ótimo sábado aí, viu? Deus abençoe. Alô, alô, Estevão, bom dia. Solta
3: alô,
0: a voz.
3: Alô, meu amigo Zamba.
0: Tudo certo aí, nada errado?
3: Falar de exemplo.
0: Sim.
3: Cara humilde, trabalhador, guerreiro, sacode a poeira.
0: Opa, sempre.
3: Mexe aqui, mexe ali, e vamos que vamos.
0: Tem Mas preguiça não.
3: Esse cara...
0: Obrigado.
3: Um chapéu pra ele. Meu amigo Valdir Zambaia.
0: É, bondade, rapaz.
3: Quem conhece sabe o que eu estou falando.
0: Obrigado.
3: Quem querido. Não conhece é louco pra conhecer você, velho.
0: É, perfeição não tem, né? Mas...
3: Tem de gente que te ama, te adora.
0: Obrigado, querido.
3: Gosta do que você faz.
0: Amém.
3: Cara, você não é o Silvio Santos, mas onde se põe a mão faz a coisa acontecer, velho.
0: Obrigado, querido. Obrigado, Puxa. Mesmo. Deus abençoe.
3: Meus... Parabéns, cara. Onde eu vou, as pessoas falam de você.
0: Amém, Estevam. Amém.
3: Valdir Zambarian.
0: Muito obrigado, querido. Obrigado,
3: DBC, meu. Rádio Carinho.
0: Rádio ó, Amor.
3: Os dois mineiros. Aniversário
0: Nossa,
3: do meu pai.
0: Aí você mexeu comigo,
3: Essa
0: hein?
3: Essa música é pra você, velho.
0: Aí você mexeu na
3: um
0: minha cicatriz.
3: Fica com Deus.
0: Um abraço, querido. Que Deus te abençoe.
3: Obrigado. Hein?
0: Costuma com nós. Obrigado pelas palavras, Estevam. Você sabe que... É, ontem lá no Jalserve, muitas pessoas me abraçaram também. A dona Lourdes, que tá aí na foto, a Toninha. Muitos amigos, né? O menino que cuida ali do estacionamento. Meu amigo Fernando, que é gerente. A Ivani. É, depois eu dei um pulinho lá no Santa Felícia também. E dei uma passadinha lá no todo o trabalho. Ver meu querido Matarrato. E as pessoas, por onde a gente passa, eles... nos abraçam, e eu tô muito emocionado. Ontem fizemos o Jalserve, né? Antes de ontem, o supermercado Moreira. E às vezes, quando eu tô ausente lá da Fábrica de Cal Magazine, o Wanderson me manda mensagem, ó, o padrinho, passou por aqui uma cliente, falou que a sua fã veio aqui por causa de você, tá com saudades. E a gente fica muito feliz com esse carinho, com esse amor. Muito obrigado de coração, e que Deus abençoe cada um de vocês aí, viu? Ô, xará, xará!
3: Bom dia, xará. Meu amigo e parceirão em xarazão, Valdir Zambarian!
0: Bom dia,
3: Fala
0: xará!
3: Comigo, que eu sou seu amigo, Valdirzão!
0: Sempre!
3: O Pedro Derrei, pra
0: cima, cima pra cima!
3: Com nós, hein?
0: Pega
3: oh,
0: descendo!
3: Não esquece, não pega descendo aqui, subindo em contramão, hein? Ô, Valdirzão, sábado hoje, hein?
0: Abraço!
3: Ô, Valdirzão, pega o modão pra nós aí, ó!
0: Já comigo!
3: Pega aí, capa do viajante de Varói, hein?
0: Mando sim!
3: Manda lá pro Nardão da Cachoeira, lá pro Tatu da Polinéia, lá, hein? 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
0: Rádio Amor. Wilson de Torrinha. Bom dia, Wilson.
4: Bom dia, meu amigo Poder.
0: Bom dia.
4: Wilson.
0: Como é que você tá, querido?
4: Rádio Carinho.
0: Rádio Amor. Dia lindo aí pra vocês, viu? Deus abençoe. Aquele sábado cheio de coisas boas, de coisas maravilhosas. São 5h12, minha gente. 5 horas, 12 minutos. Daqui a pouquinho, 17 para as 6, a gente conversa com Deus. Bate aquele papo gostoso com o nosso Deus de bondade, o Pai dos Pais, não é? Taíde, jovem, já acordou, jovem? Jovem acordou cedo, hein? Ó, 5h05, já mandando bom dia pra mim aqui. Um abraço, jovem. Deus abençoe, viu? 5 horas e 13, 5h13, os dois mineiros.

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1: Não perca a hora, 5h17, bom dia.

0: 2025, blocaço, hein? Ei, meu Deus do céu, Liu e Léo, como eu gosto, viu? Vai ouvindo, vai viajando, né? Os três cuiabanas, Coração de Pedra, Bruno Marrone, e ainda os dois mineiros, aniversário do meu pai, aqui na nossa Rádio Carinho, Rádio Amor. Reginaldo Souza, bom dia, alô pessoal do 29, aquele abraço, Vaguinho, fazendo Jacutinga. Obrigado pelo carinho de vocês aí, um fim de semana maravilhoso. Porto Seguro nos chama. Tá sumidão, hein, Ronaldo? Trabalhando muito? Bom dia, bom dia.
1: Bom, meu brother, bom dia, bom
0: como
1: dia.
0: Como é que você tá, meu brother?
1: Mas uma das antigas do Amado Batista aí pra nós.
0: Chá comigo.
1: DBC FM, Rádio Carinho.
0: Rádio Amor, meu querido Carlão, Carlão do Uber, Carlão da Van, homem das mil e umas, como é que é? Mil e umas atividades. Fala aí, Carlão, bom dia.
2: Bom dia, meu amigo.
0: Bom dia. Como é que você tá?
2: E aí, Valdir?
0: Tudo maravilhoso?
2: Valdir, vê se você toca Legítimo Doutor pra nós aí.
0: Chá comigo?
2: Beleza, meu amigo?
0: Sim.
2: Bom dia.
0: Graças a Deus, hein? Um abraço. Deus abençoe, viu? Quem mais, hein? Ah, o palmeirense. O palmeirense que tá feliz com o Corinthians indo para o Poço. Aliás, indo não, já foi, né? Já foi. Zé Paulo, bom dia, querido. Diz aí.
3: Bom dia, corintianismo.
0: Bom Paulo, dia.
3: Zé Paulo Albino para
0: Lanzeira. Você tá bom?
3: Um feliz e abençoado sábado.
0: Obrigado,
3: vamos
0: querido.
3: Tomar um cafezinho, tomar um beijo.
0: Isso.
3: E vamos fazer a caminhada. Como diz o Valdir, só caminha.
0: É, só a caminha. Só caminha de manhã, que é muito bom, né? Ganhar saúde, não é? É, aí lá no meio do dia, se almoçar, sentir que, né? Ah, tô meio assim, desconfortável, preciso dar uma caminhadinha pra fazer digestão. No meio do dia, só caminha. Que vai bem, viu? Ô, Zé Paulo, tá certo, queridão? Ai, ai, ai. Quem tá por aqui, hein? Humberto. Bom dia, Humberto. Quero te ouvir, vai lá.
4: Bom dia, meu irmão.
0: Bom dia. Olha o Fernandinho Ângelo passando.
4: Tempinho bom, hein? Pra ficar na... ficar deitado.
0: 17 graus, hein?
4: Ô, Valdir.
0: Acordei 3:33 hoje.
4: Aqui, ó. Adriano Giro. O nosso amigo Redondo. Pra todos os funcionários da Volkswagen que devem trabalhar.
0: Um abraço, bom trabalho pra vocês aí, viu?
4: Humberto de Baté.
0: Falou, Humberto.
4: Um abração, manda um modão pra gente aí, Valdir.
0: Deus abençoe.
4: Um abençoado sábado pra você e pra todos nós.
0: Obrigado, querido, um abraço. Fernandinho, que acabou de passar aqui. Saudade de ser, Fernandinho. Bom dia, bom dia, bom dia.
5: Bom dia, Zambaria.
0: Bom dia.
5: Com a graça de Deus, mais um sábado, né?
0: Amém.
5: Nós na luta.
0: Sim.
5: E vai lá aquele abração, né? Pra todos os ouvintes.
0: Sim.
5: Da Rádio Carinho.
0: Rádio Amor.
5: Rádio Amor, né?
0: E
5: beijão pra esposa.
0: Isso.
5: Águida Lima. Né? E tenhamos um ótimo dia.
0: Amém. Um dia lindo pra você, Fernandinho. Obrigado pela carona. Obrigado pela amizade, pela companhia aí, viu? 5h29. Jacó e Jacózinho. A Rádio Carinho, Rádio Amor. A capa do viajante. Opa!

0: 41, 19, para I6, Liu e Léo. Legítimo doutor da nossa Rádio Carinho, Rádio Amor. Antes, o mais amado Brasil, a mais querida e amado Rádio Sei. E a capa do viajante, Jacó e Jacozinho, na nossa Rádio Carinho, Rádio Amor. Ô, Ronaldo, prossiga, por gentileza.
1: Não tô sumido, não, meu irmão. Ah. Eu falo pra você que é 24 horas esse rádio ligado na DBC.
0: Isso é bom.
1: Eu acordei às 5 horas da manhã, tava tocando Milionário e José Rico.
0: Olha. A carta.
1: O radinho dorme ligado na DBC.
0: Que maravilha.
1: A loja aqui é o dia inteiro DBC, FM.
0: Puxa vida.
1: Rádio Carinho.
0: Rádio Amor.
1: Rádio Amor e costuma com nós.
0: Ô, Claudir, bem-vindo ao programa.
2: Bom dia, Valdir.
0: Bom dia.
2: O Idman aqui do caminhão do Jaú Serve.
0: Como é que você tá?
2: Estamos por aqui. E também o Leonardo, a dupla, Leon, Diniz e Leonardo, da cidade de Jaú.
0: Um abraço.
2: Um abraço pra gente aí. E se você puder tocar um Tião Carreiro pra gente aí,
0: mano,
2: a gente agradece. Grande
0: um abraço
2: aí, um ótimo final de semana.
0: Deus abençoe. Leonan, é isso, né? Claudir, um abraço pra vocês aí. Um abraço. Você tem dupla sertaneja, é? No passado nós tínhamos uma dupla em São Carlos, eu não sei por onde anda. Mas parece que um menino é supervisor do Jalserve, hein? O Lenito, é isso? Era Leandro e Lenito o nome da dupla, né? Toquei muito lá na Intersom nos anos 80, 87. Toquei demais. E Leandro e o Lenito parece que tá aqui, que é do Jalserve. Não sei onde ele tá, mas ele trabalha por aí. Um abraço pra vocês, viu? Deus abençoe. Ô João Pereira, um abraço do Camará. Meu amigo Antônio Lopes. Ô Antônio Lopes, um abraço, querido. Bom dia. Bora. Tá por cá ou tá por lá? Tá por cá? Então tá bom. Zé Fernandes. Alô, Zé. Obrigado, viu? Já nos trouxe aqui o café Ouro Brasileiro. Quando você não vê, quando você não ouve eu falando a hora no meio de uma música aí, de uma música pra outra, é porque eu estou conversando com o Zé Fernandes, que ele nos trouxe aqui o café Ouro Brasileiro, ó. Que delícia. Quentinho. Saboroso. Inigualável. Ó. Zé Fernandes, obrigado, viu? Deus abençoe. Neuza, um beijo, bom dia, dona Nega, Ditão, aquele dia lindo pra vocês aí, viu? Obrigado pela companhia, obrigado pela audiência. Já vamos conversar com Deus, hein? Agora são 5h44, o Zé disse que adorou essa música, toquei ontem, né, no show da manhã, e ele falou que sonhou que eu iria tocar hoje aqui na porteira. Então, vamos realizar esse sonho, não é? Meu querido Zé Fernandes, um abraço, bom trabalho, boa viagem. A música é de Tony D'Amito, pra cacete.

7h47 é de Tony D'Amito a música, pra Cacique e Pajé. Como eu amo essa música, viu? Ela mexe demais comigo. Homem das Províncias. 13 minutos para as 6 horas, hora de conversarmos com Deus. Agradecê-lo pela bela semana. Que bela semana. Uma semana de muito trabalho, graças a Deus, né? Fizemos aí o show da manhã, manhã DBC. Kelly Mary voltou na quinta-feira, não é? E ontem a gente conversava no corredor e eu disse, ó, precisando é só dar um toque. Na quinta-feira estivemos no Supermercado Moreira, inaugurando o Supermercado Moreira lá no Pacaembu, onde muita gente esteve presente,

e agradecer a Deus, né? Agradecer a Deus, que Deus é maravilhoso o tempo todo. Deus é bom o tempo todo. Minha gente, eu queria aquela corrente positiva, aquela corrente de amor e fé, pro Fernando Moraes, filho do meu amigo China, meu padrinho, né, de casamento, primeiro casamento meu. Semana eu conversei com o China, fui pedir uma informação, que eu encontrei, né, eu tava assistindo um documentário do Ney Mato Grosso, e o Ney, na hora que tava gravando a música, apareceu com fone de ouvido Tascam. Eu me lembrava só da mesa Tascam, né, do fone de ouvido não. Eu liguei pro China para saber a qualidade do fone, e o China me falou, ótimo, Valdir, ótimo. Pode adquirir que você vai gostar. Até já falei com o André pro Joelho sobre esse fone. E aí eu perguntei sobre o Fernando e o China me disse que ele não tá nada bem. Então a nossa corrente positiva de amor e fé para o Fernando Moraes. Ontem a Toninha Torre, né, que teve lá, Toninha Torres, né, que teve lá no Jalserv, na Vila Nery, na loja 10, me deu uma notícia de uma amiga, né, ela mora no Cardinale, e eu falei, olha, eu conheço eu tenho uma amizade com uma pessoa lá do Cardinale, muito tempo, frequentava a casa dela, Laide, e ela me passou uma informação que a Laide não está bem de saúde. Laide, que é a irmã da minha querida amiga, saudosa, Neiva, do Pontiel, né? E eu fiquei triste com a notícia que a Toninha me deu a respeito da saúde da Laide. Então, queria muito que vocês fizessem também essa corrente positiva para a Laide, tá? Para Márcia, que dia 17 de setembro passará por uma cirurgia. E para todos que precisam de orações, para todos que necessitam de uma oração. Meu querido Taíde, que está indo para Ribeirão Preto nesse momento, né? Daqui a pouquinho ele já vai sair, falou que vai sair umas 6 horas. Uma boa viagem, Taíde, para Sônia, e um feliz Dia dos Pais amanhã. Diz que amanhã, depois das 10, ele vai mandar um alô para mim aqui, uma mensagem. Dedê, bom dia, Dedê. Já acordou, Dedê? Já acordou? Alô, Dedê. Andréia, Deus abençoe. Isadora, o Ivan, Ivanzinha, a Ivone, Érica, Ivani. Um bom dia carinhoso também pro Luiz Paulo, Natália, papais da Lia, né? Seu Valdomiro, né, seu Valdomiro? Que tá encantado com a Lia, né? Ele me perguntou lá no Supermercado Moreira, mas ela existe mesmo ou é você que faz aquela voz? Eu falei, não, ela existe. É netinha do Dedê, mas como eu adoro ali. Ai, tem gente imitando você, viu, Valdir? Colocando uma menininha também. É, o espaço é pra todos, né? O espaço é pra todos. Então ali o Gabrielzinho, Natália, Luiz Paulo, Anne Cauã, Juliane, Anne Cauã, o João Lara, Heleninha, Dona Romilda, um beijo pra senhora, João Paulo André, Luana Danilo, toda a família, Fernanda Amarelo, que Deus abençoe grandemente o sábado de vocês, viu? E a equipa do Dedê, né? O Luizão, o Vitor, um dia lindo aí. Gaúcho do Banco da Terra, bom dia, querido. Deus abençoe. Joceni, bom dia. Manda um alô pra turma do Rosalvo. Alô, Rosalvo, um abraço, meu querido. Deus abençoe seu dia, o dia da turma. Se for trabalhar, um bom trabalho. Se for descansar, um merecido descanso, viu? Com Deus. Um abraço. 5:52, faltando 8 minutos para as 6 horas, vamos conversar com Deus. Ah, antes de conversar com Deus, eu tenho que passar uma notícia, era para ter falado ontem, acabei não falando. Na quarta-feira, tive o privilégio de conversar com o Antônio Walter, né, por uns minutinhos, através do celular, e ele falou assim, quem diria, hein, Valdir? Quem diria que você iria se aposentar na DBC, hein? Falei pra ele, tinha que acontecer, né, doutor? Tinha que acontecer, né? Tinha que ser aqui, né? Eu falei pra ele, a minha história com a rádio é uma história de um amor verdadeiro, né? De um amor que não morre. Por isso que eu defendo com unhas e dentes esse microfone e essa emissora. E aí ele falou, eu sei, né? Aí eu falei pra ele, ó,

O que eu mais peço pra Deus todos os dias é que na hora que chegar a minha vez, né? Que eu feche o microfone e brum, caia. E foi muito gostoso, porque ele tava conversando com o André, eu falei, dá um abraço pro seu pai. E ele falou, não, fala com ele aqui. Aí eu falei. E eu fiquei muito feliz em ouvir a voz de Antônio Walter e Frujueli. Bom dia, meu amigo, tudo bem? Estamos na luta hoje, bom trabalho pra você. Pra nós, Rosalvo, Deus abençoe, viu? Grande abraço pra você, pra turma, Bigode, e que Deus abençoe este sábado. Uliane, toda a família do José Geraldo, da Vila Alpes, que Deus abençoe o dia de vocês aí, que seja um sábado maravilhoso. Querido Senhor, obrigado por me dar força e convicção para completar essa tarefa que me confiou aqui na nossa Rádio Carinho, Rádio Amor e nos projetos que a gente tem feito. Obrigado por me guiar forte e verdadeiramente através dos muitos obstáculos do caminho. E por me manter firme quando tudo à volta parecia perdido. Obrigado pela proteção e pelos seus sinais pelo caminho. Obrigado por qualquer bem que eu tenha feito. Desculpe-me pelo mal, perdoe-me pelos erros, atos, que eu sei, meu Deus, que não agradam a Ti. Obrigado pelos amigos que fiz. Por favor, toma conta deles. O mesmo eu digo para aqueles que se declaram inimigos. Por favor, toma conta deles como tomou de mim. Obrigado por finalmente me permitir descansar. Amanhã, ao meio-dia 27. Estou extremamente cansado, mas eu vou descansar em paz, sabendo que fiz tudo no meu tempo nessa terra. Lutei a boa luta, terminei a corrida e mantive a fé. Senhor, mostre-nos a verdade e que possamos escolher o melhor. Senhor, mostre-nos a verdade e que possamos escolher o melhor. Cobre-nos com teu sangue, pois tu és toda a verdade, todo o poder, toda a glória, toda honra para todo sempre. Amém.

0: ponto na nossa Rádio Carinho, Rádio Amor. Outra vez. Padre Marcelo Rossi, Basta Querer. E agora o Pai Nosso mais lindo, na voz do inesquecível Cid Moreira, 6 em ponto.
1: Pai nosso que estás no céu, santificado seja o teu nome. Venha o teu reino, seja feita a tua vontade, assim na terra como no céu. Dá-nos hoje o pão nosso de cada dia. Perdoa as nossas dívidas, assim como perdoamos aos nossos devedores. E não nos deixe cair em tentação, mas livra-nos do mal, porque teu é o reino, o poder e a glória para sempre.

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0: 18. Olia, um fim de semana lindo pra você, viu? Pra família, que tenha aquele sábado cheio de coisas boas e o domingão também, viu, Lia?
1: Muito de nada, Martina, adoro você, né?
0: Prrr, costuma com nós!
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0: Alô, alô, esse cara sou eu, com carinho, com amor, fazendo o que gosto na rádio que amo, pra você e por você que é muito especial, até a chegada de Israel de Oliveira, na nossa manhã, BBC Tuk Tuk.

0: 6:09, 6:09, quem tá por aqui, deixe-me ver. É o Alcides Albertinho lá de Jaú. Alcides, um abraço, viu? Obrigado pelo carinho, pela sintonia. Meu querido Matheus Papi, bom dia. Como é que você tá, queridão?
1: Queria que você tocasse Pedido de um Pai.
0: As Vozes de Cristal.
1: Escutando, principalmente pra vocês aí, Rádio Carinho, Rádio
0: Mor. Um abraço, querido, que Deus abençoe, viu? Parabéns aí pelo seu dia amanhã, Dia dos Pais. Dê um abraço aí no paizão Papi, tá bom? Saudade, viu? Um abraço, aliás, dobradinha de ontem foi um sucesso, né? Kelly Mary colocou lá Lourenço Lourival e Milana Zé Rico, Chitãozinho Chororó, né? E Lourenço Lourival levaram a melhor. Roseli, um beijo lá na Vila Conceição, curtindo a gente em São Carlos, obrigado, viu? O Edson Carvalho, bom dia.
2: Bom dia. Bom, amigo de guerra. Manda uma música aqui pro nosso amigo Guilherme, mais conhecido como Gordura.
0: Alô, Gordura! Aquele abraço.
2: Manda aquela uma Esteio de Aroeira com o Leo e Léo, bom dia.
0: Um abraço, querido, que Deus abençoe, viu? Quem tá por aqui também é o Neto da Jacobucci. Bom dia, Neto.
3: Bom dia, Zamba.
0: Bom dia.
3: Bom sábado, abençoado dia.
0: Amém.
3: Vamos mandar pra nós aí, com Abel e Caim, Fazendeiro e o Diabo.
0: Opa.
3: Carlinhos Sereta, Dona Bete, o Pedro, pra todo mundo da DBC que está ouvindo. DBC FM, Rádio Carinho.
0: Rádio Amor. Reginaldo de Santa Rita do Passa Quatro. Bom dia.
4: Bom dia. Quero ouvir Bom Monte, mas aí, por favor... Eu sei que te perdi. Manda principalmente Jona Caltan, mãe dele Lude, minha mãe Neonice, minha sobrinha Turzinho, minha amiga Martinelli, minha amiga Adriana e minha amiga Rosana Giroto. E a minha tia Zildinha também, o Rádio Carinho, Rádio Amor, na Santa Rita do Passa Quatro.
0: Falou, queridão, um abraço. Dia lindo aí, viu? São 6:11 agora, 6:11. O Edson pediu aí Esteio de Aroeira, não é isso? Esteio de Aroeira. Um abraço pra você, Edson. Obrigado pela sintonia aí. Um dia lindo, tá bom? Zé Fortuna e Pitangueira na nossa Rádio Carinho, Rádio Amor, 6:12, 6:12.

0: 6h20, as vozes de cristal, Lorena Durival, pedido de um pai, seis de Aroeiras, a Fortuna e Pitangueira. O Reginaldo de Santa Rita, o meu amigo Neto da Jacobucci, essas que vocês pediram não constam aqui, viu? Vou ficar devendo, hein? É, o Fazendeiro e o Diabo, né? Abel e Caim, o Neto pediu, e sei que te perdi. Meu Monte Amarei não consta na máquina aí, mas já pedi pro Ferrati colocar pra gente, tá bom? Um abraço! 6h21! Elas estão de volta! 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São 6h23. 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Café Ouro Brasileiro. 624. Reizinho da Araguai. Bom dia, Reizinho.
1: Bom dia, Sabarão.
0: Bom dia.
1: Araguai, capricho do destino, neste baita sabadão, é só alegria. Ai, que beleza. Rádio Carinho.
0: Rádio Amor. Aquele abraço, querido. Dia lindo pra você aí, viu? Cleusa em Santa Rita do Passa Quatro tá comigo. Bom dia, querida. Alô, bom dia.
2: Bom dia, Valdir. Tudo bem, garoto?
0: Bom dia. Ramiro!
2: Como é que você tem passado, meu jovem?
0: Bem demais a conta.
2: Nós aí, uma música do Solino Marroeiro, A Mulher do Canoeiro.
0: Opa!
2: Esse pessoal da Bocaina, pra minha esposa que tá preparando pra viajar, que vai pra Aparecida do Norte.
0: Uma boa viagem, Deus abençoe.
2: E pra todos os amigos que estão na escuta aí, um abraço, meu garoto.
0: Outro, querido. Deus abençoe, viu? Obrigado pelo carinho aí. 6h24. Ô, Antônio Lopes, aumente o volume. Aumente o volume. E se liga no som. 6h25. João Mineiro Marciano, Filha de Jesus.

0: 6:30, 6:30, algumas nuvens pelo céu, hein? Temperatura tá marcando nesse momento 17 graus, né? 17 graus com 0% de probabilidade de chuva. Diz que ontem caiu uma chuvinha aqui, uma certa noite, né? 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Mi, sucatas e usados. 29 para as 7. 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Alô, turma do Cacá, bom trabalho aí pra vocês, viu? Obrigado pelo carinho aí, obrigado pela sintonia. Meu amigo Dedê, bom dia, meu amigo. Perdi hora. Ô, Dedê. Mas eu coloquei na oração, viu? Dedê perdeu hora, mas a gente não esqueceu, né? De colocá-los na oração, você, a família e os colaboradores aí. Viu, Dedê? Um abraço. Que Deus abençoe, ilumine. Que seja aquele dia lindo, cheio de coisas boas, maravilhosas, tá bom? 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Um abraço, querido. Ô, Nardim. Bom dia, Nardim.
1: Valdirzão, Balião, pra Letícia aqui, pra nós. E abençoado pra todos nós.
0: Amém.
1: Fica com Deus.
0: Você também, querido.
1: Faz uma moda pra nós aí.
0: Já comigo.
1: Se der tempo de tocar.
0: Mando sim, viu? Um abraço. Deus abençoe. Ontem a Letícia pediu ontem, não foi? Ela pediu mais que pai e filho, né? Com o Rick e o Vitor Henrique, não deu tempo de eu tocar. Vou tocar hoje, viu? Um abraço. Clebão. Bom dia, Clebão. Bom dia.
2: Clebão. Viu, irmão?
0: Tá bom?
2: Tá rico?
0: Aí. Tá ganhando dinheiro?
2: Boa dele.
0: Um abraço. Pablo do Gesso. Ó, só no X-Tudo ali, hein? Deu água na boca, hein, rapaz? Pelo amor de Deus. Hoje eu tô em jejum, viu? Só tomei um cafezinho puro em casa. E aqui, o café que o Zé Fernandes nos trouxe, né? Mas eu acho que eu vou passar no DD hoje, viu? Se ele autorizar, claro, né? Irei passar lá pra comer um carpaccio, um pão com mortadela, com bastante cebolinha, pimenta. Ontem lembrei-me de você, viu, DD? Eu fui lá no tô no trabalho e comi um requejex, né? Um requejex. Rapaz do céu, a pimentinha lá tava boa, hein? Tava boa. Ô Giovanni Marques, bom dia, querido.
3: Bom dia, Valdir.
0: Bom dia.
3: Sabador.
0: Sabador.
3: Bom dia.
0: Bom dia.
3: Abraço aí.
0: Deus
3: bom
0: abençoe.
3: Sábado.
0: Bom trabalho.
2: Querido, toma chope.
0: Um abraço.
2: Um abraço.
0: Outro, querido.
2: Rádio Amor.
0: Valeu. 6h35, 25 para as 7h.

11h42, 18 para aí, 7. Solina Marroeira, hein? Demais. Sete léguas. Antes mais que pai e filho, a Letícia, filho do Nadir, me pediu ontem, né? Só me falha a memória. Rick com Vitor Henrique. Marcelo do Gesso. Bom dia, Marcelão. Deus abençoe. Marcelo, que ontem tava lá em Araraquara, né? Um abraço, querido. Deus abençoe, viu? Dia lindo, dia maravilhoso. O que você tem? O que você tem, Marcelo? O que você tem? Um abraço. Deus abençoe aquele dia lindo, aquele sábado maravilhoso, cheio de coisas boas aí, viu? 6h40.

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1: 16 para as 7, 6h44.

6h47, Eduardo Costa na Rádio Carinho, Rádio Amor. Imagina eu. Volta pra... Porteira, de volta na segunda-feira com Israel Tuk-Tuk de Oliveira. A partir das 6h07, 6h09. Aqui no 106.3 da nossa Rádio Carinho, Rádio Amor. Vem aí o show da manhã, show da vida, vida que te quero linda, vida que te amo cada vez mais ainda. O Marco Brasil pergunta lá. E aí, Dedé? Como é que tá o coração? 6h47. De Peninha pra João Paulo e Daniel. As coisas são como são.

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0: 22 minutos para as 7, Lia. Qual é a sua rádio, Lia?
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0: Costuma Curões.
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0: Alô, alô, Copeia, esse cara sou eu, fazendo o que gosto na Rádio Camo, pra você e por você que é muito especial, até a chegada de Israel de Oliveira, Tuk Tuk, na nossa manhã.
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0: Sabadão, 8 de agosto, hoje está aniversariando. Parabéns, felicidades, hein? Muita paz, saúde, a proteção do nosso Deus de bondade. Chuvas de bênçãos e cuide bem da plantinha chamada vida. Edinho do Parque São Paulo, um abraço, querido. Obrigado pela companhia. Sidão Laranjeiro, alô, alô, Água Vermelha. Curtindo a programação, um abraço, Sidão, para toda a família, viu? Deus abençoe. Meu querido Carlinhos Goiano, ô Carlinhos. Ele mandou um vídeo bacana demais aqui para mim. Mas depois me deu uma notícia um tanto quanto triste, né? A gente vai conferir daqui a pouco. Mas olha o que ele mandou pra mim aqui, ó. Ó, ó, ó. Ó. Ultra Sport.
4: Vamos, gente, levantar da cama. Vamos, turma, mexer um pouco. Vamos trabalhar, olha, ó. Acerte o seu relógio, ouvinte. O gostoso café seleto em São Paulo, 5h36.
0: Ê, saudade, hein? Mandou aqui um vídeo com a voz do Zebete, inesquecível Zebete, né? Ô, Carlinhos, conte-me tudo, não esconda-me nada, gente. Vamos fazer uma corrente positiva, uma corrente fé, viu? Para o irmão do Carlinhos, o Vanderlei Pires, não é? Diz aí, Carlinhos.
5: Bom dia, meu amigo Valdir Zambariano.
0: Bom dia.
5: Sou Carlos Goiano. Pois é, Valdir, hoje eu tô fazendo uma viagemzinha lá em Goiás, em Tumbiara.
0: Certo.
5: Que, infelizmente, meu irmão tá internado.
0: Oh, meu Deus.
5: Tá com problema sério. Eu vou lá fazer uma visita.
0: Vamos orar por ele, viu?
5: Mas creio que eu ainda retorno hoje ainda.
0: Se tá
5: Deus
0: bom,
5: quiser,
0: querido.
5: Vai dar tudo certo lá pro meu irmão.
0: Claro que vai, claro que vai. Um abraço, Carlinhos. Deus abençoe, viu? E a gente vai colocá-lo na oração, nas orações. E eu tenho certeza que o médico dos médicos fará o melhor aí, tá? Um abraço, querido. Boa viagem. 71, 71, de Prima Juliano César.
6: É noite.

Juliano César, inesquecível cowboy vagabundo, uma Goiânia. Ô, Toby, obrigado, viu? Top passou por aqui, me deixou umas laranjas, rapaz do céu. Enormes laranjas, hein? Obrigado, querido. Deus abençoe, viu? Bom trabalho, meu querido Toby. Gente boa demais, viu? Sonzão da Rádio Carinha de Amor no último aí, hein? Um abraço, viu? Colpé também já passou por aqui. Um abraço. Como é bom, né? Ver as pessoas felizes, ver as pessoas com saúde. E é o que eu quero. Quando a gente recebe uma notícia como essa que eu recebi aqui do Carlinhos Goiano, do irmão dele que não tá bem, a gente fica triste, a gente fica chateado, né? Mas o que a gente quer para as pessoas é saúde, saúde, saúde, saúde. Ô Carlinhos, vai dar tudo certo, viu? E minha gente, como é bom, né? Ontem estivemos no Jalserv, lá na Vila Nery, lá na Loja 10. Eu dei uma passadinha lá no Meca, né? Alô, Miguel Meca! Passei por lá, comi um salgado, tomei uma Coca-Cola, depois eu voltei lá pro Jaú, depois eu fui lá para Santa Felícia, lá na Mário Pisani, lá no Todo Trabalho. Pessoal do Todo Trabalho, um abraço aí. Alô, Kim! Alô, Tico! Obrigado, viu, Tico? Pelo carinho, pela atenção. E também o sobrinho do Tico. E o meu querido Matarrá tava por lá também. Comi um pastel de calabresa. Uma delícia. Mas antes, o que eu fiz? 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

0: Obrigado, pedreiros! Obrigado, construtores! Quando perguntarem qual é o acabamento que faz a diferença, esse é o nome. Virtus. 712, quem passa por aqui? Meu querido Lula. Tá carregadinho hoje, hein, Lula? Hã? Tá carregadinho, hein? Tá carregadinho. Saudade de você, pô. Semana, ontem eu ia mandar um oi pra Nalda, perguntar o que aconteceu, que a Nalda sumiu, não mandou mais bom dia. Um bom dia pra vocês aí, viu? Um dia lindo, cheio de coisas boas, maravilhosas. 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
2: Áries.
0: O sábado será movimentado com muitas comunicações e novidades, trocas de mensagens, deslocamentos de um assunto com irmãos ou vizinhos vão ocupar espaço. Valerá falar com cuidado. A pressa poderá endurecer o tom. Um programa a dois fechará bem o final de semana. Assuntos de casa ou de moradia pedirão decisões. Amor tá em alta, viu, o Ariano? A compra hoje é amarelo. Número de sorte, 22.
2: Touro.
0: Alô, alô, taurino. Separe desejo de necessidade antes de passar aí o cartão. Sábado pedirá atenção ao orçamento. Evite compras por impulso. Em compensação, será bom momento para negociações, cobranças e conversas sobre dinheiro. No amor, tudo lindo. Curta momentos encantadores com quem você ama. Cheiro de paixão no ar, hein? A cor é verde. O número de sorte é o número 47.
2: Gêmeos.
0: Alô, alô. Conte com energia extra e parta para ação. Com a lua em Marte no seu signo. Será bom momento para começar algo que você vinha adiando. Praticar esportes ou simplesmente sair, circular e ficar por dentro das novidades e tendências. O risco será a impaciência. Escolha bem as companhias. Viagem a dois intensificará a vida íntima. Hoje, a cor é cinza. O número de sorte, 12.
2: Câncer.
0: Alô, alô, canceriano, bom dia. Hoje, sabadão, o corpo vai pedir descanso, mesmo que a cabeça queira resolver tudo. Aproveite o sábado para relaxar, dormir melhor, deixar pendências para depois. Com Mercúrio em seu signo, você vai encontrar as palavras certas para dizer algo que estava aguardando. A casa ficará mais acolhedora, as finanças seguirão melhorando. Desacelera, hein? Hoje, seu número de sorte é o número... Bom dia, meu querido. Quanto tempo, hein? Você tá bem, né? O número de sorte hoje é o número... Deixa-me ver aqui. Cadê seu número? Cadê o número aqui do signo de... Aries... De câncer? Câncer. O número é o 15, viu? E sua cor é violeta pra você que pertence ao signo de câncer. São 7:16 agora. 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Café Ouro Brasileiro, 7:19.
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3: É um prazer a mais, 7h20. Quem tá por aqui, meu querido Marlon? Como é que é a história aí, Marlon?
4: Bom dia, Valdir.
3: Bom dia, ó.
4: Embora naquele ovo estralado.
3: Rapaz.
4: O ouro brasileiro vai bem agora. Ihu! Bora que bora, meu amigo.
3: Bora que bora.
4: Bom dia, bom trabalho a
3: todos. Obrigado, querido Marlon.
4: Deus, até mais.
3: Se Deus quiser. Ó, três ovinhos fritos, hein? Uau! Aí você me deixa com água na boca. Aí você me deixa com aquela fome. Hoje eu tô em jejum, hein? Hoje eu tô em jejum. Iracema, bom dia, querida.
5: Bom dia, tudo
3: bom dia,
5: bem?
3: Tudo ótimo.
5: Daqui a pouco eu vou descer lá no centro, vou nem demais. Aí o Rodrigo vai perguntar. Você falou de mim pro Valdir?
3: Ele vai perguntar.
5: Aí manda um alô lá pra ele, viu?
3: Deve estar nos ouvindo.
5: Valdir, quando vai inaugurar é demais lá na Aracim?
3: Em breve.
5: Tchau, fica com Deus.
3: Depois um beijo, querida. Senti sua falta lá no Moreira, viu? A sua irmã e a sobrinha foram lá. Só faltou você, viu? Um beijão pra você, Iracema. Daqui a pouco o Dindão vai estar lá, né? O Dindão vai estar lá na Edmais, no calçadão 743, né? Dindão palmeirense. Ontem ele comprou uma picanha, porque amanhã ele vai receber uma visita. Olha, olha, olha. É, Cruz, bom dia, querido Cruz. Um sábado lindo aí pra você. Bom trabalho, viu? Obrigado pelo carinho. Osmar da Água Branca, bom dia.
6: Bom dia, Valdir.
3: Bom dia.
6: Água Branca, um
3: tá bom, querido?
6: Sábado pra você, abençoado por Deus e
3: amém.
6: Nossa Senhora, por favor, toca pra nós aí. Meu velho pai, Rádio Carinho,
3: Rádio Amor. Toquei lá na porteira, hein? Toquei na porteira, um abraço. Cleusa Neglisoli, bom dia, querida.
7: Bom dia. Doutor Alegria do Rádio, bom dia.
3: Bom dia.
7: Um Deus abençoe. Sábado pra nós.
3: Amém. Obrigado pelo carinho, viu? Anabela, um beijo. Feliz sábado pra você, Bocaina. Minha querida Val, um beijo, Val. Turma da Val, lá da Marmitaria da Val. Obrigado pelo carinho. Vai lá, meu querido Paulinho Bota Branca, solta a voz.
8: Bom dia, meu amigo Valdir.
3: Bom Zamba dia.
8: Toca pra nós aí, Coelho Paranaense, o poder do Criador. Manda lá pro Carlinho, meu cunhado lá, o irmão dele.
3: Isso.
8: Ele vai lá ver hoje, né? Boas melhoras pra ele lá.
3: Sim,
8: que Deus
3: sim.
8: Lá, que Deus dá boa melhora lá.
3: Orar por ele, né? O Vanderlei Pires, né?
8: E vai pra todos aí, pra você, o ótimo sábado, o ótimo programa, Valdir. DBC Rádio Carinho.
3: Rádio Amor. Depois você fala pra Rosa não esquecer de mim lá, daquele lance que eu pedi pra ela, viu? Tá bom? Osmarzito, um abraço, obrigado pelo carinho aí, dia lindo, aquele sábado maravilhoso pra vocês aí, tá bom? 7h23, 1982, as gargantas de ouro do Brasil, Milionário e José Rico, Canto de Saudade. Música.

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0: 1982, As Gargantas de Ouro do Brasil, Canto de Saudade. Você gostou, né, Antônio Lopes? Você gostou, né?
1: Boa. Tô na estrada, hein?
0: Boa viagem. Gostou então, né?
1: Boa.
0: Um abraço.
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7h29. Roberto, a nossa rádio carinho, rádio amor, inventaram a saudade. Você viu que deu, né? As canções que você fez pra mim, canto saudade às gargantas de ouro do Brasil. Como é que é, Dedê? Tá que tá, tá que tá. Eu tô que tô. Eu tô... Ah. Um abraço. Ô, moça do boom da Record. Por gentileza, chega aqui neste sábado. Olha que sol lindo. Hã? O sol tá querendo me pegar aqui no aquário, hein? Mas ô, moça do boom, boom da Record, manda um recadinho aí pro Marcelo do Gesso, por gentileza. Moça do boom da Record. Bomba desativada. Não, não é bomba desativada. Você tem que mandar o recado. Atenção, Marcelo do Gesso. Recado na caixa postal. De novo? Atenção, Marcelo do Gesso. Recado na caixa postal. Muito obrigado, moça. E vai voltar o boom da Record? Não. Vai voltar? Porque o Tom tá arrebentando no A7, Ocaia. O boom da Record não deu muito certo, né? Vai voltar ou não vai voltar? Vai? Ah, então tá bom. 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Pessoal do Buritis, Varjão, do Aporá de São Fernando ontem, o doutor Alexandre de Lucas mandou um bom dia pra gente, tá vindo pra Araraquara, não é? 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
3: Muito bem, minha gente. Agora são 7h35, 25 minutos para as 8 horas. 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
6: Leão.
3: 7h38 agora, Leonino. O convite pedirá resposta rápida. O sábado será movimentado por notícias de amigos, conversas gostosas, carinho de uma amizade especial. Algo que você vem remoendo na cabeça se esclarecerá em um momento de silêncio entre uma atividade e outra. Valerá também circular pelas redes, ampliar conexões em um ambiente diferente, viu? Prata pra hoje, número de sorte 29.
6: Virgem.
3: A cabeça continuará no trabalho mesmo o dia com o dia livre. Perceba e não lute contra. Uma ambição antiga vai pedir passagem e você poderá dar um primeiro passo prático. Um amigo trará informações úteis sobre a carreira. As finanças ficarão mais equilibradas. Aproveite para fazer umas comprinhas, se presentear com alguém que você gosta, viu? Renove os looks aí, viu, Virgem? Hoje, cor cereja, número de sorte é o número 44.
6: Libra.
3: Ô, Libriano, a vontade de sair da rotina vai falar alto neste sábado, hein? Aproveite para fazer um passeio, pegar a estrada ou planejar aí uma viagem e dar sabor à aventura ao dia. Valerá também estudar, ampliar sua visão de mundo. Você seguirá com poder de atração esbanjando o charme. Mude a maneira como você se apresenta. Respire novos ares. A cor é laranja, número de sorte é o número 17. Meu amigo Gildo Uno, não trouxe nada? Tá com a mão vazia? É? Oh, meu Deus. Ah, tá. Então eu já tô indo buscar. 7h39.
6: Escorpião.
3: Ô, Escorpião, eu não peço nada no ar. Sabe que ontem o André Frujueli, ele tava ajeitando lá os coolers, né, o Gil? E aí eu só de olho no cooler, né? Ele falou assim, quer falar alguma coisa? Eu falei, não, não falo nada, eu não peço nada. Aí ele me deu um fardo de Heineken. Ele falou, você não pediu, mas eu vou dar, porque eu sei que você tá com esse zoinho aí de pidoncho, né? E agora o Gil me trouxe uma coca bem gelada. O dia vai mexer com seus sentimentos, viu, escorpião? É, desejo, ciúme, assuntos de dinheiro compartilhado poderão vir à tona. Poderá tratar tudo com franqueza e liberar as emoções. Encontre respostas existenciais e íntimas. No amor, a intensidade será grande. Mantenha a discrição. Expectativas irão se cumprir em breve na carreira. Sucesso pela frente aí, viu? Hoje, o número de sorte é o 19 e sua cor é vermelho. Agora são 7h40, faltando 20 minutos para as 8 horas. Daqui a pouquinho vou conversar com meu afilhado, o Wanderson.
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3: Esse cara sou eu. Alô, Cláudio, bom dia, um abraço. Tá lá na Madre Cabrinho, né? Bom dia, Valdir. Estamos aqui na melhor rádio com o melhor locutor do Brasil. Eu e minha esposa, Rose, estonizada melhor. Tudo de bom? Um abraço, querido. Obrigado pelos elogios aí, viu? De coração mesmo. Meu amigo, deixe-me ver aqui. O Leandro tá mandando um abraço pro Dedê da Cascalhos Continental, Estado de Jardim, lá na Avenida das Gardênias 465. O Dedê é o Leandro, viu? O filho do Escurinho. No Escurinho do cinema, filho do Escurinho, viu? Meu pai trabalhou de motorista há muitos anos pro Ivo Ciarlo. Olha aí, ó. Olha, hein? Ah, irmão dele. Tá certo. Meu querido Leandro, um abraço. Obrigado pela companhia aí, viu? Luiz Carlos, Luiz da Zopelari, um abraço, bom dia. Lu em Porto Ferreira tá comigo. Anderson Montador também, diz aí.
7: Alô, Marni.
3: Bom dia. Você tá bom?
7: Essa música do Zé Rico é demais, né?
3: É maravilhosa.
7: Oh, coisa boa de ouvir, parece que é um hino,
3: cara. Machuca,
7: Deus abençoe,
3: né?
7: Você aí.
3: Obrigado.
7: Na rádio,
3: amém.
7: A todos os locutores aí.
3: Amém, né? Anderson.
7: Você, tá sempre brilhando.
3: Obrigado.
7: Que Deus abençoe a todos.
3: A nós. Ouvintes, a nós. Um obrigado, querido.
7: Um sábado abençoado, que nossa
3: amém.
7: Torcida possa abençoar
3: amém.
7: Cada um de nós no nosso
3: sim.
7: trabalho. Um abraço, fica com Deus, meu querido.
3: Outro, querido. E bora, amanhã...
7: Fim de semana chegou.
3: Ou amanhã, estamos aqui ao vivo, amanhã a partir das 6h03. E amanhã você dá um beijão lá no paizão, hein? Aquele beijo de filho, que eu sei que você é um tremendo de um filho. Filho, né? Responsável, dá um beijão amanhã. Aquele homem lá que eu gosto demais, que é o João Filho, viu? 7h42, 18 para as 8.

0: 14 para as 8, né? Lu Porto Ferreira, um beijo, querida. Obrigado pelo carinho aí, viu? Milton Araraquara, solta a voz aí que eu quero te ouvir, Milton.
1: Beleza?
0: Manda beleza, querido.
1: Um abraço.
0: Borrachudo
1: para acelerar segunda-feira. Beleza?
0: Beleza.
1: Todo mundo tá atenado.
0: Abraço. Deu um abraço aí no Pelego. Leandro, ó o que o Dedê tá dizendo aqui, ó. Baita motorista, o escurinho, hein? Olha aí como é bom, né? A pessoa ser reconhecida. Um abraço, querido. Maria das Dores, um beijo. Titia do Pablo do Gesso tá comigo. Gildo Uno me deixou aqui duas cocas geladas, hein? Zero de açúcar, ó. Trincando. Diz que ele tá esperando o Mendes Bispo dar leite pra cabritinha, né? Tá esperando o Mendes Bispo dar de mamar pra cabritinha. Diz que agora onde o Mendes vai, a cabritinha vai, né? Mendes! Mendes! Diz que onde o Mendes vai, Mendes! Mendes! Hã? Sei não, viu? Daqui a pouquinho essa cabritinha... Daqui a pouquinho essa cabritinha vai aparecer, vai ficar aparecendo aquele urso. Qual é essa história do urso, né? Hã? O urso agarrou o cara lá e o cara lembrou de algo que tinha que fazer com o urso, que o urso ia soltando, né? Aí quando o cara vai pra frente, assim, olha pra trás, o urso tá lá assim, ó, volta, volta, fazendo com a mão. E essa cabritinha também é uma história, né, Gilduno? Hã? Então ele falou assim, ó, a gente vai trabalhar no OAS hoje, tô esperando só o Mendes dar de mamar pra cabritinha. Sem que ele der de mamar, a gente já vai embora trabalhar. E o Gil tá mandando um abraço lá pro Nenê. Alô, Nenê, da Usina da Serra aí, um abraço. Obrigado pelo carinho, viu? 7h48, 12 para as 8. E aí, Pedro Augusto?
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0: Otávio Augusto, Gabriel, Mala Amarela.

0: Augusto, Gabriel, Mala Amarela, antes Moacir Franco, cartas na mesa. Ó, nem te vi bonito aqui na frente, ó, no palco. Bem, te vi lindo, rapaz, ó, todo amarelinho, coisa de louco. 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Ô, meu querido afilhado, a paz de Deus, bom dia.
1: Amém, meu padrinho, a paz de Deus, a São Carlos, região com muita alegria, né, Paulinho?
0: Tá cansado ou não?
1: Não,
0: não, tá,
1: não,
0: né?
1: Não. Eu aumentei o cabo da inchada, mas cansar não cansa não.
0: Ah, isso é bom, como diz o nosso amigo, né? Quando a gente faz o que gosta, a gente não trabalha, não cansa, a gente se diverte, não é, afilhado?
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0: 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Ô Donizete, quero te ouvir. Bom dia.
2: Bom dia, bom dia.
0: Bom dia. Você tá bom, queridão?
2: Com trio pardadura, cordão de ouro.
0: Boa.
2: Mandar lá pro Chiquinho Pedreiro, mandar pro Zé Roberto, mandar também pro Monstrinho e pra Marcha lá do Capão das Antas. Um forte abraço, Rádio Carinho,
0: Rádio Amor. Zé Sérgio, como é que você tá, querido? Tá lá no bar da Ruth? Ruth, um beijo, saudade de ser Ruth. Zé Sérgio, também um abraço, querido, obrigado pelo carinho. Josimar, bom dia.
3: Bom dia, Valdir Zambarian.
0: Bom dia. Eu sou
3: Josimar de Santa Eudóxia.
0: Você tá bom, queridão?
3: Um bom dia pro povo da região.
0: Isso.
3: Água Vermelha e Santa Eudóxia, beleza?
0: Maravilha. Deus abençoe. Quem mais? Deixa-me ver aqui. Olha o Heraldo aqui, rapaz. Fala aí, Heraldo, bom dia.
4: Bom dia, Valdir.
0: Bom dia.
4: É o Heraldo, tudo bem? Valdir, estamos curtindo a rádio hoje, tá muito boa, hein? Parabéns.
0: Obrigado,
4: cara.
0: Querido.
4: Você merece, ser uma pessoa muito boa.
0: Obrigado, irmão.
4: Toca uma música pra gente aí, pra mim, pra Vilma.
0: Toca.
4: Pra todos os ouvintes aí. A música do Milionário Zé Rico, Nenhuma Esperança.
0: Linda.
4: Abraço, Valdir.
0: Obrigado, querido. Que Deus te abençoe. Um dia lindo, um dia cheio de coisas boas aí, Heraldo. Obrigado pela participação, viu? Lu Porto Ferreira pediu, está no ar. Ícaro e Gilmar, Imperfeitos.

17, na Rádio Carinho, Rádio Amor. As Gargantas de Ouro do Brasil, Nenhuma Esperança, Ícaro e Gilmar Imperfeitos. São 8:07 agora. 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A loção pós-barba de novo? Ah, não, né, filhão? Hã? Loção pós-barba de novo? Aí não dá, aí não dá.

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4: O seu signo.
7: Sagitário.
6: Ô, meu irmão de signo, a temperatura poderá subir com os relacionamentos em destaque. Paixão e atrito poderão ter a mesma intensidade hoje. Não alimente discussões repetitivas. Cedendo o que não for essencial será boa opção das relações próximas. Amigos farão convites atraentes. Visite uma exposição de arte, vá ao teatro, ao cinema ou curta uma boa música. Azul pra hoje, número de sorte 2.
7: Capricórnio.
6: Alô, alô, capricorniano. O corpo vai pedir movimento, aproveite o sábado para praticar esporte, caminhar ou fazer uma faxina aí na sua casa. Será bom momento para organizar o que estava acumulado e retomar aí uma rotina saudável. Cuidado apenas com excesso à disposição, poderá virar cansaço. Conversa com o par esclarecerá um combinado aí e vai dar aquele alívio na pressão, viu? Hoje, cor pink. Número de sorte, 21.
7: Aquário.
6: Neste sábado, a vontade de competir poderá aparecer até na brincadeira. Aproveite o dia para testar seus poderes, se superar. Bom também para namorar, curtir momentos deliciosos com os filhos. Uma parceria que seguirá firme e forte poderá trazer boas notícias. Organize ideias de trabalho, curta as coisas boas da vida. Em ótima companhia, viu? Hoje, sua cor é azul. Número de sorte é o 54.
7: Peixes.
6: Ô, piscineiro, arrume a casa, mude os móveis e lugar ou faça aquele conserto adiado. Você poderá sentir certa urgência de resolver um assunto de família e tornar a convivência mais leve. Trabalho e saúde terão ótimas perspectivas. Aproveite o sábado para se fortalecer interiormente, renovar seus padrões de conforto. Cuidados corporais serão essenciais, tá? Branco é a cor e o número de sorte é o 9.
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0: 8:18 agora. Ô, Lia, hoje é sabadão, hein, Lia? Vai dar uma passeadinha, vai curtir aí a cidade. Afinal de contas, não tem aula hoje, né, Lia? Você vai passear, vai levantar cedo hoje da cama ou não, Lia?
1: Vou nada.
0: Não vai não? Não vai não?
1: Vou nada.
0: O Dedê me mandou aqui, gente, um vídeo dela, criancinha, bebezinho, né? A mamãe falando, convidando-a pra passear no shopping, né? Era a época de Natal, né? Pra ver o Papai Noel. E ela falando com desembaraço, tão novinha. É talento, viu? A menininha tem talento. Tem talento. Como é que é? Ô Natalino! Um abraço, o Dedê tá mandando um alô aqui pra mim, que o Natalino pediu uma música. Ah, é da banda Enigma. É da banda Enigma. Isso não é amor. Olha o Natalino, mudando de repertório, Natalino, é? Olha. Mata Alves, um beijo, querida, obrigado pelo carinho. Ô Luizão, bom dia, querido.
2: Bom dia, meu amigo Zambarelove.
0: Bom dia.
2: Luiz e o Wellington indo para Araraquara fazer as megas entregas da Riviera Pães Congelados.
0: Ah, e do valor,
2: curtindo,
0: hein?
2: Curtindo a melhor do Brasil com Valdir Zandarian.
0: Obrigado, querido. Deus abençoe. Quem mais aqui, hein? Cigano de Bocaina. A Rose tá aqui, né, Rose? Acabou de mandar, né, Rose? Hoje você não pode reclamar, hein, Rose? Acabou de mandar, né? Bom dia, porque essa aqui
3: bom
0: reclama,
3: dia,
0: hein?
3: Bom dia, bom dia.
0: Olha.
3: Do Bosque, toca a música do Duque Dalvan, Mulher Maravilha. Vou mandar somente pra minha irmã Cristina, que fez aniversário ontem.
0: Parabéns pra ela,
3: para
0: felicidades.
3: Todos meus familiares.
0: Muita saúde.
3: Vou mandar para todos os locutores. Vou mandar pra minha amiga Jo e para todos os pais do Brasil. DBC Rádio Carinho.
0: Rádio Amor. João, beijo, querida. Roberta. Carlinhos Sereta. Estamos aqui em casa, hein? Na audiência. Mas o coração lá no rancho, hein? Manda uma moda pra nós. Eu, Elizabeth e o Pedro. Alô, Pedro e Elizabeth. Alô, Lorenzo. Isis Rafaela. Fran, minha fã. Adriano, um abraço. Letícia, Evelyn. Ô, Dona Flora, um beijo pra senhora, viu? A Simone, Silvana, Elaine, Brotas, o Edgar. Alô, Tiaguinho, Santa Felícia, bom dia. O Denor, um abraço. Obrigado pelas mensagens aí sempre. Nayara, oi, Valdir, bom dia. Tô ligadinha na melhor. Um beijo, querida. Ótimo sábado pra você. Alex, do Lava Rápido, também está aqui comigo. Um abraço. Obrigado pelo carinho. Hã? Como é que é, ô, Cruz? Olha o Cruz aqui, ó. Ah, imagina, aí não tem jeito. Um abraço. São 8:22.
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0: Esse cara sou eu, fazendo o que gosto na Rádio Remo, pra você e por você, que é muito especial, com carinho, com amor, até a chegada de Israel Tuk Tuk de Oliveira. Você deixa, eu posso.
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0: Essa é a minha paixão. Ligada em você. 8:22, Natalino, Sandra. Dia lindo pra vocês aí, hein? Qual que é o nome dessa banda mesmo, hein? Qual é o nome da banda, por gentileza? Fala o nome da banda aí pra mim.

0: 8h29, inventaram o sucesso, você viu que deu, né? Tião Carreiro e Pardinho, Rancho do Vale, Isso Não É Amor, Banda Enigma, a nossa Rádio Carinho, Rádio Amor. 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Supermercados, o Cito. 29 para as 9. 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São 8h32 agora. Meu amigo Luiz Celso, um abraço. Obrigado pelo carinho aí, pela sintonia. Carlinhos Sereia tá dizendo que eu sou soda com PH. É isso? Olha lá, olha lá, olha lá. Olha lá, olha lá. Olha, olha, olha, olha. O meu querido Marquinho, da MWF Autopeças Elétricas, disse que estava viajando, voltou, né? Uma viagem promissora, né, Marquinho? Uma viagem promissora, né? Tá mandando bom dia, ótimo sábado a todos. Diz que estava em viagem. Obrigado pelo carinho aí. Ô, xará!
1: Bom dia, samba de chave! Xará! Bora pra cima de sábado, um abençoado.
0: Bom dia!
1: Toca pra nós aí, Juliano César, bem os olhos da lua.
0: Poxa!
1: DBC, Rádio Carinho.
0: Rádio Amor! 8h33, 27 para as 9. Do Duque Dalvan, inventaram o sucesso. Você viu o que deu? Mulher Maravilha.

0: 11h36 do Duque Dalvan, Mulher Maravilha. Sabia que essa música é do Tião Carreiro? É, Tião Carreiro e Paraíso. Tião Carreiro compôs pra do Duque Dalvan, Mulher Maravilha. E ele gravou como Mulher Modelo. Ó, dá uma ouvidinha aí pra você ver, ó, como que era a música com o Tião Carreiro. Como que é a música com o Tião Carreiro, né? Ó, só um trechinho aí só, viu? Vou pedir pro Ferrati colocar só pra gente matar saudades aí. Essa música tá naquele LP CD Homem Até Debaixo d'Água, viu? Tião Carreiro e Paraíso. Paraíso com 19 anos, na verdade, né? Ó como que ele gravou, ó.
1: Eu que

0: por aí, viu? Ele, ao invés de falar Mulher Maravilha, ele fala A Mulher Modelo. Tchau, Carreiro e Paraíso. É. Márcia, um beijo, querida. Obrigado pelo carinho. Tá lá no Bicão curtindo a gente. Minha querida Miralva. Ô, minha querida, puxa vida. Meus sentimentos, viu, Miralva? Meus sentimentos aí pela perda do amigo, viu? Tá bom? É... Amarildo da Vila Brasília, tá ligadinha comigo? Rodrigão! Rodrigão, bom dia, Rodrigão! Rodrigão da Riviera, pois congelado.
1: Bom dia, Zamba, como é que você tá?
0: Bom dia, eu estou ótimo.
1: Zamba, mandar um alô.
0: Excelente.
1: Borracha Mole e pro Luizão da Riviera lá. Um tá indo pra Itirapina, o outro tá indo lá para Araraquara. Chicote estralando hoje em sabadão.
0: Aí é bom.
1: Da Riviera.
0: Aí é bom, graças a Deus.
1: Pra nós, fica com Deus, Zamba.
0: Amém. Obrigado, Rodrigo, pelo carinho, viu? É, alô, alô, fala comigo que eu sou seu amigo. Zamba, manda um alô aqui pra nós, ó. Rancho das Mulas, hein? Sandro, Patrícia, Bigão e o Vô Carlão. Manda um abraço especial pra Miralva, é, Semijoias, amanhã é aniversário dela. Ah, pensei que era Miralva da Rio Stores. Ô, Miralva aí da Semijoias, parabéns, viu? Feliz aniversário, muita paz, muita saúde. Que Deus abençoe grandemente. Obrigado pelo carinho aí, obrigado pela sintonia, viu? 8h39.

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2: 19 para as 9, quantas perguntas e nada de resposta, não é? Quantas buscas e nada de encontrar aquilo que você procura, que você quer, não é? Às vezes, aquele embaraço na cabeça, aquela vida indecisa, vida sem vida, né? É como diz a canção do Giliardi, né? Você não vivendo a vida, e sim só passando por ela. É muito chato, muito triste, não é desagradável. Eu sempre falo para vocês que Deus nos criou para a gente viver em abundância, né? Viver problemas todo mundo tem, certas coisas que você não quer para si, mas acabam vindo, né? 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Para receber rapidinho, né? 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
2: 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O programa do caminhoneiro amigo que tem que viver bem, viver com saúde, não é? É aquela velha história que eu falo todo dia aqui no programa. É a... Alô, Michael, tá comendo aí, mano. Michael tá com um bocão ali, você viu, mordendo. O Mike da Automecânica Camargo passou aqui dando aquela abocanhada. Por isso que é bom esse aquário, né? 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Deixe-me ver quem tá aqui no Zap, carinho, Zap Amor, pra já passar a bola pro meu amigo Israel de Oliveira, como ele bem diz, né? Passo a bola pra você, mas não chuta na trave não, hein? Fininho de América, um abraço, querido, obrigado pelo carinho. Carlos Bodega, quanto tempo, rapaz? Bom dia.
3: Oh, bom dia, alô, os ouvintes da Rádio Carinho.
2: Rádio Amor.
3: É Carlos Bodega de Jaboticabal.
2: Carlos Bodega, desculpa pelo Bodega.
3: Gostaria de pedir uma música com João Paulo e Daniel.
2: Qual?
3: Pode ser qualquer uma deles aí, que tiver no jeito.
2: Certo.
3: Alô.
2: Alô, alô. Tony Soares, o Tony trabalha com a Thaíde Alexandre. Ele trabalhou com o Daniel há muito tempo e trabalha com a Thaíde Alexandre. Ele me convidou uma vez para um churrasco, eu tava com o pé na estrada e falou: rapaz, não tô aqui, tô viajando. E não marcou mais churrasco. Não tô pedindo nada, né? Porque ontem o André tava mexendo no cooler. Você viu o cooler do André ou não? Não. É pequenininho, bonito o cooler, né? E aí ele falou assim: tá olhando o quê? Você não vai pedir nada, né? Eu falei: não, não peço nada.

0: nada, André. Aí ele falou, mas leva aqui, ele me deu um fardinho de Heineken.
1: Mas eu vi você chorando.
0: É?
1: Com água na boca.
0: O cooler é muito. É engraçadinho o cooler, é bacana. Nossa, é assim, ó. Você que, é quase igual aquele que você que traz aqui. Ah, tá. É um pouco maior. Um pouco maior, muito bacana mesmo. Ô Tony, fala aí comigo pra fechar, vai? Vambora.
2: Bom dia, Valdir.
0: Tudo bom? Bem? Dia, tudo ótimo.
2: Tony Soares aqui da Brotas, aqui na estrada aqui. O Thiago na boleia.
0: Um abraço.
2: Daqui a pouquinho estamos chegando aí na São Carlos.
0: Opa!
2: Toca pra gente aí, até Alexandre, Laço Aberto.
0: Se passar.
2: Pra todo mundo na sintonia aí.
0: Beleza.
2: E DBC FM, Rádio Carinho.
0: Rádio Amor, se estiver passando aqui na Washington Luiz, para aqui na rádio, né? Vem aqui nos conhecer aqui. Vem conhecer o Tuk Tuk, tá bom? Ô, Tuk Tuk, tá tudo certo, né?
1: Bom dia, maravilha. Tudo bem, maravilha.
0: Tudo em ordem?
1: Domingão desclassificado na Copa do Brasil, jogando muito mal.
0: Que tristeza.
1: Nervoso, meu bonito jogar, mas tá bom.
0: Você acha que o Fernando Diniz vai rodar?
1: Eu acho que não.
0: Não roda?
1: Eu acho que não, porque ele tem um elenco fraco pra caramba, né?
0: Não é culpa dele.
1: Lá nunca é culpa do técnico, não.
0: O Brasil precisa mudar essa ideia. Já falei umas vezes, vou falar de novo, amanhã a gente fala de novo. Precisa mudar essa forma de tratar os técnicos. Porque fica aquele... Porque quantas vezes o Luxemburgo já passou pelo Corinthians, pelo Palmeiras, né? Se o técnico não presta, por que chama de volta, então?
1: Eu vou muito assim, pelo... Claro, o Neto jogou bola... Hoje tem aquele estilão dele.
0: Jogador!
1: É um
0: saco de camisa esse jogador!
1: Viu? Mas o que ele criticou foi o Fernando Diniz entrar com meio campo, 5 homens de meio de campo. André, o Ranieri, Garro, Bidon. Ele tinha que entrar com ataque.
0: Que nem o Abel Ferreira também. O Abel pisou na bola no jogo lá da Fortaleza, né?
1: Entrou só os reservas.
0: Agora
1: o reserva do Palmeiras joga em qualquer lugar.
0: Ali no Palmeiras, até o nenenzinho que sai do útero da mamãe, quando ele já vem ao mundo, que o... Se é filho de palmeirense, o médico dá aquele tapinha no bumbum.
1: Você entendeu?
0: Ele já pensa que tem que marcar gol.
1: Você entendeu?
0: O nenê, né? Então é assim.
1: Não, é complicado.
0: Complicado.
1: Então, arrebenta aí. Volta tarde, não?
0: Hoje não. Hoje.
1: Amanhã eu trabalho.
0: Hoje eu vou pra Limeira.
1: Limeira.
0: Ontem eu estive em Limeira e hoje eu volto pra Limeira.
1: Alô, você de São Carlos, de Baté, de Limeira. Ouça daqui a pouquinho tu que
0: Israel de Oliveira. A diferença do Israel, você é de Limeira, a diferença de Israel para com o Valdir Zambarian, você é de Limeira, é que ele não fala besteira. Não é?
1: Bom, gostei daquela, hein?
0: Qual?
1: O Mendes!
0: Não, hein? Ele tá criando uma cabra. Foi buscar uma tela, ó, pra você ver. Você conhece aquela do urso, né?
1: Aí gostou lá. Deu risada.
0: Mendes! Diz que a cabritinha não pode ver o Mendes. Diz que ela sente o cheiro dele, ó. Ele tá vendo aquela curva lá embaixo?
1: Uh-huh.
0: Diz que ele tá lá, a cabritinha tá aqui, já sente. Vai. Já fica, Mendes! Mendes!
1: Viu?
0: Aí, você conhece aquela do urso, né?
1: Do urso.
0: O cara tava passando na floresta e o urso abraçou ele aqui, né? E não soltava mais. Ele falou assim, esse urso vai me comer, vai me matar, né? Aí, que ele lembrou? Ele lembrou que o urso, você fazendo um carinho no urso, ele vai soltando. Aí o cara lembrou e começou, né?
1: O Zé Paiva manja disso aí, então. Zé Paiva.
0: Alô, Zé Paiva, essa é pra você, viu?
1: Isso.
0: Aí... começou a fazer lá e o urso foi fazendo assim, ó, né? Soltando.
1: Aí
0: ele, na hora que ele viu que podia escapar, ele deu linha na pipa. 100 metros, ele olhou pra trás. O urso tava fazendo assim. Ele voltar.
1: Pra voltar. Pra receber. Boa.
0: Zamba, eu fico te ouvindo lá, viu, Zamba? É um puto de patrocinador, né, Zamba? Você vê, lá não tem esse tanto patrocinador que você tem, não, viu, Zamba?
1: Grande Zaqueuzinho, aquele abraço.
0: Alô, Zaqueu! Ontem eu vi o Kiko. E quando a gente vê o Kiko. Da Rosário.
1: Da Rosário.
0: Você lembra do Mário, que é muito amigo do Zaqueu.
1: Tá.
0: Né?
1: E pra finalizar, a moça do aeroporto.
0: Agora é a moça do Boom da Record. Bomba desativada.
1: Então vai lá.
0: Abraço. Meio-dia tem Piseiro, Júlio Moraes. 4 Sabia Reis, Arena do Rodeio. E amanhã, 6:03, a gente vem com o nosso DBC na estrada, viu?

0: bela maquiagem.
1: A atitude abre mais portas. A atitude abre mais portas do que a sorte. Obrigado por esse carinho, por esse amor, por essa audiência. Obrigado por você existir. Lembre-se que Deus é bom, o tempo todo é maravilhoso. Fica bem.
2: Valdir Zambaiano.

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0: bom dia, bom dia. Oi, gente maravilhosa, gente amiga. Estamos chegando para esse sábado. Amanhã deve ser coração cheio de tuque, tuque, tuque. Muito amor e paz. Minha emoção, você que me traz. A nossa preferida. Rumo 36 anos.
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0: Aí, bom dia São Carlos, bom dia Baté, bom dia toda a região, você pelo aplicativo também que se liga na Rádio Carinho, Rádio Amor, tuc tuc no seu rádio até o meio-dia, né, até o meio-dia, juntinho com você. Muito obrigado aí pelo seu carinho sempre, pela audiência. Valdeza Marian teve aí desde as 5 da manhã e o dia tá gostoso, hein, tô vendo a rodovia, tá calma hoje de semana, né, quando eu chego aqui pelas 6 e pouquinho, é mais leve, depois começa carregar de caminhões, carros, ônibus, vans, né? Mas é assim mesmo. E para você que vai dar aquela carona pra gente, um bom dia também. Obrigado pela carona e muita atenção nas estradas. A gente tá vendo muitos acidentes. Celular e direção não combinam. Se beber, não dirija, porque alguém tá esperando você. Meu amigo no comércio, na padaria, no posto de gasolina, nos bares da vida. As enfermeiras, obrigado gente da saúde, os médicos, pessoal da polícia militar, da polícia civil, né? Seu Uber chegou, viu Zamba? Tá bom? Tá certo? Ai, ai, bom dia. Os coqueirinhos de Prontos Estudos em Ibaté também paradinhos por aqui, tá bom? Então aquele bom dia pra você que tá trabalhando ou tá de folga e a gente começa aqui o manhã. Lembrando, hein, Will? A inscrição do seu aniversário, não esqueça não, tem o bolo da Graciarte, hein? 9h15, Cleiton e Kleber, quando a noite chega?

0: aí, que maravilha, Cleiton e Cristiano, e saldo negativo para você, o 20 no minuto. Estamos por aqui nessa manhã gostosa, ó, ensolarada, houve chuva, daqui a pouquinho sai o sol, mas é tudo que Deus prepara, é bom na nossa vida, né, gente? Obrigado aí, Sandra Marques, já tá por aqui, né, Sandrinha? Bom dia para você também, agradecendo o carinho da sua audiência, o Luiz, pessoal bacana da padaria, Bia Cândido, também o Lucas Mariello. Alô, Lucas, aquele abraço para você aí, meu amigo, bom dia, bom dia.
1: Bom dia, Israel de Oliveira, beleza? Você tá bom?
0: Maravilha.
1: Oi. Se der, toca pra mim aí a música Caminhão é Assim Mesmo, João Mineiro Marciano. Beleza? Pra todos os ouvintes. DBC FM, Rádio Carinho, Rádio Amor.
0: Hoje valeu, meu color. Amigo. Valeu, meu amigo. Lucas Mariello, bom dia pra você aí. Com muito carinho pra todo mundo ligadinho aí, tá? É, bom dia, queria ouvir uma música também. Eu sou a Lucilene de São Manuel. Oi, Lucilene. Aquele abraço pra ti aí também. Obrigado. Ô, Marcos. Bom dia, Israel. Se puder tocar Janela da Vida, João Mulato também. Agradeço o carinho. Gente, daqui a pouquinho tem o bolo da Graça e Arte, tá bom? Até pertinho das 10, você participa. Ah, o Tinha vai atender você com muito carinho, tá bom? É só você enviar o recadinho, mas tem que ligar, senão você perde a oportunidade e a chance de ganhar esse bolo da Graça e Arte, onde tem produtos deliciosos, gostosos demais. Não é só bolo, não. Tem coisa boa demais, tá? E toda a equipe da Graça e Arte que tá curtindo também, um grande abraço. E os aniversariantes de amanhã, que é domingo, participam na segunda-feira, tá ok? São 9h24 no manhã, Zezé e Luciano. Coração tá em pedaços.

meu amigo carreteiro, bom dia pra você, ouvinte número. É moda, né? Você na estrada, é moda pro coração fazer tuque-tuque-tuque, não tem jeito, né? Beijão Rei também tá ligadinha lá, fazendo aquela limpeza, né? Alex tá por lá também. Opa! Você tá bom, meu querido? Alex, bom dia pra você, muito obrigado, viu? Família, tudo bem? E os netinhos, trouxeram os netinhos da Rei aí, não trouxe? Ah, coisa de netinho, né? Tô todo moção já, né, Alex? Abração, viu? Muito obrigado pela audiência também, tá? São 9:31. Obrigado, Cleusa, também. Oi, Cleusa. Aquele abraço pra você. Muito obrigado pela sintonia. Sempre com a gente também. Aquele dia maravilhoso. E o Mi, ó como é que ele fala, né? O Mi, sucatas e usados, grande parceiraço aqui da Rádio Carinho, Rádio Amor, grande amigo Mi, né? O Didi, o Asa Branca, toda a equipe aí, toda a equipe, né, Mi? E ele pôs aqui, Mi Ferro Velho. Não esquece do Mi Ferro Velho. Ferro tem que estar novo, Mi. Ah, aí tudo bem. Aí no sucatas, aí tudo bem, né? Aí tudo maravilha. Bom dia, viu, Mi? Bom dia pra você, meu amigo.

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2: São 9 horas e 34 minutos. 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
2: É a Rádio Carinho, Rádio Amor, vamos seguindo 938, atenção, 20 número 1, tem aniversário hoje, não precisa ser o aniversariante, viu? Como a gente sempre diz aqui, não precisa ser o aniversariante, mas quem fizer inscrição, vizinho, parente, quem for, né, colega de trabalho, tem que ter os dados certinho, tá? A idade, não pode errar a idade, o nome completo, o endereço, se for o ganhador, onde vai daqui a pouquinho, deve ser a Júlia Moraes, entregar o bolo do aniversariante para você, né, que ela vá no endereço certinho, onde quem comemora o aniversário de hoje estará lá para receber e fazer uma festa do seu rádio, tá certo? Então, mas o recadinho é, tem que telefonar, tá? Porque se enviar o zap aqui para gente, aí não tem como, não participa. Perde a chance de comer esse bolo gostoso. A pessoa, as pessoas cantando parabéns, comendo aquele bolo presentão da DBC FM e da Glace Art, que tem produtos saborosos demais, tá bom? Faça a inscrição aí, resta alguns minutos ainda, até umas 5 para as 10 você consegue, né, Ruth? Ela tá atendendo lá, tá no corre-corre, atendendo o telefone para você, tá? Faça a sua inscrição. Certinho? Vamos seguindo por aqui, lembrando então, pai, amor que protege, ensina e nunca abandona, não é assim? A todos os pais, feliz dia dos pais. O Zé Belmiro, tudo bem?
5: Bom dia, bom dia, bom dia, bom dia.
2: Bom dia, bom dia.
5: Bom fim de semana pra você aí, falou, tchau, tchau, DBC Rádio Carinho.
2: Rádio Amor, valeu, Zé Belmiro, preciso passar por aí, meu amigo, ver você faz tempo, hein, os amigos aí, Zé Belmiro. O Reginaldo, fala.
6: Bom dia, Zé Belmiro. Gosto de Matia, estrada sem saída. Mando principalmente pro João do Caltão, pra você, a mãe dele, Lourdes, meu sobrinho Arthurzinho, minha mãe Leonice, minha amiga Liana, minha amiga Zera, Lídia Lourecete, Rosana Giroto, Martinelli, Lili, minha tia Zildinha, também, o Rádio Carinho,
2: Rádio Amor. Tá bom, meu querido, abraço. Alô, Trix, grande escrivão, também bom dia, tá lá ligadão. Ô, Tuk Tuk, faz o favor, queria ouvir, é Tião Pérez, como é? É o Tião Pérez de São Simão, é o favor arrependida. Que seria isso aí? É uma música arrependida, é isso? Hã? Ah, como é que é? Tuk Tuk fazendo o favor, arrependida, arrependida. É Tião Pérez, é o cantor? Ou é o Tião Pérez, o que tá ouvindo, São Simão? Deu uma emendada aqui, mas acho que eu vou entender. Israel, se possível, toca pra gente, Teodoro Sampaio, Noite Sem Claro, forte abraço e um ótimo final de semana. Tiago, obrigado. O Tuk Tuk, bom sábado pra você, manda um alô pra Silvana, abraço, é o Gelson, lá no São João Batista. O Luiz Aparecido, bom dia, querido.
7: Bom dia, Tuk Tuk, Luiz Jesus de Brota.
2: Oi, meu amigo.
7: Gostaria de ouvir uma música aí, João Mineiro Marciano, pare com isso, oferecer pra frente 840 Baldan aqui em Brotas, pra todo mundo da DBC FM. DBC FM, Rádio Carinho.
2: Rádio Amor. Abraço, querido. Amém, Luiz. Amém. Marta Silva também. Amém. Mensagem linda que você mandou para nós aqui. Maria Aparecida, bom dia, querida.
8: Bom dia, Israel.
2: Bom dia.
8: Um sábado abençoado para você, toda a sua família e todos os ouvintes.
2: Obrigado.
8: Beijo no seu coração. Maria Aparecida da Vila Prado, Rádio Carinho.
2: Rádio Amor, como é que é? Mi do Ferro Velho. Olha o modão aí, Mi, ó. João Mulato e Pardinho, Janela da Vida, são 9h42.

0: zóio, né? Popular, pessoal no bar lá, ligadinho com a gente, tá rádio carinho, velho amor, né? Agora cedinho, né, Leandro? Chegando o pessoal do treme-treme, né? Entendeu? Chegando aí, ô, oh, dá uma aí pra parar de tremer. É isso, mesmo aquele golão gostoso. Ai, tá bom. Leandro Zóio, bom dia pra você. Ele agora dorme com a gatinha, é. Mas é aquela verdadeira que faz miau, né? Ai, ai, ai. Tá bom, Zóio, bom dia pra você, viu? Marcele, Cíntia, também Marcelo. Abraço, gente querida. E o Cipó, já apareceu por aí, já? Faltando 8 pras 10. 8 pras 10. É o Manhã DBC. Ele gosta de falar, Lombardi. É Valdir Zambarian.
1: Alô, alô, tuque-tuque. Ô, tuque-tuque, nós estamos aqui no Rancho das Mulas, hein?
0: Olha!
1: Estamos aqui eu, o Mineiro, o Everton, né? O nosso querido Vaguinho, o Zigão, o Drapê, o Jotinha. Quem mais, hein? Quem mais?
2: Patrícia Mara.
1: A Patrícia Mara.
2: O Vô Carlão.
1: O Vô Carlão. Olha. Estamos aqui preparando, porque à noite vamos ter uma festa junina aqui no Rancho das Mulas. Ô, Tuque-Tuque, estamos no Rancho das Mulas, hein? Só falta você, viu?
0: Rancho das Mulas.
1: E estamos aqui curtindo o seu programa em alto e bom som.
0: Boa na vida.
1: Se você puder, manda pra nós aí. Milionários é rico, sonho alto, tá
0: sonho
1: bom?
0: Sonho alto.
1: TVC FM, Rádio Carinho.
0: Rádio Amor, valeu, pessoal que tá lá, então, nas Mulas, como é que é? No Monte de Mulas, lá, eita, né? No Rancho das Mulas. Maravilha, faltou eu, boa, boa, boa. Ai, ai, meu Deus do céu, né? Tá bom, ele é louquinho, ele fica no programa, mas já fica mirando, fica na miragem, onde é que ele vai, pra onde que ele vai sapecar. Tá bom, gente. Bom dia pra vocês aí, viu? Ai, ai. Depois, eu vou preparar uma que eu sei que você gosta também. Coraçãozão, vai. Tuque, tuque, tuque. João Renes e Reni arrependido. E depois eu venho com sonho alto, tá bom? Vixe, que dose, hein? É Luzia Vacari, bom dia pra você também. Se der aquele ouvir uma música aí do Tião Carrilho e Pardinho, obrigado, querida. Zildinha, tudo bem?
3: Oi, Daniel, bom dia, bom dia. Um lindo sábado para você. Que Deus abençoe muito você e família. E daí eu gostaria de ouvir a música com Renan e Raí, Amor Eterno. Especialmente pra você e pra Regina, família. Beijo, coração, fica com
0: Deus. Beijo.
3: Curinho.
0: Beijo nós também pra você, viu, Zildinha? Ô, Luiz Carlos, tá bom, meu irmão? Bom dia, toca pra nós também. É, Luiz Zopelari, tamo junto, obrigado. O João Andrade também, Israel, música bacana aí, hein? Bom dia. É, como é que é? É o João do Ferro Velho, tá bom, João? Obrigado também pela audiência. Luiz Maior e eu que agradeço, viu? Osmar da Água Branca também sempre ligado. Cris da Boa Vista, ela. Também a Mamãe Marina, Fátima, Silene, Juca Calbó, Giselda, Neno. E pra você, feliz sábado, abraços. Cris da Boa Vista. Arnaldo Pedroso, como é que vai você? Tudo bem, tudo maravilha. Obrigado eu pela atenção. Parabéns pelo Dia dos Pais também para você. Oi,
4: Israel. Bom dia, Israel.
0: Bom dia.
4: Que você esteja um bom sábado, que
0: amém.
4: Dá abençoado para você e para sua família e que você merece. Tô na escuta, Israel.
0: Amém, querida. Amém.
4: Paz e amor. DBC Rádio, carinho.
0: Rádio Amor. O Wilson de Torrinha.
5: Bom dia, Israel. Wilson de Torrinha.
0: Bom dia.
5: Abraço, amigo. Sempre contigo.
0: Obrigado.
5: Rádio Carinho.
0: Rádio Amor.
5: Rádio Amor.
0: Abraço, querido. Tudo de bom para você também. Israel, vou pedir aí duas modas para você. Majestade do Sabiá, Leandro e Leonardo, entre um gole e outro. É o Wagner da Vila Prado. DBC Rádio Carinho, Rádio Amor. Wagner na Vila Prado também. Bom dia para você aí, viu, meu querido? Zé Paulo.
6: Bom dia, bom dia, bom dia.
0: Bom dia, bom dia, bom dia.
6: Se eu passar no Gelo Centro de Olímpico, um feliz e abençoado sábado. 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
0: Rádio Amor, valeu. Cigano de Bocaina também, com um coraçãozinho, olha lá, três coraçãozinhos, fazendo tuque-tuque-tuque, né? Alex também, lá do Lava Rápido. Oi, Alex, bom trabalho pra você. Um abraço ao papai Argeu também. Reginaldo Souza, o Vaguinho, Fazenda Jacutinga. Fatiminha, bom dia.
7: Bom dia, meu sorriso bonito.
0: Oi, você querida.
7: Escuta, capricho.
0: Capricho.
7: Beijo no C, na rede.
0: Opa.
7: Parabéns pelos Dias dos Pais.
0: Obrigado, querida.
7: Todos os pais do Brasil.
0: É isso. Beijo, aí.
7: Rádio Carinho, Rádio Amor.
0: Ah, que beleza. Obrigado,

Fatiminha, e um pai de verdade é um presente que a vida nos dá, não é? Tem moda. 4 para as 10. João Renes e Reninha do Manhã. Arrependida.

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0: desejando um dia lindo pra você, ouvinte número 1. Tamo aqui com o coração cheio de tuque, tuque, tuque, muito amor e paz. Minha emoção, você que me traz. A nossa preferida. O Rumo 36 anos. Rádio Carinho, Rádio Amor Rumo há 36 anos, então, e o ouvinte é fiel, ouvinte número 1. Ô Trix, bom dia, meu amigo, fala aí.
1: Valeu, Israel, meu grande amigo, meu velho amigo.
0: Opa.
1: Obrigado pela lembrança.
0: Valeu.
1: Tô lindo mesmo. Com certeza, tô sempre na auditiva com você.
0: Obrigado, querido.
1: Um abraço.
0: Abraço. Grande Trix.
1: Bom trabalho pra você, bom programa.
0: Obrigado.
1: Fique com Deus.
0: Amém, valeu, abraço pra Adriana também, pra toda a família aí, Trix, obrigado. São 10 horas e mais 15 minutos, o zap pra você participar é o 16-3307-1011. Oi, Rose.
2: Bom dia, me dá alegria.
0: Bom dia.
2: Do Jardim do Bosque, você chegou chegando, tuk-tuk, agora toca a música. Leonardo, te amo demais. Vou mandar principalmente pra minha amiga Jô, que ela gosta muito do Leonardo. Vou mandar pra você, Tuk-Tuk, pra Rê, para todos meus familiares. Pra minha irmã Cristina, que fez aniversário dia 6. DPC Rádio Carinho.
0: Rádio Amor, certinho, eu sabia. Atrás de um elogio vem o pedido de uma moda. Tá bom, Rose, bom dia, obrigado, viu? Jô, bom dia, Oliveira, obrigado, querida, também pra você. Oi, Marcelo Medeiros.
3: Bom dia, Tuk-Tuk, é o Marcelo Medeiros de Dourado.
0: Oi, querido.
3: Tuk-Tuk, se for possível, toca a música Truque da Moeda, fazendo um favor. Ofereço pra todos os pais aí que tiver ouvido. Ofereço pra você, ofereço especialmente pro meu pai que já partiu, não tá mais aqui comigo, mas fica sempre no coração, né?
0: Verdade,
3: ofereço
0: com certeza.
3: Também pro Denilson Santana do Faveiro, Dobrinho. Ofereço pra minha esposa Michele, pra minha filha Dudinha, pra todos que estiver ouvindo e gostar da música aí, tá bom?
0: Tá bom, meu querido.
3: FM, Rádio Carinho.
0: Rádio Amor, verdade, o amor. O amor de um pai não tem medida nem fim, não é mesmo, Marcelo? É, o meu também foi embora, né? Dá aquela saudade, né? Mas pra você que tem o papai aí, tem a mamãe também, curta bastante, viu? Dê bastante amor, e quando parte fica aquele pensamento, ai, eu podia ter feito isso, feito aquilo, podia estar mais com ele, podia visitar mais ele, não é? É assim, não deixa acontecer, tá bom? Bom dia, Tuk-Tuk, tudo bem com você? Se possível, eu quero que você toque Verdes Campos de Minha Terra, de Gilberto Gilmar, né? Participação do Aguinaldo Timóteo, também. Muito boa essa música. É o Silas Rodrigues, lá de Mitinga. Oi, Mary. Ótimo sábado também pra você. Obrigado aí. Obrigado. Ó, o Mingo. Mingo mandou aqui um vidinho do porquinho. E bye, bye, Corinthians. Não é vai, Corinthians. É bye, bye, Corinthians. Né, Mingo? Cidinha Felício. Dá uns conselhos pro Mingo aí. Bom dia. Opa!
4: Bom dia, Tuk-Tuk. Bamburão de Clavinho.
0: Oi.
4: Quero ouvir uma música do Zezé de Camargo, Luciano, as mais antigas. Vai pro Bim da televisão, vai pro Zé Roberto da sorveteria. Lá pro Bar do Morcego, pra todos os pais do Brasil, tudo.
0: Maravilha.
4: Obrigado.
0: Obrigado, Will. Tá bom, querido. Tudo de bom pra você também. Ó o Zé Paiva por aqui. Lembramos do Seja Jacinto. Zé Paiva, bom dia.
5: Bom dia, Tuk-Tuk. Tudo beleza?
0: Maravilha.
5: Uma programação aqui, hein? Vindo a DBC aí.
0: Obrigado.
5: Valdir, agora com você aí. Uma ótima programação, meu amigo.
0: Você também.
5: Ei, Teodorão, hein?
0: Você viu?
5: Esse cara anta pra caramba.
0: Canta demais, né?
5: DBC, Rádio Carinho.
0: Rádio Amor. Obrigado, Zé Paiva. Toda a família. Abraço pra todo mundo aí. Nilson Pinheiro.
6: Bom dia, com alegria, Tuk-Tuk.
0: Bom dia. Esse
6: Pinheiro do Jockey Club.
0: Maravilha.
6: Se for possível, você toca Roberto Carlos, Amor Sem Limite. Ofereço pra todos que estão ouvindo e pra vocês da rádio. E pro meu pessoal da obra aqui, que tá fazendo serviço aqui na chácara do Dirley, aqui no Banco da Terra aqui.
0: Bom
6: Darcy,
0: trabalho.
6: Darcy, Dirley, Zildo, tudo o pessoal aqui.
0: Maravilha.
6: Obrigado, Israel.
0: Bom trabalho aí, muito Tuk-Tuk no coração nessa moçada aí, hein? O João Pereira, bom dia pra você também, muito obrigado. E no manhã, mais uma pra você. Dudu Kidalvan, Nervos de Aço.

0: Você curtiu demais ficar com a gente nesta manhã, não é?
1: Tá curtindo ainda 10h22.

aí, bom dia pra você, Leonardo, te amo demais. E agora o aniversariante, o bolo, vamos ver quem faturou, vamos ver quem faturou o bolo. Daqui a pouquinho o Júlia Moraes está lá fazendo uma festa no seu rádio, entregando o bolo, tá bom? Olha aí os participantes de hoje, é a Mona Lisa Rosa Gregório, ela é da Vila Prado, participou. É nome também do Davi Lucas, tá por aqui, 5 aninhos, parabéns para você. Também Christopher Dourado Pereira, lá do Araci. O Vitor Henrique Ferreira, Encanto do Planalto Ibaté. Todos inscritos, participando aí, podendo ganhar o bolo delicioso da Graciarte. Também mais um aniversário, Fábio Bispo da Silva. Ele é de Ibaté. O José Inácio,

que é da do Santa Felícia. Também Margarete Aparecida Risse, de Paulo, mora no Rio, na rua Rio Tapajós, lá no Jockey Club. E a ganhadora quem foi? Quem foi? Maria Gabriela Santos, 14 aninho. Ela é lá da Rafael de Cese, Jardim São João Batista, quem fez a inscrição, a vovó Ângela. Tá bom, boa sorte pra vocês. Daqui a pouquinho tá chegando presentão da BBC e da Glaciarte pra vocês.

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0: São 10:34, bom dia pra você. Ah, não sei se eu aguento falar mais, eu vou tentar, né? Mas merece esse espaço, porque todo mundo tem uma história do pai, não tem? Todo dia tem uma lembrança, não tem? É, pai. Eu me recordo, por exemplo, meu pai era carreteiro, sabe? Tinha, assim, aquele estudo, gostava de compor. Ele estudou, aprendeu a escrever, a ler, né? Mas gostou, a profissão dele, carreteiro. Viajava, corria daqui, corria dali. Naquela época era estrada ainda, simples, né? Não tinha estrada pra todo lado, essas divisões, não. Era ida e volta, ida e volta. E eu me lembro, eu tinha 15 anos. Naquela época, podia registrar tudo mais, né? E eu via os amiguinhos no Natal. É, via eles lá, bicicleta bonita. Eu não tinha condições, meu pai também não tinha condições. Trabalhava demais, pagava aluguel, né? Aquela vida simples. Não tinha geladeira, não tinha, né? E aí, eu falei, pai, então precisa arrumar um trabalhinho. Eu quero comprar uma bicicleta. E eu arrumei lá na construtora Paulo Rossi, saudoso Paulo Rossi. E Janinho, pois é, eu pegava os pregos, o pessoal tava em acabamento de casa lá, os marceneiros e tudo mais, e eu desentortava a prega. Aí, me arrumou, né, eu arrumei, na Diamantu, um colega lá. Fui trabalhar na Diamantu e lá, aquele serviço que eu ficava mesmo, chegava em casa assim, todo preto, do pó de grafite, Aí ele na seu pouco assim, mas pensou, fião, aí me pagou uma datilografia. Aí voltando, viu? Aí eu consegui comprar minha caloizão azul, lá desentortando o prego, trabalhando lá na construtora Paulo Rocha. Vocês acreditam? É verdade, é pra economia, né? Os antigos, eles aproveitaram de tudo. Além de outro servicinho também que eu fazia lá. Mas aí me pagou uma datilografia, dali eu fui trabalhar num despachante, estive no cartório, saudoso Tombi, depois fui pro rádio e estamos aqui. Então, paizão, te agradeço, viu? Porque ele via, assim, meu caminho, né? Primeiro vai desentortar a prega, depois vai lá, ficava, né? Tinha bronquite, qualquer coisa, ele com aquela dó. Então, isso, uma das coisas que marcou minha vida, tá? E quantos não tem, né? Pai, uma saudade que fica, não é? Pra quem ainda tem o pai, aproveite cada abraço, cada conversa e cada momento. Pra quem já perdeu, fica a saudade, a vontade de ouvir a sua voz e receber mais um abraço, com certeza. No fim, você só mudou de endereço, pai. Saiu da nossa casa, foi morar pra sempre dentro do nosso coração.

0: É. Lembrança, uma delas, mas que nos deixou muita coisa.
1: Ô meu velho, como é que você vai? Mudou de endereço, né?
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0: aí, primeiro brinquedo, João Carreira e Capataz, pra você, o 20, número 1.
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0: Aí, que maravilha, que maravilha. Vamos ouvir a Júlia Moraes. Júlia Moraes, cadê você, Júlia? Cadê você? Eu estou perdido aqui, Júlia Moraes. E agora? Se você me mandar um oi, quem sabe... Ah, tá, já mandou um oizinho aqui no fundinho, já ouvi. Né? Então vamos lá, Júlia, você, bom dia!
2: Bom dia, Israel. 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
0: Rádio Amor, obrigado, Júlia. Daqui a pouquinho tá entregando o bolo também do aniversariante do dia. E depois ela vem pro piseiro também. À tarde tem Sábia Reis para você. Uma equipe de profissionais fazendo sempre uma festa no seu rádio. É, bom dia, tudo bem?
4: Bom dia, Rael.
0: Oi.
4: Aqui é o Valdir do assentamento Nova São Carlos.
0: Oi, meu amigo.
4: JK, meu querido.
0: Maravilha.
4: Saudade você, mora.
0: Opa.
4: Tempo não te fala aí, mas graças a Deus, Deus está no controle de tudo primeiramente.
0: Verdade, meu amigo, tudo de bom pra você. Um grande abraço e obrigado aí pela sintonia sempre, hein? Valeu, Valdir. Oi.
5: Boa tarde, Israel, tá com uma música pra nós aí. Ana Castela, vou oferecer pra dona Michele, minha esposa, meu filho Gabriel. Nós estamos indo pra São Carlos de carro.
0: Tá bom, obrigado, um dia lindo pra vocês também. Oi, Juliana.
6: Bom dia, Marcia, tudo bom, coração?
0: Tudo bem?
6: Tio, coloca pra mim Diana. Se não tem, coloca pra mim Samara. Quer esse homem comigo? Pra mim e pra minha mãe.
0: Opa, olha aí a Julinha. Edinho, também se puder, queria ouvir uma Dom Zezé Camargo, Luciano. Muito obrigado. É, bom dia. Quem que é mesmo? É o Edinho, né? Edinho, tudo bem pra você também. Tem mais ouvinte aqui. É, como é que é? Tararana. Deixa eu ver no perfil aqui. A Lucivane também. Lucivane, obrigado, bom dia para você também, Deus te abençoe, viu? É, pro filho Christopher, parabéns, feliz dia dos pais, para todos os pais aí. Pablo do Gesso também, para você, para todos os pais, felicidade e alegria. Oi, meu amigo, tudo bem?
7: Que saudade do meu maré.
0: Opa!
7: Bom dia, Zayão de Oliveira.
0: Oi, Cipriano.
7: Companheiro, Deus que abençoa.
8: Aí, amém, seu querido. Salve, irmão. Fica com Deus e um abraço.
0: Hein? Abraço, Cipriano, tudo bom? Zé Brilhante também. Oi, Zé Carlos.
9: Bom dia, Zé Rael de Oliveira.
0: Bom tudo dia, bem querido.
9: Com você aqui, o Zé Carlos do Jardim Paulistano, por gentileza, toca a música aí. Meu velho pai, se você tiver por aí, você toca. Se não tiver, nós vamos ouvir aqui, tá tocando. E Deus abençoe você. Um bom final de semana. Bastante saúde. DBC FM, Rádio Carinho,
0: Rádio. Rádio Amor, é verdade. Tendo fé e saúde, vamos levando, né mesmo, Zé? Olha aí, Eduardo Costa. Imagina eu.

0: vai.
1: Botão MC Zé Goiano, moradia de Caboclo, que maravilha. De carinho, olha, bom, aquele bom dia pra todos aí da Lagoa Dourada, né, Arlene? Tudo de bom, obrigado pela audiência.

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0: desejando aquele dia lindo, maravilhoso para você, ouvinte número 1. Estamos aqui com o coração cheio de tuque, tuque, tuque, muito amor e paz. Minha emoção, você que me traz. A nossa preferida. Rumo a 36 anos. Daqui a pouquinho tem Júlia Moraes aí comandando o piseiro, mas antes, daqui a pouquinho ela vai estar fazendo entrega com aquela festa no seu rádio, entregando o bolo gostoso da Graciar. De quem completa amanhã mais um ano de vida, o aniversário amanhã, você pode participar na segunda-feira, tá bom? Bom dia, Claudineia Parisse também, né? Muita gente querendo participar da promoção aí, do cooler, né? Presentaço aí da Rádio Carinho, Rádio Amor. Mas só que já acabou a promoção, tá bom? Porque tinha que entregar hoje, porque amanhã já é dia dos pais, né? Pro pai se deliciar junto com você no cooler, tá bom? Caprichado, com cerveja deliciosa. Ai, que delícia, hein? Até água na boca, hein? Dolores Oliveira, obrigado, querida. Bom dia. As lutas nos ensinam a viver. Que lindas palavras. Sai do coração. Às vezes a gente se emociona, não sabe até contar direito, foge algumas palavras, né, Cidinha Messias? Mas é pura realidade, né? Pura verdade. Então, um abraço, papai, né? Curta aí, mamãe, que estão vivos ainda, faz esse carinho, né? Aquele chamego que é bom demais. Oi!
1: Bom dia, meu amigo Israel.
0: Bom dia. Vira.
1: Parabéns pelo Dia dos Pais.
0: Obrigado.
1: Muito linda a sua mensagem.
0: Obrigado, querida.
1: Teu pai. Será que dá para você tocar Utopia com o Duque Dalvan? Para todos os pais que estejam ouvindo nesse momento,
0: que
1: então.
0: Tá certo.
1: Obrigadão, meu amigo. Fica com Deus.
0: Valeu. Eu que agradeço, Dinha. Eu que agradeço, tá? A Valdirene também. Bom dia pra você. Um sábado abençoado sempre com a Rádio Carinho, Rádio Amor. Deus abençoe. Beijo, né? Quero ganhar o cooler. Olha lá. Não vale mais, Valdirene. Acabou. Vai logo. Tem mais. A DBC FM tá cheio sempre de promoção, hein? Fique ligada. Oi.
2: Bom dia, Tuque Tuque.
0: Bom dia.
2: Primeira vez que estou participando do seu programa.
0: Oi,
2: Parabéns
0: Ramiro.
2: Pelo seu programa, viu?
0: Obrigado.
2: Uma coisa que você estava falando aí da sua vida, como foi sua vida, foi criado, trabalhou. Mas hoje, fala a verdade, bate a saudade, viu?
0: Verdade.
2: O pai vai embora, a gente sente saudade, que ele não era um pai, era meu amigo, era tudo na minha vida. Onde está com o Sertão João do Mato Grosso lá. Quando abriu o Mato Grosso, lá nos anos 60.
0: É mesmo?
2: Eu já estava lá.
0: Olha.
2: No Mato Grosso, ajudando ele a derrubar a tora.
0: Ô, Ramiro.
2: Hoje eu tô com 72 anos.
0: É mesmo, amigo?
2: Mas ele se foi, mas a saudade ficou.
0: Com certeza.
2: Ei, tempo bom. Era sofrido, mas era gostoso.
0: Verdade.
2: Toca pra nós uma música boa aí. Que ele gostava muito, a Mula Preta.
0: Mula Preta. Olha aí.
2: Com Tonico Tinoco.
0: Tá bom,
2: abraço,
0: meu querido.
2: Tuque, parabéns pelo seu dia do Dia dos Pais.
0: Pra você também, meu amigo. Tudo de bom, Deus abençoe. Né? A gente conta as coisas e sempre cai pra alguém também que viveu aqueles momentos, viveu, né, essas situações e gostei, viu? Parabéns aí. Você tá participando também aqui com a DBC FM, viu, Ramiro? Obrigadão mesmo. Deus te abençoe, tá bom? Tudo de bom, feliz Dia dos Pais também. Meu amigo Mi, bom dia Mi, lá do Sucatos Usados, parceirão.
3: Bom dia, Israel, aqui é o Mi da Sucatos Usados, Santa
0: Opa.
3: Felícia. Programaço, hein, tamo aqui no Ferro Velho na sua escuta.
0: Toca
3: uma moda pra nós aqui, antiga, do João Carvalho. Aqui te ouvindo aqui, eu, Didi, o Zé Maria, o Pascoal, o Baixinho.
0: E
3: dedico pra todo o pessoal aqui da Santa Felícia.
0: Opa!
3: BBC FM, Rádio Carinho, Rádio Amor, sempre.
0: Isso. Maravilha, Mi, obrigado para você, para todo mundo aí. Feliz Dia dos Pais também para você. É modão, hein? É modão! Ronaldo Viola e João Carvalho. Velho Pianga.

0: Aê, Tonico de novo, Mula Preta, né? Quanta gente não canta junto com uma moda dessa, hein? São 11 horas e mais 17 minutos. Rádio Carinho, Rádio Amor, o Mike Mecânico, também aquele bom dia pra você. Obrigado pela audiência, Pegorinho também, meu amigo Claudinho do Quarteirão da Alegria. Aquele abraço. São 11 horas e mais 17 minutos, gente querida. Vamos seguindo por aqui, então. Deixa eu mandar um abraço aqui. A Ruth me pediu faz um tempinho já, né? O Salsicha manda os parabéns para todos os pais do Brasil. Salsicha, aquele abraço também. Bom dia. E a Marlene, a filha Aline do Cidade Iraci, também manda um feliz Dia dos Pais a todos. Para vocês aí, para toda a família, os pais da família também. Forte abraço, tá? Celina, Rogério Botucatu, bom dia.
1: Bom dia, Israel. Tudo bem com você?
0: Oi, querida.
1: Um sábado de muitas bênçãos, paz, luz divina, saúde, felicidade, prosperidade para você e para sua família. Que Deus abençoe esse programa maravilhoso, lindo que você faz para nós. Celina e Rogério de Botucatu, DBC Rádio Carinho e Amor, paz e alegria.
0: Amém, querida. Amém. Tudo de bom pra você também. André Michelotto, lá de Torrinha, tudo de bom. Oi, Dora, fala com a gente aí, bom dia. Oi, bom dia.
2: É a Dora daqui do Sítio da Prata.
0: Oi, Dora.
2: Mandou uma música aí pra mim, do meu marido José Barbieri.
0: Opa.
2: Manda uma do Amado Batista. Ou se não, do Ronan Raí, o troco.
0: Obrigado, fica querida.
2: Com Deus. Um bom dia pra você e Parreira.
0: Pra vocês também, viu, Dora? Tudo de bom pra vocês aí. Grande abraço a todos os pais da família. E continue ligado aí, né? Maridão também nesse final de semana gostoso, maravilhoso. É, Alan, também manda um alô aqui pra Chácara, irmão. Ô, Alan, tudo de bom pra você também. Muito obrigado, firme na audiência, curtindo a programação. Que bacana. Oi, bom dia.
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4: Fala, meu querido Tuk Tuk.
0: Opa!
4: Tem como você tocar uma música pra mim, do Milionários é Rico, Sublime Mirage?
0: É.
4: Oferecendo pro Lemão, pro Kleber Antonelli, seu Pedro, e pra todas as mulheres que estão solteiras em matéria.
0: Olha só.
4: BBC FM Rádio Carinho.
0: Rádio Amor, tá bom? Fernando Félix, aquele abraço. Chicão, meu grande amigo, também parabéns pelo Dia dos Pais. Seu Carlito e Dona Val. Bom dia, família linda, maravilhosa, brigadão. O Cleiton, seu Alindo Menino e Dona Rose também. Grande abraço pra vocês lá no Cruzado. Sempre curtindo os pais da família também. Bom dia. Mais ouvinte, vai falar com a gente aqui no Manhã.
5: Oi, Tucutuque, aqui é a Maísa de Torrinha.
0: Oi, Maísa.
5: Eu gostaria de oferecer uma música para o meu pai, pro Dia dos Pais.
0: É.
5: Eu ofereço a música do meu velho pai.
0: É. Tá bom, querida, tudo de bom pra você. Abração aos pais da família também. Pezão, bom dia.
6: Bom dia, Tuk-Tuk, é o Pezão falando com você.
0: Ô,
6: aqui
0: prazer.
6: Na Barranca do Rio.
0: Chique.
6: Ô, Tuk-Tuk, feliz Dia dos Pais pra você amanhã.
0: Amém.
6: É claro, né? É, pra todos os pais aí da DBC e pra todos os ouvintes que são pais, tá?
0: Maravilha.
6: E se possível, toca um modão aí pra mim com o Gini Geno. Esquina da Saudade, DBC FM, Rádio Carinho.
0: Rádio Amor.
6: Tchau, obrigado, bom final de semana.
0: Obrigado, bom final de semana para vocês também. Ô Ju, agora é momento, né? Deixa eu tocar essa moda aqui, já vou chamar a Ju também, né? A Júlia Moraes, a Juju, Júlia Moraes, que vem aí com o bolo do aniversariante, né? Porque ela tem que ficar livre, que daqui a pouquinho ela tem que estar correndinho lá pro estúdio da DBC FM pra apresentar o piseiro DBC, tá bom? Então já, viu, Ju? Aí eu atendo, já pediram até uma moda aí, tá bom? É a esposa do João da Crina, a Ângela. Oi, Ângela, grande beijo, viu? Grande beijo pra vocês aí, tudo de bom, tá? Grande, grande, saudoso João da Crina, esse deixou saudade, deixou lembrança no coração de muita gente também. Meu amigo Rinaldo Gomboio, Rinaldo, a Josefa também. Tu que não falha, só toca modão no programa. Grande abraço, um feliz Dia dos Pais para você, para todos os ouvintes da nossa Rádio Carinho, Rádio Amor. Rinaldo, obrigado pelo carinho também. Josefa, todos os pais da família também. Daniel e o pai dele, o Zé Camilo. Paixão Caipira.

0: festa do seu rádio. Ela tá lá, né? A Juju, que daqui a pouquinho tá com o Piseiro, né? É, Júlia Moraes. É, chega aí com a festa!
1: Oi, Israel. Tô por aqui novamente, hein, Israel? Mas agora de uma forma diferente, né? Prontinha pra fazer a festa nesse sabadão, porque também é dia de comemorar a vida, celebrar a vida de quem hoje completa mais um ano de vida, né?
0: Com certeza.
1: Quem leva pra casa hoje esse bolo delicioso, um presentão da Doceria Glaciarte e da nossa Rádio Carinho Amor, é ela, Maria Gabriela Santos, que hoje completa os seus 14 aninhos de vida, hein? A avó Ângela foi no 3307-1011, fez a inscrição e garantiu essa festa linda aqui na cidade de São Carlos, no bairro Jardim João Batista. E é com ela que eu vou falar, com a avó Ângela. Tudo bem? Bom dia.
2: Bom dia, tudo bem? Aqui, graças a Deus, está tudo bem. Primeiro, eu quero agradecer a Deus, a rádio e a Joarte, né? Para presentear a minha neta. E eu agradeço muito o que vocês fazem para o povo, tá bom? Que Deus abençoe.
1: Meu amor, muito obrigada. E agora eu vou falar com o tio da Maria. Tudo bem? Bom dia.
3: Bom dia. Maria, eu desejo um feliz aniversário, muitos anos de vida, muita felicidade para você. Parabéns, Maria.
1: É amor envolvido demais, né? Mas agora eu vou falar com o aniversariante do dia, que tá toda envergonhada aqui. Bom dia, coisa linda. Tudo bem?
4: Tudo bem, bom dia. É, muito obrigado pela graça.
1: Pode ir, viu? Porque é dia de felicidade, é dia de alegria.
4: Muito obrigado. Eu tenho que agradecer pelas pessoas, pela minha avó, né, que me inscreveu, pela doceria e por vocês, todos da
1: meu
4: rádio.
1: Meu amor, muito obrigada. Parabéns pelo seu dia e continue sendo essa pessoa carismática e sorridente, né? O que seria de nós se não fosse dar risada, né, não? 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
0: Rádio Amor. É isso aí, Ju. Daqui a pouquinho, bom trabalho no Piseiro, atendendo eles, então a família aí que teve o prêmio da Glaciarte pedindo modão.
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6: Bom dia.
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0: Pra você, pra todos os pais, tá aí, Suline Marruiro. Sete Léguas.

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Juni Júnior, violeiro do céu. Pessoal lá no Rancho das Mulas, ligadinhos também na Rádio Carinho Vagabundo e curtindo uma saudade. Aí, Valdeza Maria, amanhã, a partir das 6 da manhã, tá por aqui, já comandando a programação, abertura do Domingão, 11:35.

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0: É a sertaneja de coração. Daqui a pouquinho no piseiro tem ela, Júlia Moraes, e depois Sabe a Risco, Arena Rodrigo. 11 horas e mais 41 minutos. Deixa eu mandar um abração também, merecido. Meu amigo Heraldo Saltarelli, Lena Passarelli, Carla, todo o pessoal bacana lá no Esquinão Bar. Abraço pra vocês aí. E o André Soto, André Soto Neto. Diz que tá lá na área, tá com o rádio ligadinho no programa, né? Tá curtindo a DBC FM. Ele diz que é o lugarzinho que ele gosta de tirar a sonequinha dele, mas tá lá curtindo a programação, hein? Ele falou, toca uma moda antiga aí. Tá bom, meu querido, tá gostando? Programação maravilhosa. DBC FM, por isso, chegando aos 36 anos com muito sucesso. 11:41, amarelinho também, aquele bom dia para você, muito obrigado. Tem mais ouvinte no Miru para falar comigo aqui, nessa manhã gostosa. É, vamos lá. É, oi, Gelson, bom dia.
8: Olá, bom dia, Oliveira. Aqui é o Gelson Turi.
0: Oi.
8: Manda aí a música do para todos os pais aí, o meu pai, querido, já foi-se embora. Manda para todos aí a moda aí dos pais aí, beleza?
0: Obrigado, pode querido. Tudo de bom, Gelson? Abraço para você, obrigado também pela audiência. Tem mais ouvinte, número um por aqui. Olá, bom dia!
13: Aí, Israel de Oliveira, vou dar uma musiquinha pro André e pra Débora, que tá na feijoada aqui, na
0: Deu Feiju.
13: Ó! Oh. Tá todo vapor aqui.
0: Andrezão.
13: Manda uma musiquinha pra nós aí.
0: Tá bom, Andrezão. Um abraço. Abraço, querido.
13: Tuque, tuque, tuque.
0: Não esqueci do galo não, hein? Gervásio, papai do galo. Ah, bom dia. Cidinha.
14: Bom dia, Tuque.
0: Bom dia.
14: Tudo bem com você?
0: Graças a Deus, Cidinha.
14: Como vocês estão?
0: Maravilha.
14: Tuque, toca pra mim. Meu velho pai com a Carmen Silva. Vou mandar pra você. Parabéns pelo Dia dos Pais amanhã pra você. Que Deus te abençoe você. E pra todos os pais de todo o Brasil. Parabéns pra todos os pais. Amanhã, né, que é Dia dos Pais. Fica com Deus, Tutu, DBC FM, Rádio Cidade.
0: Rádio Amor, obrigado. A Salete também, viu, Cidinha? Tá mandando aqui um abraço pro Tuk-Tuk. Obrigado, Salete. Tá mandando um abraço pra mim, pra Rê. Abração nosso pra vocês também aí, pra todos os pais da família, tá bom? Ó, meu amigo Reizinho do Araguaia. Ô, Reizinho, feliz Dia dos Pais também, meu velho. Tudo de bom pra você aí. Felicidade e muita alegria, viu, Reizinho? Oi, Zildete.
15: Rádio Carinho, Rádio Amor, aqui é a Zedete Costa. Gostaria de colocar o nome do meu esposo, Eduardo Alves da Costa, para os sorteios.
0: Tá bom, querida. Obrigado, Zedete. Só que terminou, né? Se for aniversário, já foi, tá? Tinha que ligar. Agora, se for sorteio do cooler, também já passou. Tá bom, querida? Mas, de qualquer forma, agradeço o carinho, mas logo tem mais promoção. Fique bem ligadona aí, tá bom? Oi!
16: Bom dia, meu amigo Tuki Tuki.
0: Bom dia.
16: Aqui é a Sandrinha do Jacobus.
0: Oi, Sandrinha.
16: Toca pra nós, Bruno e Marrone. Choram as rosas. Eu ofereço especialmente pra você e pra toda a galerinha que tá na escuta. Beijão, fica com Deus. DBC FM, Rádio Carinho. E excelente tarde abençoada para você e para sua família.
0: Amém, querida.
16: Beijão no seu coração.
0: Tudo de bom para você, viu? Ricardo, tudo de bom para você também, Ricardo. Um ótimo dia. Mais ouvinte para falar com a gente aqui.
17: Alô,
0: hoje.
17: Alô, Tuque Tuque.
0: Opa. Bom dia. Bom dia.
17: Aqui é o Eduardo de Porto Ferreira.
0: Opa.
17: Tô aqui com a minha turma na usina Santa Rita, plantando um palito doce aqui.
0: Que beleza.
17: É, eu queria desejar um feliz Dia dos Pais.
0: Maravilha.
17: Para todos os funcionários aqui da minha turma.
0: Uhum.
17: Os funcionários da usina Santa Rita. E para todos os pais de Porto Ferreira e região.
0: Tá bom, querido. Abração para você, viu, Abel Bastos? Felicidade e muita alegria para todos os pais aí. Sucesso. Maria Luzia,
18: bom
0: oi.
18: Bom dia, Israel.
0: Bom dia.
18: Dizer, um ótimo sábado para todos.
0: Obrigado, querida.
18: E para você, para todos nós.
0: Obrigado.
18: Maria Luzia de Santa Eudóxia, DBC, Rádio Carinho,
0: Rádio Amor, tá bom, Maria Luzia, tudo de bom pra vocês aí.
19: Ô, Tuque-Tuque, boa tarde, meu amigo, como é que você tá, cara?
0: Ô, Batata.
19: É Batata de Boa Esperança do Sul.
0: Tudo bem, Batata.
19: Toca uma música pra mim, meu velho pai, filho. Feliz pra todo mundo aqui na piscina do Batata.
0: Opa!
19: Amanhã é Dia dos Pais, feliz Dia dos Pais pra você, meu amigo.
0: Pra todos vocês também, obrigado.
19: Com muita saúde.
0: Amém.
19: Um abraço do Batata de Boa Esperança do Sul.
0: Abraço, Batata.
19: Estamos aqui na piscina. Toma uma gelada daqui a pouco.
0: Chique, hein? Os modão e na piscina aí. E como é que é? Ah, tá, eu ia falar... É, tá, mas não, almoçando, vamos lá, almoçando, né? Ou tomando aquela cervejinha, mas vai bem, assim, uma batatinha fritinha também vai bem, né? O tuk-tuk, é a Maria Paula de Limeira. Opa, tudo de bom pra vocês. Manda lá o que que é, dois copos, apua, arvão, arvão. Deve chamar Álvaro, é isso? Aí deve ser grandão, aí fala o arvão. De dois corpos, tá bom, bom dia, não sei se vai dar tempo, né, da gente tocar mais música, mas eu vou ver se eu vou encerrar pelo menos com essa aí, meu velho pai, né, tem bastante solicitação. O Tutuque, quero que você mande um modão aqui pra nós também de Bocaina, na oficina do Edinho Mobolon. Tamo junto, fica com Deus, amém. A todos os pais aí, abraço.
20: E aí, tuk-tuk?
0: Oi.
20: Jair de Oliveira.
0: Oi.
20: E o coraçãozinho, como tá?
0: Cheio de tuk-tuk-tuk.
20: Né? Mas não é fácil, não. Escutei aí também aí pro pai aí. Pai, todos os pais é assim mesmo.
0: É assim.
20: Sentimento a todos, né?
0: Verdade.
20: Que bom. Matias. Aquela. Não tem? Tem. Deve ser tendo no Rádio Carinho.
0: Rádio Amu, valeu, Antônio Júnior. Abração também pelo Dia dos Pais pra todo mundo aí. Oi.
21: Bom dia, tuk-tuk.
0: Bom dia.
21: Tudo bom?
0: Graças a Deus.
21: Aqui é o Nelson, aqui de Araraquara.
0: Estou
21: aqui em casa, fazendo um trabalho aqui em casa e curtindo o programa aí.
0: Certo.
21: Feliz Dia dos Pais aí pra você e pra todos os pais, os ouvintes.
0: Amém,
21: todos,
0: querido.
21: Os pais do Brasil.
0: Tudo de bom
21: um
0: pra
21: abraço.
0: Você também, viu?
21: Por aqui.
0: Obrigado. Valeu. Abração, todo mundo aí. A Rose. A Rose tá assim. É, como é que é? Tuk-tuk. A música que a Cidinha pediu. É a advogada da Cidinha, né? Vai tocar? Vou, Rose. Tem bastante pedido, Rose. Vou tocar, Rose. Viu bem? Ô Sandra Marques, valeu, querida. Parabéns para todos os pais também. Valeu. Mais uma aqui, bom dia. Oi.
22: Se puder mandar uma música para nós aqui, o Leandro Victor de Guarapuã. É. Sempre na escuta. Você poderia mandar uma música, Adalberto e Adriano, Não Acredito. Eu ofereci especialmente minha esposa Leonice. DBCFM, Rádio Carinho, Rádio Amor.
0: Rádio Amor, obrigado Dolores de Oliveira também com muito carinho. E a Martinha também, bom dia Israel, um ótimo Dia dos Pais para você, beijo para todo mundo, para todos os pais aí também, a gente agradece. Quero aproveitar e mandar um grande abraço, meu amigo, meu irmão, Ivan Biancone também, Ivan Biancone, seu pai, seu Dirceu Biancone, toda a família aí, Dona Marta, Verônica, o Júnior, também a Valentina com dois T's, né? Que tem esse pai também maravilhoso, não é? É o Dirceu, feliz a vida por ter um pai assim, o seu Dirceu, e também a Valentina, o Júnior, por esse pai maravilhoso, Ivan Biancone. E o Leandro Zóio e a gatinha, hein, Ivan? É? E o Ivan? O Leandro Zóio. Ai, ai, tá bom pra vocês. Parabéns, Ivan. Felicidade aí, Dia dos Pais e pra todos os pais da família e nossos amigos aí. Vamos seguindo então, trazendo as gargantas de ouro do Brasil. Milionários é rico, sublime miragem. Daqui a pouquinho vem ela, a Julinha. Eu sou a Júlia Moraes com você. Ai, ai, ai, ai, ai. Já, já.

0: 11:56, chame o Samu, tá aí Patrícia e Manuela, ei, aquele abraço, Alessandro Escobar, toda a família também, agradecendo o carinho da audiência, ela já mandou um recadinho pra mim, tá trabalhando, ligadinho lá, oh, que beleza, parabéns também pra você pelo Dia dos Pais, tá bom? Meu amigo Celcinho também, o Roberto quer falar com a gente também, bom dia Roberto, tudo bom?
1: Fala meu amigo, oi, de Franco, manda uma música aqui pra nós aqui no bar do Toco aqui, velho. Eita, nós, que é o bar do Toco. Espera aí, vou começar. Bar do Genival, velho.
0: Tá bom.
1: Mundo Toco.
0: Tá certo, querido. Abraço, abraço, menino, tudo de bom pra você e também muito obrigado pela audiência. Tem mais ouvinte, já a Ju Moraes assume o comando. Vamos lá, ô meu amigo Mancha, você tá bem? Ele, a esposa Rita também, muito abraços pra vocês aí, feliz dia dos pais também, né? Sumiu, ficou rico, eu, não, imagina, na luta mesmo, não corre igual, mas preciso passar aí, viu? Levo essa, né? Te dar um abraço forte, porque você é um grande amigo também, viu? Tá bom, meu querido? E a Ruth, tem falado com a Ruth também? A Ruth, tem um Pelé, abração pra todos aí. Mais um ouvinte aqui, viu, Mancha? Pra falar com a gente. Felicidade pra vocês aí. Oi!
2: Bom dia, Tuque. Aqui é o Valerio de Dois Corvos. Eu queria ouvir tema de Lara, só pra que meus filhos ouvissem. Essa música é muito antiga e é muito bonita.
0: Certo.
2: Rádio Amor.
0: Rádio Carinho. Tá bom? Valeu? Não vai dar tempo da gente tocar, porque eu vou encerrar.

programa, tô indo embora. Julinha já vai estar por aí, já fazendo piseiro, né? E tudo de bom para vocês, felicidade, muita alegria, como eu disse, o papai tá vivo, curte bastante, curte a família, sabe? Muitos beijos, muitos abraços, muitos dizeres, te amo pai, tá bom? Agora, para nós, que o papai já foi, nos resta a lembrança no nosso coração e a saudade. Fiquem com Deus. Segunda, a partir das 6, tuque-tuque no seu rádio com Porteira DBC. Até lá, se Deus quiser. Feliz Dia dos Pais a todos vocês.

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de agosto de 2026, meio de 10, 27 graus, aqui no estúdio de São Carlos. E aí, bora cravar na 106.3? Vem no 3307-1011, vem fazer companhia pra Juju, porque hoje eu garanto pra você muita animação, muita diversão. Então, e aí, vem passar essa tarde de sábado, eu e você, você e eu juntinho, até as 4 horas da tarde, te espero aqui. E a gente começa assim, ó. Ó, Leandro e Leonardo, com madre e compadre. Simbora!

17, agora sim a gente pode parar e dar aquela respirada, né? Tarde, meus amores, finalmente o nosso sabadão chegou. E claro, que sábado tem que ter piseiro, né? Então já pode aumentar o som, porque eu tô aqui com você até as 4 da tarde, aqui ó, na DBC FM, na 106.3. E ó, hoje tem um detalhe especial. Amanhã é dia dos pais, né? Aliás, deixa eu perguntar uma coisinha pra você. Você já lembrou do seu pai hoje? Já sabe o que vai fazer amanhã? Hã? Porque às vezes a gente fica pensando em presente, em almoço, em churrasco e acaba esquecendo do principal, né? Que é estar perto, conversar, dar aquele abraço gostoso. E ó, tem pai que nem quer presente, assim como o meu. O meu antes, quando ele era vivo, hoje falecido, ele não queria presente. Não queria presente, ele queria a nossa presença. É, então é aquele paizão que quer os filhos reunidos, aquela bagunça boa em casa, né? Família tudo junto. Então, ó, se você tem o seu pai por perto, aproveita muito esse domingão, hein? E se ele estiver longe, liga pra ele, manda uma mensagem, não deixa passar em branco. Eu tenho certeza que ele vai ficar muito feliz. Mas, ó, hoje é sabadão, domingo é amanhã, então bora animar nossa tarde. Ô, Jailson de Dois Córregos, essa é pra você, ó. Meio-dia 19, ele já quer abalar o sabadão dele com o Vitinho.

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6: Oi, tô de volta na sintonia mais gostosa do seu rádio e muito mais apaixonadinha por você. Meio-dia 34.

0: César, meu amor fugiu de mim, meio de 40. Bora colocar esse pessoal pra falar, hein? Tem gente querendo matar a saudade da Juju, né?
1: Boa tarde.
0: Tudo
1: boa tarde.
0: Bem?
1: É, queria fazer só uma música pro Kleber aqui, ó.
0: Ah.
1: O Antônio, na Vila do Chaves. O Lemão, o Cabelo de Frango. Pra Marcela Cotchó. Eu vejo pras mulheres da bagaceira. Porque amo do Milionários da Ricos.
0: Leandro, um beijo pra você, obrigada pela participação, eu solto pra você daqui a pouquinho, viu? Jailson Flávio de Dois Córregos, um beijo pra você. Ô Jailson, eu fui muito mais rápido que você, né? Você viu? Eu fui assim, ó, igual um flash. Jujubinha, toca Vitinho Imperador pra nós. Ela é linda, ofereço pra você, pra Lana Guedes e pra todos os integrantes aí da DBCFM. É o Jailson diretamente do Mundo Caipira. Um beijo pra você, gatinho. Obrigada pela participação. Oi, Juliana.
2: Boa tarde, Ju, tudo bom?
0: Eu tô, e você?
2: Pra mim, Cleto e Cristiane. Eu não sou brinquedo seu. Pra todos os pais no mundo inteiro.
0: Um beijo pra você e pro seu papai. Oi, Renatinho, tudo bem?
3: Oi, Juju, boa tarde.
0: Um beijo.
2: Boa tarde, Juju.
0: Oi, Grazi.
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0: Rádio Carinho. Nossa, Rádio Amor, Renatinho, um beijo pra você. E ó, daqui a pouquinho, durante a programação, eu solto ela pra você, tá bom? Grazi, um beijo pra você, eu amei a foto, Grazi. Que é aquela língua pra fora, meu Deus do céu? Um beijo, e Francisco, o nosso fofoqueirinho.
4: Boa tarde, Juju.
0: Você tá
4: tudo
0: bem?
4: Beijo.
0: Ah, eu tô, e você?
4: Tá bonita, hein?
0: É, gostou?
4: Tá bonitão, né? Manda uma música pra nós aí. Eu quero o Amado Batista. Manda aí pro Afone. Pra vir na biscuitaria. Itapela do Alto Alegre. E manda lá pra Ana Guete também.
0: Um beijinho pra você, Francisco. Obrigada pelo carinho. Tamo junto sempre. Mas agora, bora soltar um Henrique e Juliano. Hã? Na hora da raiva, meio-dia 42.

0: viu, né? Henrique e Juliano na nossa tarde gostosa de sábado, ó. Tô sabendo que tem uma galerinha reunida querendo falar com a Juju, mas antes eu queria mandar um beijo pro Paulo Gea. Um beijo pra você, ele que é do Vitório de Sante, de Araraquara. É o vizinho da minha mãe desde que eu era, acho que pequenininha, né, Paulo? Hã? Fala comigo, Pedrinho.
1: Ô, Juju! Boa tarde, tudo
0: Cê
1: bem?
0: Você tá bem? Ah, eu tô melhor agora.
1: Folha Seca. Juju?
0: Oi.
1: Ó, nós estamos com a galerinha aqui prestigiada, um pessoal.
0: Gosto dessa bagunça, hein?
1: Lá da Química Santa Rita. Nós estávamos aqui com o Paulo do Geia.
0: O
1: tá
0: Paulo
1: aqui,
0: Geia,
1: Juju.
0: Um beijo.
1: Eles querem escutar. Ah. Eles querem escutar uma modona aí bacana.
0: Fala pra mim, o Pedrinho, Paulo, que moda bacana é essa, hein? Será que vocês estão merecendo, hein? Vou pensar no caso de vocês, afinal, todos aí são papais, né?
1: Do Juliano César, bem aos olhos da lua. Você manda aqui pra gente, Juju.
0: Demais.
1: Sabe quem que tá aqui? O Tico, Juju.
0: O Tico, um beijo
1: pra
0: você,
1: Tico. Ele tá aqui, o Tico do Desante.
0: Ah, coisa boa.
1: Ele falou que te conhece, Juju. Manda, ó, ele tá mandando um abração pra você.
0: Outro.
1: Tudo de bom pra você, Juju. DBC FM.
0: Bora de moda? Bora de bagunça? Hã? Um beijo, Tico, Paulo e o Pedrinho e toda a galerinha reunida aí, cravadinho na 106.3. Bora de Juliano César? Hã?

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0: Pedrinho, Paulo, Tico pra vocês, Juliano César.
1: Obrigado!
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0: Ovado, eu sei que você curte bastante um Raça Negra, hein? Hoje eu resolvi sair um pouquinho do esquema do piseiro e mandar pra você a paixão, Raça Negra.

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0: é aquela hora que a gente mais ama, né? É aquela hora de prosear com os nossos ouvintes, de conversar e saber como é que tá esse sabadão gostoso, né? Fala comigo, Maria Aparecida, da Vila Prado, gatinha.
1: Boa tarde, lindona.
0: Você tá bem?
1: Uma tarde abençoada pra você
0: pra
1: e todos
0: nós,
1: os ouvintes.
0: Meu amor.
1: Beijo no seu coração.
0: Obrigada pelo carinho,
1: Maria Aparecida,
0: viu?
1: Da Vila Prado. Rádio Carinho.
0: A nossa Rádio Amor. Oi, Maria José, tudo bem? Juju, linda, um boa tarde. Linda é você, gatinha. Estou aqui na escuta, sempre na DBC FM. É gratidão essa rádio, hein? Se possível, toca uma música Fátima Leão pra nós. É a Maria José da Vila Prado. Um beijo pra você, meu amor. Tá na grade, viu? Oi, Cleuzinha, tudo bem? Juju, minha linda. Quero ouvir com Gustavo Lima, Vagabundo. Essa música, eu lembro muito da Kelly, né? E da Alana Guedes.

0: pelo carinho. Valdirene, que saudade de você. Tá, Juju? Lindo sábado pra todos nós, viu? E sempre na melhor, na Rádio Carinha Morá. Disso eu não tenho dúvidas, viu? Juju, meu papai também faz 7 anos que ele foi morar com Deus. Mas aqui temos o papai Ricardo Migaleto, que é um super pai, o Valdirene, ó. Meu pai vai fazer 6 anos, né, que ele faleceu, e hoje nós temos o Genaldo, né, que é, no caso, meu padrasto, que é o nosso padrasto também, que é um pai, né? Então eu tenho 2 pais. Um beijo pra você, meu amor, obrigada pelo carinho, viu? Reginaldo Souza passando por aqui, tarde, Júlia Moraes, manda uma moda aí pra nós, aqui na Fazenda da Barra, e pro pessoal do 29, ó, não esquece, Juju, do Vaguinho, da Fazenda Jacutinga. Ô, Vaguinho, um beijo falhou. Um beijo pra você, viu? Obrigada pelo carinho, Reginaldo. Tamo junto sempre, oi, Vado.
1: Boa tarde, gatinha do rádio. Tá, manda pra mim aí, ó. Maria tchá-tchá-tchá, pra gente
0: Maria,
1: animar.
0: Tchá, tchá,
1: comer
0: tchá.
1: Duas latinhas. Oh, agora
0: coisa boa. Uns
1: petisco, e amanhã esperando os fins chegar, ver só um churrasquinho.
0: Ó, você falando de petisco, mas hoje me deu uma vontade de comer aquele queijinho.
1: Ô, minha querida. Manda pra mim aí a tchá-tchá-tchá aí. Alô?

0: Ernesto, tudo bem? Fala comigo.
1: Alô, Juju. Boa tarde, minha amiga, beleza?
0: Boa tarde, minha boa.
1: Estamos aqui na usina plantando um palito doce.
0: Coisa aqui, boa, hein?
1: É, manda uma música pra nós aqui, pra minha turma, o pessoal da usina Santa Rita, pra todos os pais da DVC-FM, pra todos os pais de Porto Ferreira e região, e do nosso Brasilzão aí, principalmente pro meu pai, que já foi embora, né? Falar com o papai do céu, ele e minha mãe. Manda aí, pai, com o Rick Renner, fazendo um favor. Uma benção para todos os pais no dia de amanhã. Valeu, Juju. Um abraço, fique com Deus. Boa programação aí, minha amiga.
0: Um beijo para você, Abel, e para a família toda, hein? Obrigada pelo carinho e deixa comigo que durante a programa... Agora eu tô em dúvida, ó. Me ajudem. Para mim fechar o programa, gente, eu tô em dúvida se eu solto essa do Rick Renner, pai, ou a música Pai, do Fábio Júnior. E aí? Bora voltar. Eu quero saber qual que vocês acham que eu deveria fechar o programa. Ai, tô numa dúvida. Neuzinha, essa é pra você. Zezé de Camargo e Luciano. Diferença.

0: 27, você curtiu aqui na melhor, na número 1, no Ibope Sertanejo, na nossa BBC FM. Ó, você curtiu Fátima Leão com Valéria Barros em cima de outro, Cowboy do Asfalto, Chitãozinho Chororó, Meu Velho Pai, Léo Canhoto e Robertinho, pedido do nosso Renatinho. Bora prosear um pouquinho, hein? Tem gente querendo falar com a Juju, né? Paraguai, tudo bem? Fala comigo.
1: Boa tarde, Juju. Um ótimo sábado, um ótimo trabalho, Ju. Tamo firme aqui no pé do eito junto com você, Juju. Manda um modão pra nós aí do João Carreira aí. Uma do seu gosto aí, vai pra tudo a pedreirada, acompanhada de plantão, BBCA de carinho.
0: A nossa Rádio Amor, um beijo pra você, Paraguai. Obrigada pelo carinho, oi Maria Eduarda. A Dudinha.
2: Boa tarde, Juju. Tudo bem? Aqui é a Duda. Ô, Juju, eu quero pedir uma música pra tudo nós dá jeito. De Valdomiro e Valdemar. Vou estar oferecendo pra minha família que tá aqui em casa. Meu pai que tá viajando lá na Puma. Pro Piado Santana de Faveiro, Jardim Nilson. E pra você, pra Juju, pra Kelly, com Sabia Reis, com Tuk Tuk. E pra todos que gostam da música. E pro Doglinha. Especialmente pro Doglinha. DBC FM, Rádio Carinho.
0: A nossa Rádio Amor, Dudinha, fala pra mim. É pra tudo se dar jeito com Lil e Léo. Participação de Daniel. Ou pra tudo se dar jeito com Tião Carreira e Pardinho. Hã? Consegue confirmar pra Juju, meu bem? Wilson de Torrinha, tudo bem?
3: Boa tarde, Juju. Wilson Rinha, sempre contigo. Rádio Carinho, Rádio Amor.
0: A nossa Rádio Amor, Wilson, obrigada pelo carinho. Passando por aqui também o José Antônio, tudo bem?
4: Bom dia, Juju.
0: Oi, coisa linda.
4: Eu sou pai, eu queria ouvir a música Queima de Lara e oferecer pro meu filho. É, toca esse tipo de música aí, né? Amor.
0: Eu vou dar uma caçadinha aqui, José Antônio, e solto pra você se tiver, tá bom? Um beijo pra você, obrigada pelo carinho. Oi, Cleuzinha, tudo bem? Juju, uma linda tarde pra nós, né? Maria passando por aqui. Tá, Juju, lindo, um ótimo trabalho pra nós, um ótimo final de semana pra você também, viu, Mari? Beijão pra você, obrigada pelo carinho. Tamo junto sempre, hein? Ó, passando por aqui também, deixa eu ver, o Leandrinho, tudo bem?
5: Mulher apaixonado, Dakota. Leandro Venanço.
0: Tá apaixonadinho, hã? Um beijo pra você, obrigada pelo carinho, Leandro. Bora de moda, hã? Bora. Zenete Cristiano, com a participação de Daniel. Cheiro de terra. Cristiano.

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1: 1h34, Ramiro Alves, essa é pra você, hein? Milionário José Rico Anjo Loiro, na nossa tarde de sábado.

0: Rosa Rico Angeloiro Ramires, um beijo pra você, obrigada pela participação. Homem 37, oi Patiminha, fala comigo, bebê.
1: Boa tarde, minha linda, tô na escuta, viu? Capricha aí. Beijo. Um abraço e um beijo pra todos os pais do Brasil inteirinho, principalmente pro meu velho. Amo vocês, Rádio Carinho, Rádio Amor.
0: Um beijo pra você, Fatiminha, deixa comigo, hein? Cidão, passando por aqui, Juju, toca aí pra nós. Guilherme Santiago, eu gosto é de mulher. Meu beijo de pinga pra você também, Cidinho. Um beijo pra você, obrigada pelo carinho. Eu queria mandar um beijo pro nosso amigo Boaventura, de Araraquara. Tamo junto sempre, hein? Obrigada pelo carinho. Tá, Juju, tenha um ótimo sábado. Juju, toca aí pra nós uma moda boa. É, pode ser qualquer uma do Chico Rei Paraná. Um beijão pra você, obrigada pelo carinho. Tamo junto sempre, hein, Regis? Hã? Sabadão tá bom, né? Sempre. Ô, Budão, tudo bem? Um beijo pra você. Um ótimo sábado pra nós. Obrigada pelo carinho. Paulo França passando por aqui, Juju. Toca uma do Imperador, olha no retrovisor. Ofereço em especial pra minha esposa, Milene, que tá fazendo uns pães caseiros. Ô, meu Deus do céu, Milene, já manda pra cá, hein? Já manda aqui pros estúdios de São Carlos, que a gente gosta. Um beijo pra você. Obrigada pelo carinho. Antônio passando por aqui. Fala comigo, meu amigo.
2: Boa tarde. E aí, tudo bem com você?
0: Eu tô, e você?
2: Aqui é o Antônio Francisco Fábio de Dourado. Eu adoro seu programa, sabe? Eu queria que você mandasse uma música pra mim. Essa situação que tá passando no Brasil de temporal, essas coisas. Mandasse uma música do Trio Parada Dura pra mim. Quatro Reis. Beleza? Adoro seu programa. E é muito chique mesmo.
0: Deixa comigo, a nossa Rádio Amor, é. Se a gente parar pra ver tudo que tá acontecendo hoje no mundo, você não vive. Então, assim, ó, vamos desfocar um pouquinho nas redes sociais e focar mais no rádio. O que você acha, hein? Um beijo pra você, Antônio. Obrigada pelo carinho. Vou soltar pra você, tá bom? Oi, Batata, tudo bem?
3: Ô, Juju, boa tarde. Aqui é o Batata de Boa Esperança do Sul.
0: Batatinha!
3: Que ofereceu uma música pra nós aí. Vê se você tá com a música com o Teodoro Sampaio aí pra nós. O Pitoco. Oferecer pra todo mundo de Boa Esperança do Sul e pro Wagner lá de Guatapará, meu amigo Wagner.
0: Um beijo pra todo mundo aí de Guatapará.
3: Tá na hora dessa, né?
0: É, já tá.
3: E amanhã nós vamos ter um show aqui na piscina do Batata com Galate e Dobre.
0: Oh, coisa boa! Né?
3: Galate e a. Vai cantar pra nós
0: já
3: aqui.
0: Tô convidada, hein? Hã?
3: O Juju, eu. Boa tarde, Juju, mano.
0: Tamo junto sempre, deixa comigo, viu? O Batata, e esse show aí na piscina, coisa boa, hein? Hã? Oi, Boaventura, fala comigo.
4: Oi, Juju, bom dia, Juju.
0: Você tá bem?
4: Não lembra mais de mim, não, Juju?
0: Com certeza, inclusive eu já falei de você, hein? Ó, seu áudio deu uma fechadinha aqui, Boaventura. Manda aqui de novo que eu solto pra você, tá bom? Só escutei, preciso falar. Ficou mudo o áudio, hã? Para de moda. Simone Simaria com a Anitta, louca. 1:41, sai daí não.

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1: Jack Mato Grosso e Matias.

0: Cuspe do Majeg, Igrejinha Azul com Mato Grosso e Matias. Oi, Celso, tudo bem? Fala com a Juju, meu bem.
1: Oi, Juju, boa tarde. Oi, Juju, se for possível, você não manda uma música pra turma do Esporte aqui, pra toda a galera que tá escutando. É, Dudu que dá alguma, uma ideia maravilha. Rádio Carinho.
0: Ah, nossa, Rádio Amor. Nossa, Celso, faz tempo que eu não escuto essa música, hein? Hã? Mulher Maravilha, do Duduque Dalvan. Faz

0: Dinho. É, meu bem. Oi, Carlão, tudo bem? Carlão Santos de Dois Córregos.
1: Ô, Juju, boa tarde. Aqui é o Carlão do Supermercado São Cristóvão de Dois Córregos. Tô com uma moda bonita aí pra nós aí. Pedro Bento, Zé da Estrada aí, coração de pedra. Oferece aqui, ó, pessoal de Dois Córregos. Oferece especial pro Juventino Rampaz e a Dona Joana. Manda pra nós aí. Essa moda bonita ideia. Oferece aqui, né? O Carlão também, né? Oferece pra você também, né, Gigi?
0: Opa!
1: Seu programa é 10, só
0: é,
1: modão.
0: Meu bem.
1: Rádio BBC, Rádio Carinho.
0: Ah, nossa, Rádio Amor, um beijo pra você, obrigada pelo carinho. E um beijo bem gostoso pra todo mundo aí de Dois Córregos. Oi, Selminha. Um beijo, gatinha, obrigada, viu? Oi, Miltinho, fala com a Juju.
2: Oi, Juju, boa tarde, Mirtão, filha. Mirtinho, Mirtão, com você.
0: Miltinho.
2: Aí, ó, manda uma data aqui no Bar da Maria, aqui, ó. Beleza? Olha pra nós aí, ó. Mococa e Paraíso aí, ó. Beleza, que você tiver na agulha deles, qualquer um tá bom demais pra nós, tá bom? Toma escuteira aqui no Bar da Maria, beleza?
0: Ah, eles dominam,
2: abraço,
0: né?
2: Abraço aí, bom trabalho, Deus abençoe, Rádio Carinho.
0: Ah, nossa, Rádio Amor, Milton, obrigada pelo carinho. Oi, Alex. Tamo junto sempre, hein, ó. O Ford Ka tá precisando das suas mãos, hein? Oi, Martinha, tudo bem? Tá, Juju? Um ótimo final de semana pra você. Que Deus te abençoe grandemente, Juju. Se possível, toca pra nós, Gustavo Lima, Desejo Imortal. Um beijo pra você, ó. E sobre a votação, Juju, manda Fábio Júnior, pai. Ah, essa música é linda demais, né, ô Martinha? Obrigada, meu amor. Tamo junto sempre, hein? Oi, Fábio, um homem apaixonado.
3: Boa tarde, Igreja. Aqui é o Fábio de Santo Teodoso. Eu queria oferecer uma música pra minha esposa, do KLB. Tô de manhã, amar assim, ver o mundo não puder me dar.
0: Ó.
3: KLB. De Maia, amar assim, viver até o mundo e não poder me dar. Tchau, obrigado. Bom serviço.
0: Um beijo pra você, Fábio. Obrigada pelo carinho. Bora de moda, hã? Porque aqui o tempo voa, rapaz. Gilberto e Gilmar, Maria, tchau.

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0: Mulher Maravilha, 12h10 na nossa tarde de sábado. Oi, Suzana, tudo bem, Juju? Um beijo pra você, a Suzana Okumura, da Vila Brasília, de São Carlos. Ô, Juju, eu já sou avô. Tenho um neto, uma neta, ele chama Rodrigo e, ó, ela chama Ana Júlia e minha filha chama Daiane. Um beijo pra essa família linda, Suzana. Obrigada pelo carinho, coisa linda. Oi, tudo bem? Fala com a Juju, José Paiva.
1: Boa tarde, Júlia, tudo bem?
0: Eu tô, José, e você? Paiva.
1: Tô aqui fazendo um serviço em casa, ouvindo a BBC de manhã com o Valdir.
0: Coisa boa.
1: Tuk-tuk, agora com você. Ô, Júlia, se possível, Mato Grosso e Matias, perdoa. Eu ofereço para todos os ouvintes aí, e principalmente para minha família, a minha esposa Valnice, minha filha Alice, meu filho Felipe. Tudo de bom para você. Ótima programação, Júlia. BBC, Rádio Carinho.
0: A nossa Rádio Amor, um beijo para você, José Paiva. Feliz Dia dos Pais. E, ó, que Deus abençoe o seu domingão. E amanhã aproveite bastante os filhos, viu? Oi, Cigano, tudo bem? Um beijo para você. Feliz Dia dos Papais para você também, né, Cigano? Oi, Dora, tudo bem?
2: Boa tarde, cachorrinha da rádio. Ju, é a Dora do Sítio da
0: Oi,
2: Praia.
0: Meu amor.
2: Manda aquela música, O Menino do Cesto, pro meu marido José Barbieri, que ele gosta dessa música. E um feliz dia dos pais para todos os pais do mundo. Beijo, princesinha. Um bom final de semana para você.
0: Meu amor.
2: Fica com Deus.
0: Obrigada pelo carinho, Dorinha, amor da vida da Juju. Um feliz Dia dos Pais aí pro seu maridão também, viu? Tá, Juju, manda Tordilho Negro pra nós. Tô aqui na obra, eu, o Ricardo, o eu é o Sérgio, né? O Serginho, o Ricardo e o Zé Botinha. Um beijo pra vocês. Obrigada pelo carinho, ó. Vou soltar pra vocês já já, viu? Oi, Fernando Fênix, tudo bem?
3: Boa tarde, Juju, minha linda. Tudo bem com você, minha princesa? Deixa eu te falar, aqui é o Fernando, aqui das Casinhas do Tempo, na Vila dos Chaves. Eu queria que você mandasse uma música pra nós, aparecendo pro Kleber, para o seu Pedro e para todos os ouvintes da Vila dos Chaves, e para todos os ouvintes da TBC e para as mulheres solteiras. Que eu tô solteiro na pista. Alguma tiver à disposição aí pra namorar, pra levar um relacionamento sério, nós estamos aí. Oferece uma moda sertaneja pra nós, aqui na Vila dos Chaves. Nós tá fazendo churrasquinho.
0: Coisa boa!
3: Rádio TBC, Rádio Carinho,
0: Rádio Amor. Fernando Fênix, um beijo pra você. E, ó, eu tenho certeza que as mulheres solteiras daqui da nossa rádio estão tudo de ouvido em pé, de orelhinha em pé, hein? Só na escuta que eu sei. Edna Marton passando por aqui, fala comigo, meu amor.
4: Ô, Juju, boa tarde. Aqui é Edna Ferreira, da Vila Xavier, de Araraquara.
0: Tudo bem, Edna?
4: Juju, gostaria de ouvir oração pra família. Tem bastante gente que canta, com qualquer um que se achar, você pode pôr, né? Se for possível. E eu não tenho nem pai, nem marido mais, mas eu tenho meus filhos que são pai. E eu ofereço para todos os pais, para todas as famílias, tá bom? Para você também, para tudo que goste, tá? Um beijo do BC FM Rádio Carinho.
0: A nossa Rádio Amor, Edna Marton de Araraquara, do bairro Vila Xavier. Um beijo pra você. Obrigada pelo carinho, meu amor. Eu vou procurar aqui e solto pra você, gatinha. A Denilson Fazenda dos Fáveros, tudo bem? Fala com a Juju. O que você tá fazendo, hein? Tá trabalhando? Tá curtindo o sabadão?
5: Aô, Julinha Red, Denilson, vamos piar Santana dos Fáveros. Ô, Julinha, você não toca aquela maia rústica pra nós, não? Aquela que fala assim, Arapô, Arapô, João Carreiro e Pardinho? Manda lá pro nosso amigo Marcelo Medeiros, pra filhotinha dele, a Dudinha, e pro nosso amigo Dodrinha, montador de boi brabo. Let's go, Let's Go, Cowboy, DBCFM, Rádio Carinho, chama a Julinha, chama na bota e hoje eu vou dar uns litros, a pita para a boca, limpa mais um pouquinho. Falei mesmo, tchau, ligado.
0: Um beijo pra você, Adenilson, Fazenda dos Fábricos. Gente, eu não aguento essa fala dele final, viu? Eu tento de qualquer jeito pegar, mas olha, pensa num trem difícil, hein? Um beijo pra você, Adenilson, obrigada pela companhia. André Michelotto de Torrinha, passando por aqui pra deixar sua marca registrada, né? Mas bora parar de falar um pouquinho e bora de Gustavo Lima. Ops, como a Lana diz, gostoso Lima, hã?
6: Parou, segura. Tem cerveja aí?
7: Tem!
6: E tá gelada?
7: Tem!

0: Lima, vagabundo. Como diz a Lana Guedes, Gustavo Lima não, né? Gostoso Lima, né, Lana Guedes? Hã? Hã? Esse alguém sou... Não, eu não acho gostoso. Quem fala isso é a Lana Guedes.
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0: Essa vai pra você e pra todo mundo aí que tá no bar curtindo esse sabadão, cravadinho na 106.3, Cascatinha na felicidade.

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1: Moda boa, só aqui na 106.3, né, Dudinha? 12h24, tinha um carreiro pardinho. Pra tudo se dá um jeito, né, gatinha?

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2: Você até as 16h, até a chegada do Sábia Reis, pra comandar o Arena do Rodeio, mas por enquanto, a Juju tá aqui, juntinho com o Marcos Xavier. Tudo bem, Marcos?
3: Oi, muito boa tarde pra você, Juju.
2: Oi.
3: MX na sintonia.
2: MX, saudade.
3: Mas, Juju, se for possível, toca aí. Um jantar pra Jesus.
2: Um jantar pra Jesus com Dudu que dá o
3: pão. Manda pra nós. Aqui do Suco de Pica-Pau, contigo. Juju, você sabe que o William Bonner falou no final do Jornal Nacional?
2: Não, conta pra mim. Conta pra mim, ô MX, quero saber. O que que o William falou no final do jornal? Agora fiquei curiosa, hein? Só vou sair daqui quando você me responder, hein? Marcos Xavier, MX. Osmar Maria passando por aqui, tarde, minha querida. É o Osmar da Água Branca. Um abençoado final de semana pra você, pra sua família. Por favor, Juju, toca aí, Ainda Estou Aí, do Eduardo Costa. Nossa, essa música é linda demais, hein, Osmar? Aí você pega o coração da Juju. Reginaldo, tudo bem?
4: Boa tarde, Gilmar. Quer ouvir Ando Leonardo, Sonho por Sonho, por favor. Manda pro Jônio Caltran.
2: Sonho por Sonho.
4: Mãe dele, Lude, minha mãe, Leonice, meu sobrinho, Tuzinho, minha mãe, Leonice, Martinelli, Osana de Outro, e minha tia Zildinha de Tambaú. E para todos, pai, principalmente o meu, tá junto com Deus, Rádio Carinho, Rádio Amor, e nós temos 4.
2: Reginaldo, um beijo para você, o meu também tá morando com Deus. Um beijo para você, obrigada pelo carinho, tamo junto sempre, hein? Carlos Alves de Dois Córregos, boa tarde, Juju. É o Carlos de Dois Córregos. Ó, eu liguei na rádio, e aliás, eu liguei o rádio e me deparei com a sua voz. Daí fiquei em 106.3. É nós aqui e nós gostaríamos de ouvir Teodoro Sampaio, tô querendo mais. É, Carlos, você ligou o rádio, viu que é a Juju e ficou? Gosta sim, viu? Então não saia mais, porque daqui a pouquinho, às 16h, tem o nosso Sábia Reis pra comandar a Arena do Rodeio. Então fica aí, que se tá bom aqui, imagina então depois, hein? Um beijinho pra você, o Elupércio Filho. Tá, Juju? Um sabadão abençoado pra você e pra toda a família. É o Elupércio Filho de Brotas. Um beijo pra todo mundo aí de Brotas, hein? Luciano Mexerica passando por aqui, né? Tá de boa na fita, ô, Júlio César. Júlio César de São Manuel. Aquele beijinho da Juju. Pra você. Oi, Saletinha, tudo bem? Ô, Juju, toca aí pra nós, Fátima Leão. Eu soltei, Salete. Fátima Leão, juntinho com... Eu esqueci o nome da mulher. Daqui a pouquinho eu lembro e já falo pra você, tá bom? Um Um beijo pra você, gatinha. Marilda passando por aqui. Juju é Marilda da Vila Brasília. Se puder, toca aí pra nós. Cansei de namorar a solidão. Jean Giovanni, um beijo pra você, ô lindezá. Tamo junto sempre, hein? João Carlos Urbano, tudo bem? Oi, Juju, manda um modão do seu gosto aqui pra nós. Ribeirão Bonito, no Bar do Quito. Um beijo pra todo mundo aí do Bar do Quito. Ribeirão Bonito, tamo junto sempre. E ó, eu gosto de moda. Se vocês falam assim pra Juju, ó, Juju, fica por sua conta, gente. Aí eu vou lançar um Barões da Pisadinha. É, meu bem. Elias Maia, Morada Nova Ceará, tudo bem, Juju? Um ótimo final de semana pra nós. Toca Chico Rei Paraná, porteira. É o Elias Maia, de Morada de Nova Ceará. Um beijo pra você e pra todos aí, viu? E o Zé Furlan Neto, de Dois Córregos, Juju? O meu pai foi morar com Deus, tem 7 anos também. Ficou aquela saudade, né? Se puder tocar o Sérgio Reis, Vaso Quebrado, eu agradeço. Um beijo pra você, Juju. Manda um alô aqui pro meu esposo, Edmeu. É Edmeu ou Edneu? Pelo Dia dos Pais. Parabéns, viu, Edneu? É, feliz Dia dos Pais, parabéns. Que eu tenho certeza que você é um baita de um paizão, sabe por quê? Porque você tem uma baita de uma esposa do seu lado, né? Um beijo pra você, oi, Robertinha.
5: Boa tarde, Juju. 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Só modão, hein? Porque é paz e amor.
2: Sempre no nosso coração, hein? Jorge Matheus, pergunta boba, 12h44. Ah, se nós pudéssemos voltar no tempo, né? Seria tudo diferente. Tenho certeza disso.

0: qualquer hora? Ô, Juju!
1: Quem sabe ainda é tempo.
0: Pode ser a qualquer hora. E é só chamar Juju. Jorge Mateus.
1: Você sabe eu vou.
0: Pergunta boba.
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2: Queria mandar um beijo pro pessoal da Casa do Para-Choque, o Pelé, o Agnaldo, Fábio e André. Eles que estão sempre ligadinho aqui, ó, na 106.3. Um beijo da Juju pra cada um de vocês.
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0: Sertanejo, sábado 8 de agosto de 2026. 13 e 7, 29 graus, aqui no estúdio de São Carlos. E aí, bora cravar na 106.3? Vem que ainda dá tempo. Vem no 3307-1011, vem conversar com a Juju, porque eu tô aqui com você até as 4 horas da tarde. Eu queria mandar um beijo pra Flor Maria. Flor Maria, tudo bem? Fala com a Juju, lindíssima.
1: Oi, Juju, boa tarde. Quem é a Flor pra Nato Verde?
0: Florzinha!
1: Eu queria que você tocasse uma música pra todos os pais do mundo. E eu tô na pista. Obrigada.
0: Tá na pista pra negócio? É isso que eu entendi, Flor? Ó, fala aqui pra mim, é isso? Tá na pista pra negócio, gatinha? Tô curiosa. Emiliano Júnior passando por aqui. Oi, meu bem.
2: Boa tarde, Juju.
0: Tardezinha.
2: Toca aí pra nós a música do Tião Carreiro, Boiada Cuiabana. Toca aí pra nós, Juju. Mandar pros companheiros aí da colheita mecanizada que estão aí puxando palito doce.
0: É.
2: A turma aqui dos tratores das colhedeiras que tá escutando vocês aí, Juju.
0: Ah, eu gosto,
2: toca aí, Juju. DBC, Rádio Carinho, Rádio
0: nossa,
2: Amor.
0: Rádio Amor.
2: Miliano. Tá linda, Juju. Tá maravilhosa, hein? Abraço, Juju. Tamo junto. Curtindo essa rádio maravilhosa.
0: É.
2: Tchau, tchau, Juju. DBC, Rádio Carinho, Rádio Amor.
0: Junto sempre, obrigada pelos elogios, é sempre bem-vindo, né? Emiliano, tamo junto sempre, uma ótima tarde de trabalho, né? Tarde, Juju, aqui é o Bolo de Dois Córregos. Queria a música 30 Cadeados do Gustavo Lima, pro meu amor Tamires Macacari. Um beijo pra você, Bolo. Se der tempo, eu solto pra você, tá bom? Obrigada pelo carinho e um beijão aí pra sua esposa, pra sua namorada, Tamires Macacari. Beijo. Oi, Gustavo. Fatiminha, tudo bem, lindeza?
3: 1000 pra você, amor.
0: 2000 pra você, gatinho. Oi, Betão, tudo bem?
4: Boa tarde, Juju. Ótimo sábado pra você e pra todos que estão ouvindo. É o Betão de Américo. Manda uma moda pra nós aí, Memória Esquecida do Menor Zé Rico. Ofereço pra todos que estão ouvindo. BBC Rádio Carinho.
0: A nossa Rádio Amor, Betão, um beijo pra você e pra todos aí de Américo Brasiliense, encostadinho Araraquara, a terra natal da Juju, aonde a Juju mora, aonde a Juju vive, mas, né, atualmente eu venho mais pra São Carlos, né? Coisa boa. Oi, Cidail, tudo bem? Tarde, minha linda. É o Darico de Dois Córregos. Juju, manda um abraço aqui pra mim, pra minha querida sobrinha Maria Júlia. Tamo junto sempre, hein? Ô, Cidail, juntinho e misturado. Né? Hã? Um beijo pra você. Tade, manda um alô aqui na Chácara Três Irmãos. Um beijo aí pra todo mundo que tá curtindo, né, Alain? Na Chácara Três Irmãos. Obrigada pelo carinho, viu? Oi, Carlos, tudo bem? Fala com a Juju.
5: Oi, boa tarde, Juju.
0: Você tá
5: tudo
0: bem? Ah, eu tô.
5: É o Carlinho Tedesco, Santa Maria
0: Carlinhos.
5: Da Serra. Mandar uma música pra nós aqui
0: Reino
5: Encantado. Do Daniel, tudo bem?
0: Só moda bruta, hein, Carlos? Deixa comigo, viu? Lobinho Orlando Guará de orelhinhas em pé, tá na escuta, né? Um beijão pra você, obrigada pelo carinho. Oi, Roberto, tudo bem?
6: Oi, tudo bem? Boa tarde, linda. Roberto Baté, mandou uma dona aí pra nós. Solteirona, com Teodoro Sampaio, para você, para o Ronaldo Pimenta.
0: Solteirona!
6: Para o Eduardo, para todos aí do EC. Para todo aí também da Prefeitura de Ibaté, para minha sobrinha Leia em São Carlos e para todos os cultores da Rádio EBC,
0: é
6: para
0: esse tuque-tuque
6: corintiano aí, EBC, Rádio Carinho.
0: Tuque-tuque virou São Paulino, hein, Roberto? Oi, Juju, tarde, é o Regis e Caro Cowboy de Dois Córregos. Ô, Ju, toca aí pra nós, Saudade Noturna, Marcos, Paulo e Marcelo e Sam e Rico, é isso, né? Um modão chique demais pro sabadão, hein? Tô aqui no Armazém Cesarim, tomando uma geladinha com a Mayara Boni e a Tami Macarim. Cacari, ô Tami, um beijo pra você. Programa tá chique demais, é, você gosta, né? Hã? Ô Regis, você gosta de uma bagunça e quem não gosta, né? Em pleno sabadão. Grupo Menos é Mais com Simone Mendes, Pedro Pecado, 13 e 11. Vem com a Juju, meu bem.

0: Espelho do Pecado com Simone Mendes. 13h14. Fala comigo, Moreira.
1: Boa tarde, Juju. Moreira dos Corvos. Mandar um alô pra galera que tá lá tomando uma.
0: Já
1: Regis,
0: tá na geladinha, né,
1: galerinha
0: Regis?
1: Dele ali,
0: hoje viu? Pode, né?
1: Na lanchonete, hein? Mandar pra galera tudo que tá ouvindo.
0: Aproveitar que amanhã é dia dos pais, Moreira.
1: É, Mato Grosso e Matias, falso juramento.
0: Ó, aproveitar que amanhã é dia dos pais, né? Dia de curtir, meu bem. Não só curtir os papais, mas a família toda.

0: Dias, falso juramento. Moreira, um beijo pra você, obrigada pelo carinho. Para prosear, tô tentando colocar todo mundo, hein? Marília de Dourado.
1: Ô, Juju, toca amor de caminhoneira pra todos os pais do mundo.
0: Tá na grade, meu amor, fica aí na escuta, hein? Líria Marques, Juju, tô com ciúme já, hein? Tô aqui só observando e te escutando, hein? Beijo, linda. Tá com ciúme do quê, Líria Marques? Não precisa ter ciúmes, viu? Nós aqui da BBC somos todinho de vocês aí do outro lado, hein? Não precisa ter ciúmes, gatinha. Oi, Lucas Maiello, tudo bem? Fala comigo, meu bem. Lucas Maiello é parceiro de trabalho, né?
2: Boa tarde, Júlia Moraes. Tudo bem com você?
0: Eu tô.
2: Que é o Lucas Maiello passando para desejar uma ótima tarde para você, para todos os ouvintes. Manda um alô lá pro gordinho bicudo da Deca.
0: Gordinho, né? Bicudo.
2: Na casa dele.
0: É.
2: Vai derrubar aquela casa
0: Derruba.
2: Dele lá. E toca pra nós aí, Buzum, do Aprendi a Viver. DBC FM, Rádio Carim, Rádio Amor.
0: Ah, nossa, Rádio Amor. Lucas Maiello, que é locutor também, hein? Um beijo pra você, obrigada pelo carinho. É meu amigo de profissão, meu bem. Ô, Neuzinha, como é que é?
3: Juju, esses homens é tudo vagabundo, Juju. Na moral, não, Juju.
0: Ai, meu Deus do céu. Ô, Neuzinho.
4: Boa tarde, Juju, Andrisa Cabaceira, mano, Cabaceira do Engenheiro, Dario, pessoal, pessoal, Aguinaldo, meu irmão Paulinho, meu Brasileiro, Paulinho Moraes, minha esposa Silvana, Trapino Robson, Cidade Luz Silvana, querida, né, com vocês, que Deus abençoe o seu programa, abençoe essa Rádio Carinho.
0: A nossa Rádio Amor, Marcos Dudiena, passando por aqui, foi Marcos.
5: Boa tarde, Juju. É Marcos de Boa Esperança. Como é que você tá, minha querida?
0: Eu tô bem. E você?
5: Eu tô aqui no sítio, fazendo uma comida no fogão a lenha e tomando uma gelada.
0: Ah, quem
5: curtindo
0: pode,
5: curtindo você nessa tarde maravilhosa.
0: E logo em seguida, curtindo Sabiá Reis.
5: Ó, vamos dar uma animada aí um pouco.
0: Mas...
5: Não sei se você vai dar tempo de você tocar ou não.
0: Ah, pode
5: Faz
0: tentar.
5: Aí pra nós. Deu trepo, semia. Deu trepo, semia. Eu não mexo mais em gato, nem que a giripoca pia. Marco Brasil,
0: trepo,
5: né?
0: Deu trepo, semia.
5: Dá pra todos os ouvintes. Nosso amigo Daniel Estofados em Boa Esperança, fã da programação e todo mundo que tá nessa tarde abençoada.
0: Essa música é DBC sensacional.
5: Rádio Carinho, Rádio Amor.
0: Ó, o brasileiro não tem mais o que inventar, né, Marcos? Olha, eu trepo semia, que isso, rapaz? Um beijo pra você, oi, José Paulo, tudo bem? Direto de Araraquara.
6: Boa tarde, boa tarde, boa tarde, Juju. José Paulo, vim pra Araraquara. Tô passando já vocês aqui, uma coisa abençoada tarde de sábado.
0: Ah. Rádio Amor, José Admiro de Souza, passando por aqui. Um beijo pra você. Oi, Dario.
7: Boa tarde, Juju.
0: Tudo bem?
7: É o Dario. Juju, toca aquela música lá que fala, tô sorrindo à toa. Eu não sei se o nome dela é esse ou é Tô Esperando na Janela.
0: E agora?
7: Ofereço pra você e pra todos os ouvintes.
0: É. E agora, como é que a gente faz, hein, Dario? Vou dar uma pesquisadinha aqui, tá bom? Zila, tudo bem? Boa tarde, Juju. Estamos ouvindo você. Gostaria de ouvir a carta do milionário José Rico. José Rico, né? A carta vai para todos os pais. Os pais ouvintes, né? Se tiver sorteio dos ingressos pro rodeio, quero participar, hein? Ó, o rodeio que a gente tem é Barretão, hein? Vai ter Barretão, menina. Mas eu tô numa ansiedade pra ir pra Barretão com toda a equipe da DBC-FM. Pensa, Sérgio Rodrigues, tudo bem, Juju? Manda um abraço pro Anderson, corretor de Bertioga. É o Sérgio Rodrigues de São Carlos. Um beijo pra você, Sérgio. Obrigada pelo carinho. Marcelo Medeiros, fala comigo.
8: Fala, Juju.
0: Fala,
8: boa tarde.
0: Sim.
8: Marcelo Medeiros aqui, tudo bom? Ô, Juju.
0: Conta pra mim.
8: Se você puder, manda uma música pra mim, a Barrerita, a Dama do Vestido Longo.
0: Bonita, hein? Ó, tem uma Barrerita aqui.
8: Eu ofereço
0: aqui
8: pra todos que gostaram da música, pra você aí. Eu ofereço pro Adenilson de Santana do Favela, avisa ele pra pôr uma gelada lá.
0: Você ouviu,
8: lá,
0: né?
8: Uma visita pra
0: ó,
8: ele.
0: Ó, ouviu.
8: Tá indo eu, a Dudinha, o Luiz Felipe, o Rogério.
0: A Juju.
8: O Rodrigo.
0: A
8: todos
0: Juju.
8: Todos os aí. E já estamos descendo lá, tá bom?
0: Já
8: manda
0: ouviu.
8: Manda essa foto aí pra nós, fazendo favor. DBC FM, Rádio Carinho.
0: A nossa Rádio Amor. Já colocou aí, já gelou, deixou a geladinha preparada pro Marcelo, hã? Pessoal, tá descendo aí? E eu saindo daqui, vou junto com vocês aí. Será que pode, Marcelo? Hã? Boa tarde, Ju. Aqui é o Leandro de Brotas. Se possível, toca a capela, Milionário José Rico. Ofereço pra todos os pais aí ligadinho na 106.3. E pro Bicudo de Brotas, oh meu Deus. Louca pra saber quem é esse Bicudinho, hein? Cida Forgoni, tudo bem?
9: Boa tarde, Juju.
0: Oi, meu bem.
9: É a primeira vez que eu ligo pra você.
0: Adoro.
9: Eu queria ver, eu ia tocar pra mim.
0: Ah.
9: Velho amigo com Roberto Carlos, que era pra meu pai, sabe? Linda música. Faz favor. Ah, não sei que você não gosta do Roberto Carlos, porque tem muitos locutores que não gostam do Roberto Carlos.
0: Imagina, eu sou eclética.
9: Já pediram pra você hoje, de manhã pediram também pro Israel, agora o Bob depois umas quatro, sim.
0: É. Cidinha, deixa comigo, não tem dessa comigo não de gostar de cantor. Quem gosta de música, quem gosta de rádio, gosta de tudo. Inclusive Nayara Azevedo, coitado, 3h23.
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0: Frequenciado Pente, aqui na 106.3. 13h26, na Era Zebedo.
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0: Cida Fargoni, essa é pra você. Roberto Carlos, meu querido, meu velho amigo.

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1: Vocês já já tem Sabia Reis no comando aqui da máquina Arena do Rodeio pra fazer a festa. O cowboy aqui da 106.3, hein? Ó, passando por aqui o Cidinho e seu Manuel. Fala comigo, Cidinho. Tudo bem?
2: Boa tarde, Juju. Tudo bem, minha querida?
1: Eu tô sim.
2: Tô te ouvindo desde a hora que você chegou, hein?
1: Gosto.
2: Mas se eu deixei pra chegar aqui no serviço pra mandar um alôzinho pra você, minha locutora linda que eu adoro demais. Ficou linda essa foto aí, tá? Adoro você, você sabe disso, né? Se não fosse você, não tava mandando mensagem hoje, é pra você mesmo, tá? Um beijo pra você e pras meninas aí. Tchau, tchau. E tô te ouvindo, minha locutora linda.
1: Cidinho, sabe por que você manda mensagem? Porque você é apaixonado pela 106.3, hein? E por todos os locutores aqui da DBC, eu tô sabendo, hein? Oi, Carneiro, tudo bem? Manda um dos um aí, homens. Carneiro de Brotas, Usina Paraíso. O Carneiro, hoje não consigo, tá bom? Mas daqui a pouquinho o Sabia Reis tá por aí, tá? O Nilson Pinheiro, um beijo pra você.
3: Boa tarde, Ju, Nilson Pinheiro do Jockey Clube. Ju.
1: Oi.
3: A dona da casa aqui, onde eu tô trabalhando aqui, pediu pra você tocar uma música aí, dançante aí, e ela quer dançar comigo.
1: Ixi.
3: E agora, Ju, o que que eu faço?
1: Agora nós toca pra ela dançar, se é pra dançar com o Nilson Pinheiro, então pode, né, Nilson? Um beijo pra você, feliz dia dos pais, pra todos os papais, hein? Oi, Edinho, tá com sono 18, né? Gosto assim. Oi, Daniel Bede.
4: Boa tarde.
1: Nós vai descer.
4: Vai é muito descer. Demais. Toca a música, o Chico Rei Paraná. Vem embora, Caminho, vai cantar no sangue do seu sertão. Especialmente para você, para toda a turma da rádio. Bota, rádio do
1: BC. Beijo para você, Daniel. Obrigada pelo carinho. Oi, Edenilson, Fazenda dos Fáveros. Tem que soltar
5: a
1: sua
5: profissão. E olha quem veio aqui me visitar, ó. A Duda, eu digo. Marcelão, Rogério.
1: Ó, povo bonito, rapaz.
5: Tô por cá, ó. Já começamos no lindo, daqui a pouco aos gritos, depois do apito,
1: depois do preguiço. Já tá no velho barreiro, hein? Ô, Denilson, um beijo pra turminha aí, viu, pessoal bonito? Faltou a Juju aí, você não acha? Hã? Faltou a Juju pra curtir o resto do sabadão com vocês, né? Adão Nildo, tudo bem? Um beijo pra você, obrigada pelo carinho. Maria Castro passando por aqui, oi, meu bem.
6: BBC, FM, Rádio
1: Caminho. Ai, nossa, Rádio Amor.
6: Oh. Boa tarde, Brasil!
1: É a Maria Castro!
6: Vai, Brasil!
1: Ô, Maria Castro, um beijo pra você. Acho que eu soltei o seu áudio de quarta-feira, hein? Toninho, tudo bem? Juju, toca aí pra nós, Belmonte Amaraí. Toninho, um beijo pra você. Eu não sei se consigo hoje, hein? Angélica passando por aqui. Oi, Juju, qual o nome dessa música que falou no trecho? O seu guarda, ela me largou no dia do casamento. Isso, ô Angélica, eu vou dar uma olhadinha aqui, viu? Porque, ó, passou umas 300, agora é difícil saber qual que é, viu? Mas eu vou dar uma procuradinha aqui e já te falo, tá, gatinha? Um beijo pra você, obrigada pelo carinho. Tem gente pra falar, hein? Oi, Roberto, Zé do Patrol.
7: Boa tarde, Ju!

0: Onde foi que berrei?
1: Brinca com ele, meu beijo.
0: BBC FM.
1: A nossa Rádio Carinho, nossa Rádio Amor, né, Zé? É o Zé da Patroa e Maria Urba, tudo bem? Ju, minha locutora linda, quero ouvir uma música com Renan e Raí. Tá difícil de voltar. Ofereço pra você, para todos os ouvintes. Obrigada, Maria do Araci. Um bom trabalho, meu amor. Obrigada pelo carinho. Hoje eu não consigo soltar mais. Vou ficar te devendo essa, viu? Arnaldo Pedroso, tudo bem? Tá, Juju, tudo bem? Manda um Bruno Marrone, um sonho louco. Um beijo pra você. Cheguei na sua mensagem agora. Wanderson Roberto passando por aqui.
2: Oi, Juju. Boa tarde, menino. Um beijo tudo no seu bem? Coração. Estamos aqui ligados, tá sintonizado.
1: Coisa
2: agradecer
1: boa.
2: Agradecer essa rádio maravilhosa aí. É. Eu ganhei o cooler essa semana aí. Fui buscar aí. Coisa
1: foi
2: linda.
1: Festa.
2: Coisa boa demais. Cerveja já acabou.
1: Ô, louco.
2: Tá guardadinho pra
1: gente
2: de novo, tá? Um beijo no seu coração aí. Agradeço o André, a Kelly. A todos
1: sempre,
2: aí, tá?
1: Sempre.
2: Trabalhando pra fazer essa rádio cada dia melhor.
1: Sim.
2: BBC FM. Rádio Carinho,
1: a
2: Rádio
1: nossa
2: Amor,
1: Rádio
2: hein?
1: Amor, um beijo pra você, que bom que você ficou feliz, viu? José Admiro de Souza, Sandrinha Marques, tudo bem? Um beijo pra você, viu? Tamo junto sempre e bora! Vitor Fernandes, será que dá certo com João Gomes? 13h40.

0: que dá o van, amor de caminhoneiro.
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0: 15 para as 4, Barreirito. Vem cantar pra nós. Dama do vestido longo. Na

0: CFM. 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
1: 13h48, Lucas Maiello, essa vai pra você, pro gordinho, pra todo mundo que crava no milionário José Rico, hein? Hã?

com Aprendi a Viver, Lucas Maiello, um beijo pra você, obrigada pelo carinho. E assim a gente vai chegando ao final do nosso piseiro desse sabadão, hein? Muito obrigada demais pela companhia, pelas mensagens e por ter ficado comigo nessa tarde gostosa de sábado. E ó, amanhã é um dia muito especial, né? É dia dos papais. Então um beijo enorme pra todos os pais que estão ouvindo a DBC FM, que amanhã seja um dia de muito carinho, abraços apertados, amor e principalmente a presença, hein? Aproveita o seu pai, dá aquele abraço e fala o quanto ele é importante, porque tem presente que nenhum dinheiro compra, né? Eu sou Júlia Moraes, foi bom demais estar com você nesse piseiro, hein? Sabia Reis, feliz dia dos pais pra você, que eu sei que você é um baita de um paizão, hein? Fique com ele agora, Sabia Reis, que chega agora no comando do Arena do Rodeio. Um beijo, um ótimo sábado e feliz dia dos pais pra todos os papais.

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pode ser que daí você sinta qualquer coisa entre esses 20 ou 30.

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4: Bom demais, bom absurdo! Estamos chegando a partir de agora aqui no Pé do Eito para fazer direito. Agradecendo o carinho e audiência desse interior paulista lindo, maravilhoso. Que ama, curte, conhece, entende modão. Até 19 horas tem o Sabia Reis, o locutor da emoção, sempre com os grandes patrocinadores da máquina sonora. Sabadão, 8 de agosto de 2026. Estúdios DBC FM na cidade de Baté, marcando por aqui 29 graus, hein? Semana quente, hein? Fim de semana quente. E a outra semana vai ser quente também, do jeito que eu gosto. Quer mandar o seu recadinho, passarinho velho, falar do 16-3307-1011. 16-3307-1011 é o nosso zap DBC. É, hoje é véspera do Dia dos Pais, aí um beijo no coração de todos os papais. Júlia Moraes já foi descansar, né? Fez aí o piseiro, arrebentou no piseiro. Grande Júlia Moraes, tá aí pelas ruas com o carro da DBC nos flashes aí, já o serve, Savenhago, nas entregas do bolo, né? E a qualquer momento, qualquer horário aí, fazendo aí, né, a programação aí, pra fazer as folgas pra gente. E sábado que vem tá no piseiro de novo, grande Júlia Moraes. Vamos que vamos. Eu quero mandar um abraço aqui, começar o programa, que tá lá. Ô, deve tá no bar do Toninho tomando um domecão. Nenê, um beijo do seu coração, que Deus nosso Aparecido abençoe e dê muita paz, muita alegria, muita saúde pra você, que você merece, viu, Nenê? Mandando uns feliz aniversário aí, né? Do que foi segunda-feira, ele tá mandando aí pra mim. Nenê Mão de Ferro, filho. Esse é o homem, um dos homens mais queridos que dali da cidade Araci, de São Carlos e região, meu amigo Nenê Mão de Ferro. Um abraço e um beijo no seu coração, o maridão da dona Penélope. E o Marcão Boca Santo, que é esse amigo da gente, né? Insubstituível. Esse Marcão é pé no baralho, né, Nenê? Um beijo no seu coração. Que Deus continue te dando saúde, viu? Você sabe que você mora meu coração, meu amigo. Esse é gente boa. E um abraço lá no bar do Toninho, lá o pessoal tá de rádio ligado. Vamos começar o Arena aqui, meu compadre. Preparado? Preparada? Aperta o vermelho e põe no doce.
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4: É nós do pé do eito, hein? Chega junto. João Mulato e Douradinho. Rosa Branca.

0: 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Meu amigo Júlio, meu amigo Ricardo e seu Ronaldo Piovesan ganhou um presentaço deles essa semana, hein? Ganhou um presentão, um farolete top team. Tô todo feliz, hein? Ó, adorei, adorei mesmo. Minha mulher sabe que eu adorei, viu? Um abraço pra vocês da Casa São Bento. Alô, Álvaro! Um abraço pro Álvaro, pra mamãe, pro papai, seu Álvaro também. Um abraço pra vocês. Joaninho do Mel, o homem mais doce de Baté. Grande Joaninho, ótimo sábado, boiadeiro. Gente boa, Nardão!
1: Boa tarde, patrão. Maravilha.
0: Show. E só dá risada.
1: Manda os parabéns pro Sapão lá, tá ficando mais velho hoje.
0: Vai experiência.
1: Mais teimoso. Quem aguenta, hein? Bastante paz, bastante saúde pra ele.
0: Um abraço aí! Aí o São Nardão fazendo a cachoeira, mandando por mão, né? O Sapão tá aí, meu sogro aí, fazendo aniversário. Parabéns ao Sapão, o programa é todo dedicado hoje ao Sapão. Que Deus nosso Aparecido abençoe, dê muita saúde, paz, alegria na estrada da vida. Eita, hoje é dia dele, hein, Nardão? Eu quero ver você amanhã, hein? Quero ver você amanhã na Araruva, hein?
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0: João Paulo e Daniel Pires.

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trono da saudade, Goiânia. E o paranaense por aqui. 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
1: Bom demais, bom bicho, do Roy Roy Cowboy. 4:33, 4:33. Meu amigo Dedê Mão de Ferro, mandando um beijo no coração da Dona Rosa. Ei, Dona Rosa, homem igual da senhora, Dona Rosa. É, e o seu Zé do Leite, papai e mamãe da Andressa, é que trabalha lá com o Nenê. Um abraço aí, Andressa. É, manda um abraço pra Bianca também no pé do Leite. E Dona Rosa, Dona Rosa, homem igual demais da senhora, e Dona Rosa. Eu, Zé do Leite, pessoal aí do Aracê, Santo Antônio, Nenê Mão de Fé, mandando aquele beijo no coração de todos vocês aí do Aracê. Bom demais, bombe surdo. Manda um abraço, meu amigo também, mineiro, arquiteto do cimento, passarinho véi. Manda um badão pra nós aqui no Rancho das Mulas. Carlinhos, Luiz Mário, Vavá, Mazinho, Sandro, Vô Carlão, Mara, Patrícia, Adriana, Bianca, Ney, especial pra Dona Neuza, que é sua fã. Grande Dona Neuza, pé do baralho, Dona Neuza. Um abraço. E hoje, logo de manhã, tava o Zigão, o Mineiro e o Valdir Zambarian já gelando encanamento lá, né? No Rancho das Mulas. Um abraço a todos aí de rádio ligado. Vamos que vamos, ajeitando pedra no sistema diferenciado. Mandar um abraço pro José Paulo. Fala, José Paulo.
2: Boa tarde, Sabia Reis. José Paulo, ouvindo para Aragua. Estou passando já você, tudo bem? Uma feliz tarde, noite de sábado. Deve ser aí,
1: Rádio Amor, outra aqui, Maiara Boni.
3: Boa tarde, meu querido.
1: Boa tarde, Maiara.
3: Maiara Boni, de Dois Corgos.
1: Dois Corgos.
3: Estamos aqui no Armazém Cesarim. Toca pra nós.
1: É.
3: Sublime Renúncia, Leandro Leonardo.
1: Certo.
3: Ofereço aqui pro povo do Armazém, o meu amigo Harris Cowboy, a Tami Macacari e o maridão Bruno Henrique.
1: Bruno Henrique.
3: Grande abraço pra vocês aí.
1: Chegue na traia. Um abraço pra todos aí em Dois Córregos, na audiência. Outra aqui também. Tarde Sabiá, manda um abraço pro Urubu da Conquista aqui em São Manuel. Estamos aqui no sítio tomando uma e fazer um churrasquinho. Manda pra gente aqui, carro de boi. Outra aqui, deixa eu ver, mandou lá, ó. A moçada bruta. Alô, moçada! Chique na traia. Tá lá no rancho curtindo a DBC. Aí eu dou valor ao radinho lá. Alô! Um abraço a todos aí no pé do oito. Obrigado, Urubu. Olha que lugar bonito, rapaz. Olha o laguinho de peixe ali. Obrigado a todos aí do Conquista, moçada bruta. Outra aqui. Sabia, Regis, Ricardo Cowboy, Dois Córregos, topa a gente, Mago de Boiadeiro, Mocote Paraíso. Manda um modão chique aí pro dia. Chique demais aí, sabadão. Tô aqui no Armazém Cesarim tomando uma gelada com a Maiara Boni, a Tami Macacari. O programa tá chique, obrigado eu. Marcelo Medeiros, tá lá no Denilson fazendo Faveira,
4: Sabia,
1: é isso?
4: Boa tarde, um abraço, Marcelo Medeiros por cá, tudo bem?
1: Opa!
4: Sabia?
1: Oi.
4: Manda uma música pra nós aqui.
1: É.
4: Menino Caçador.
1: Certo.
4: Fazendo um favor. Vou oferecer aqui pro Fernandinho.
1: É.
4: Pro Adenilson Santana do Faveiro. Tô aqui na casa dele tomando uma. Tamo aqui na fazenda aqui tomando uma com o Adenilson. Partam você aqui.
1: Aí sim, Marcelo.
4: E nós vamos se encontrar, se Deus quiser.
1: Se Deus quiser, nós vamos gelar encanamento.
4: Aqui é Dudinho, o Rogério, o Rodrigo, o Luiz Felipe.
1: É.
4: E hoje minha esposa tá trabalhando, alguém tem que trabalhar naquela casa, né?
1: Ah, lógico, né?
4: Aqui tomando um velho barreiro, tomando uma gelada aqui, tá bom?
1: Certinho.
4: Manda essa música pra nós, menino caçador.
1: Marcelão Medeiros, que tá sempre agora aqui, batendo o estradão aqui, ó. Aí dá sinal de positivo ali na lamparina com a gente aqui. A Cleusa em Santa Rita do Passa Quatro, semana inteira acompanhando o Sabiá. Obrigado, Cleusa. Sabiá, manda um modão fazendo a barra, pessoal do 29. Vaguinho fazendo Jacutinga. Reginaldo Souza, outro aqui.
5: Boa tarde, Sabiá.
1: Tarde.
5: Com a mão de manhã aí, tuas nuvens. Por favor, toca ela, por favor.
1: É.
5: Mande pra todos os pais, principalmente pra você que é pai, amanhã é dia dos pais. Eu não tenho meu, mas tá com Deus.
1: É.
5: Mande pro João da Cautão, mãe dele Lude, minha sobrinha Turzinha, minha mãe Eunice, Lídia Lodicete, Rosana Giroto, Martinelli, minha amiga Lília, minha amiga Adriana. Minha tia Azildinha de Tambaú, Rádio Caim, Rádio Amor, Rádio de Poça Corta.
1: Eu que agradeço a audiência, boiadeiro, vamos que vamos ajeitando o pé da Fátima de Dumont.
6: Boa tarde, Sabiá.
1: Tarde.
6: Feliz dia dos pais pra você.
1: Obrigado,
6: amanhã,
1: minha querida.
6: Um descanso pra todos os pais do mundo, pro meu velho.
1: É.
6: Coloca uma bem bonita aí pra nós. Beijo. Amo vocês, Rádio Carinho, Rádio Amor.
1: Eu que agradeço, minha querida Fátima de Dumont. Parabéns a todos os papais. Sabiá, manda uma música, Zezé, pra nós. Oh, para o pai que chama Matuto. Alô, pai Matuto aí do Márcio Gomes. Outro aqui, fala aí.
7: Boa tarde, Sabiá.
1: Boa tarde.
7: Você tá bom?
1: Bom, graças a Deus.
7: Aberto aqui de Cravinhos.
1: Chique na trai.
7: Sabiá, toca pra nós aí, ó. Pinga na garganta, dirigindo.
1: É.
7: Beleza, meu amigo? Vai pra toda a galera te ouvindo aí. Certinho?
1: Obrigado, José Roberto Francisco.
7: Rádio Carinho.
1: Rádio Amor, Cigano de Bocaina, na terra do curtume. Boa tarde, Cigano Francisco.
8: Boa tarde, Sabiá.
1: Tarde.
8: Tudo bom, Sabiá?
1: Bom, graças a Deus, ninja.
8: Quero uma música aí, Sabiá.
1: Chega na trás.
8: Manda chuva aí.
1: Opa.
8: Manda aí pra Juju.
1: É.
8: Pra Ana Gretchen.
1: Certo.
8: E pro Paulinho da Bisquetaria.
1: Certo.
8: O Capela do Alto Alegre. Falou, Sabiá?
1: Alô.
9: Outra aqui. Passarinho, velho de guerra.
1: Alô, Denilson, sozinho, Favio.
9: Tô aqui com a equipe bruta aqui. Marcelo Medeiro e a Dudinha e a família. Fernandinho de Bocana e o Preto e o Pia Véia.
1: Aí Denilson sim, Costa. Só gente boa.
9: Se você lança a modona com o Marcelo, um pediu pra você, hein? DBC FM, Rádio Carinho.
1: Já tá apartada, Rádio Amor. A coisa tá bonita, hein, na fazendo Favio, ó. Ô, Dudinho! Alô, Dudinho! Um abraço do tio Sabiá, Dudinho!
9: Faz prova de três tambor e
1: aí sim, prova de três tambor.
9: Vai ser piloto de fuga também,
10: Marcelo Medeiros por cá, hein?
1: Um abraço, Marcelão! Eu sou meio piloto de fuga, hein? Que a coisa deu umas aulas, hein? Sou meio piloto de fuga, o Tião Carreiro!
11: E aí, Sabiá?
1: Ah, oi!
11: Tudo bom, mano?
1: Graças a Deus!
11: Carreiro! Ela, Sabiá, que tá na invernada aqui.
1: Ah, chegou.
11: Dando uma gelada no encanamento aqui.
1: Aí deu valor, hein, parceiro?
11: Martinho Opa. Encostou num pé de palanque aqui, que eu vou falar pra você, hein, moço. Mas tá consumindo uma gasolina.
1: Aí sim, parceiro.
11: Manda um modão pra nós.
1: Deixa com nós, é o carreiro.
11: Tudo. Marcha pra frente.
1: Vamos que vamos.
11: Traia contramão.
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0: Alô, Fábio Fargoni! Fábio Fargoni, nem de fé, mandando um beijo no seu coração, dizendo que te adora muito. Fábio Fargoni, pé do baralho, hein, Nenê? Grande Fábio Fargoni. Essa vai pra você também. Leandro e Leonardo, sublime renúncia.

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0: no pé do eito pra fazer direito, agradecendo o carinho e audiência desse interior paulista lindo, maravilhoso, que ama, curte, conhece, entende, modão, é sabadão, 8 de agosto, os grandes patrocinadores, 35 anos, sertanejo classe A.
1: Sabiá Reis, oi, o cowboy manga larga do rádio.
0: É nós do pé do oito, chega junto no Marcelinho, chiclete, tá ele, a esposa, grande Marcelinho do Poço. Acabando de passar por aqui, né, Marcelinho? Ó, pedido de ouvinte, Lourenço Dorival. Quando

0: 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Hoje eu vi o Carlinhos Bota Branca lá. Alô, Carlinhos! Um abraço, Marcelo Bertassini, Perucão, seu Ismário. Nirdo, né? As botas brancas. Pedrinho! Pedrinho tá famoso, hein, Pedrinho? Abraço aí os botas brancas aí no pé do eita, moçada bruta e arrumada. Vamos que vamos, deixa eu mandar um abraço, rapaz, tá atrasado o zap aqui. Fala, Cidão Bombeiro.
1: Ô, nego velho, elas gostam do mais do chapeludo.
0: É.
1: E essa aí é a moda.
0: É isso aí.
1: Que vai falar do chapeludo. Falou, nego velho. Falou, nego velho.
0: Um abraço,
1: e Deus abençoe. Véio.
0: Alô, nego velho.
1: DBC Rádio Carinho.
0: Rádio Amor.
1: É por sua.
0: Obrigado, Cidão Bombeiro, outra aqui.
2: Eu sabia, estamos aqui no quintal do Miguel Meca.
0: Chique na trave.
2: Ouvindo vocês aqui.
0: Obrigado.
2: Estamos aqui, o Creminho, o Richard.
0: Obrigado, Miguel Meca.
2: E muitos outros.
0: Chique na trave.
2: Manda pra gente um musicão pra nós aí.
0: É.
2: Música põe aí é Desatino.
0: Certinho.
2: Um abraço, hein? 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
0: Rádio Amor. Manda um abraço pro Leandrão, sabe?

0: Escuteira, manda aí um barreirito. Forte abraço, Leandrão, deve estar lá no rancho dele, grande Leandro. Um abraço, tá aí, tá de ligado. Manda um abraço aqui pro Ramiro Alves. Um abraço, Ramiro. Sapão, aniversariante do dia, o sogrão lá, o Sapão, né? Aniversariante do dia, fala aí.
1: Meu querido Sabiá Reis, boa tarde aí, tudo bem?
0: Bom.
1: Tudo em paz?
0: Bom.
1: Estamos aqui no rancho da Laruva, eu, Tunequinho, o Leandrinho, o meu amigo Chico.
0: Chico, tá aí?
1: Estamos aqui curtindo a DBC e passando esses momentos maravilhosos.
0: É isso aí. Né?
1: Que continua até amanhã, se Deus quiser.
0: Vai aguentar.
1: Manda um modão aí pra gente, Canga do Tempo.
0: Certo.
1: E especialmente para o meu amigo Bicudo, meu amigo Cezinha e pra nós aqui do rancho. Um abração, meu querido.
0: Um abraço.
1: DBC, Rádio Carinho, Rádio Amor.
0: Obrigado, Sapão! Aniversário do dia, mandou pro Cezinha, pro Bicudo Pedra 90, o Chico Violeiro Sem Viola, Tuniquim Leandrinho e Ana Maria Braga. Vai estar amanhã aí? Será que vai? Vai nada, né? E Ana Maria Braga, né? O Marcinho, Zé Valentim, Ribeirão Bonito. Abraço, Zé! Bom demais! Outro aqui, mandou 3 áudios, vamos ver. Vamos pegar aqui esse.
2: Fala, Sabiá, boa tarde.
0: Tarde.
2: Tudo bem? Manda um abraço aí pra nós aí.
0: É.
2: O Márcio, o Sarrasgano e o seu Antônio.
0: Certo.
2: Manda um modão pra nós do seu jeito aí, por favor.
0: Deixa com nós.
2: Fechou? Nós somos Brotense.
0: Brotense, Antônio Mariano.
2: Brotas aí, graças a Deus.
0: Certinho, obrigado. Outra aqui também, o Lucas Maiello. Fala, Lucas.
3: Aô, Sabiazão. Boa tarde.
0: Bom demais.
3: Toca pra nós aí, por favor, ó. Aprender a viver com Zoom.
0: Cê, não foi as que tocaram aqui,
3: pra, pro Bicudo lá, que vai fazer um churrasco na casa dele.
0: Certo, Lucas. DBC,
3: Fame, Rádio Carinho, Rádio Amor.
0: A Ju já tocou essa moda pra você. Outra aqui.
4: Ô, Sabiá, fala aí. Boa tarde, meu irmão. É o Vanderlei aqui de Torrinha. Eu queria pedir hoje o Ronaldo Viola pra você, Paixão Desenfreada.
0: Certo.
4: E desejar pra você um feliz dos dia
0: pra nós
4: dos
0: pais todos, amanhã, Vanderlei, né? Pra nós todos.
4: É, dia dos pais é todo dia, né?
0: Irmão? Todo dia, dia e das mães, dia dos pais. Do mundo, né? Dia de
4: tá
0: Deus,
4: bom,
0: Nosso Senhor.
4: Um programa pra nós.
0: Todo dia é dia. Acordou, abriu os olhos, todo dia é dia.
5: Boa outro tarde, dia. Meu amigo, sabe?
0: Fala, Ninho.
5: Oi. De dono,
0: oi.
5: De dono. Vou certo. Poder ver já como dá um pano aí, já onde um carreiro aí.
0: Certo.
5: Sete flechas.
0: Já toquei essa
5: moto. Sete flechas, pode ser herói, ser medalha certo. Mesmo.
0: Já partiu uma aqui dele
5: vamos
0: aqui.
5: Vamos rir, oferece pro meu pai, Jair de Doni.
0: Jair de Doni. Um abraço aí. Outro aqui, Wilson de Torrinha e William de Torrinha. Sempre juntos, amigos. Só modão. Obrigado, Wilson. Obrigado, William de Torrinha. Sabia, manda uma música pra nós aqui em Novo Horizonte. Eu moro aqui no Quarto Centenário, perto da antiga creche. A música Desatino, ofereço pra todos que gostam, pro meu sobrinho Edir, que é padeiro, lá na Santa Madre Cabrini. Parei de participar, mas ouço de ouvir a rádio, não. Ofereço também pra minha esposa Cida Munareto. Meu nome é Marcos Munareto, ó, lá de Novo Horizonte. Obrigado, Marcos. Obrigado, Cida. O Edir, um abraço pra vocês. Outra aqui.
6: Fala, Sabiá Reis, aqui é o Cowboy de São Carlos.
0: Chique.
6: Manda o modão do Tião Carreiro bom aí pra nós.
0: Certo.
6: Aí.
0: Deixa com nós, obrigado, um abraço pra você aí. Fala, Mirto de Araraquara. Tarde,
7: Sabiá Reis.
0: Tarde.
7: Vambora, Mirtão aqui, caminhoneiro aqui, ó. Vambora encaixar o carreiro, Sabiá. Deixando o caminhão aqui, escutando você, ó. Manda a primeira da Guarda Marília, pra não tá tendo nada aí, beleza?
0: Certo.
7: Vambora, Sabiá, de buia, Sabiá.
0: De buia.
7: Feliz dia dos pais pra você e todo mundo.
0: Obrigado aí, pra amanhã. Nós todos.
7: Agora é nosso dia amanhã aqui, vambora.
0: Um abraço aí, Mirto, outra aqui, fala aí.
8: Boa tarde, Sabiá.
0: Tarde.
8: Feliz Dia dos Pais pra
0: obrigado,
8: você.
0: Minha querida.
8: E todos os pais. Beijo.
0: Obrigado.
8: Maria Aparecida da Vila Prado.
0: Obrigado, Maria carinho. Aparecida da Vila Prado. Marcão Cuteleiro, só queimando carninha, queimando um peleguinho. Feliz Dia dos Pais pra todos nós. Pra todos nós, Marcão. Feliz Dia dos Pais. Feliz aniversário pro meu pai, Olívio. Olívio, e para o seu sogro aí, o Sapão, estamos na escuteira. Obrigado, Marcão Cuteleiro, para Martinha, Marcos Daniel, Maiara, Vitória e Maíra. Grande Marcão, parabéns. Aniversário do papai hoje também, que nem do sogrão. Sapão, Olívio, então tá aí, parabéns, que Deus nosso Aparecido abençoe. Tem muita saúde, paz, alegria na estrada da vida, viu?
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0: Bom demais! Não, essa daqui, ô filho de onça, ó. Madeira na veia, Canga do T. Alô, Angeca, abre o portão aí pra mim, Angeca. Tem visita aí.

0: 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E mandar um abraço pra Dora da cidade de Araceli, o maridão Gilmar, que veio fazer uma visita pro Sabiá. A Dora tinha mandado, acho que ontem, antes de ontem, né, Dora? Que aí falou assim: Sabiá, eu tô com uma cachaça de Salinas, a melhor do Brasil. Tem que dar um jeito de levar pro Zé. Catou o maridão que saiu mais cedo. É arquiteto do cimento, Gilmar. Pedreiro. Ele sabe que no mar é o melhor preço, vi. Tá aí, o Gilmar veio com ela. Agora eles vão sair daqui e vai gastar, né, vi? Vai no mercado. Haja coração. Aí gasta mesmo. Obrigado, Dora, pela audiência, Gilmarzão.
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0: Bala. Belmonte Amaraí, pedido de ouvinte. Tu e as nuvens. Chega junto comigo aí. 5 horas e 18 minutos.

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0: Sudor, alô Gilmar, pessoal da cidade Araci, veio trazer uma Salinas aqui, uma seleta das Salinas, meu muito obrigado, um abraço aí, Deus abençoe sempre vocês, o casal maravilhoso, Dori e Gilmar. 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Meu amigo Moreno, deve estar tomando suco de cana lá em Descalvado, né, Moreno? Bom demais, bom absurdo, vamos que vamos, ajeitando, pega aqui. Roy, roy, roy, cowboy. Deixa eu ver o que eu parei aqui. É, boa tarde, Sabia, manda um modão pra nós curtir aqui em Bocaina, na oficina do Edinho Mobolon. Tamo junto. É o Francisco Rios, obrigado. Outro aqui, fala aí, prozeia com nós.
1: Boa tarde, tudo
0: tarde.
1: Bem? Do Vacelo, Torrinha.
0: Grande do Vacelo.
1: Essa semana aqui é um pouco triste pra nós, que a gente já não tem o pai da gente. Mas graças a Deus, hoje nós somos pais, né?
0: É,
1: então,
0: é assim mesmo.
1: Isso conforta o coração nosso, né? Eu pedi pra você tocar um modão aí pra nós, o César e o Paulinho.
0: É.
1: Olha lá, meu pai. Ofereço pro meu filho, Davi.
0: Certo.
1: Um abraço.
0: E hoje o Davizão tá aí do seu lado, do Vacelo. Né? E é tão importante, né? Os filhos dar aquele abraço apertado na gente. Então tá aí, mas teu papai tá lá no céu olhando por você. Milton do Sai, Conterrâneo, obrigado aí por proporcionar através da música sertaneja tantas lembranças e recordações vividas da minha infância e adolescência. Tempos bons que ficarão marcados para sempre na memória. Toca aí, não desliga o rádio, São Jim Choró. Para todos os que estão ouvindo lá e na capital da amizade, Novo Horizonte. Obrigado, Milton Assis. Outra aqui.
2: Ô, Sabiá, boa tarde.
0: Tarde.
2: Tudo bom para você? É a Cátia aqui do Pacaembu. Sabiá, toca uma da... Toca Coro de Boi.
0: Desde quando é Cátia do Pacaembu.
2: Eu peço com o meu irmão Clóvis, Latirapina, com o Gabi, para todos que ouvindo para você. Que Deus abençoe seu final de tarde. E dê um bom domingo, Deus do Pai.
0: Obrigado, Cátia.
2: Para todo mundo, tá?
0: Obrigado.
2: Deus abençoe você, tá?
0: Amém a nós todos, Cátia.
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0: Rádio Amor, Mauricião. 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Um abraço, ótimo fim de semana.
3: Boa tarde, meu consagrado. Oi. Amigo Sabia Reis.
0: Wagner Palma.
3: Um abraço especial para nós aqui no Campo Redondo, família Palma.
0: Certo.
3: E lá no Barreiro, família Bianchini, pro Marcelo e pro Marco.
0: Certo.
3: E lá nos Pinheirinhos, o João Anzolim.
0: Certo.
3: Tudo de bom.
0: Obrigado, Rony, também de Curitiba, hoje na localização de Agudo, junto com o cunhado chefe Alex Correia. Só alegria, meu prezado. Manda um modão aí do Zé Rico. Amanhã o jogo segue. Obrigado, Rony, de Curitiba. Tá em Agudo, tá em Agudos, é isso? É Agudos. 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
4: Boa tarde, Cipriano. Sabe, meu irmão, meu companheiro. Deus que abençoe seu sábado aí, irmão. Fica com Deus. Um abraço.
0: Obrigado, grande Cipriano. Vá do Prate, fala aí.
5: Boa tarde, Sabiazão.
0: Tarde.
5: Tomando uma carqueja aqui.
0: Aí é bom, carqueja é bom.
5: Aí, olha lá o meu pai. Acho que é César Paulino, meu querido. Toca pra mim, fazendo um favor, meu
0: certo.
5: Amigo. Falou. E feliz dia dos pais.
0: Pra nós todos. Bom.
5: Pra todos nós. Falou,
0: pra todos nós, vá do Prate. Rádio Amor, outra aqui, Denil.
6: Sabia.
0: Obrigado.
6: Mandei umas coisas aí, mas desculpa, eu tô te amolando aí de novo, né, velho? Sabiá, se der, manda aí pra nós. Tinha um carreiro de pardinho, um arapô aí pra nós, hein? Tá eu, Marcelão, Fernandinho aqui, sempre junto, nós
0: chega
6: três.
0: Na praia,
6: três irmãos. E a piazadinha deles aqui. A minha piazinha tá longe, mas tá comigo também.
0: Tá, é lógico, com certeza.
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0: Rádio Amor, rapaz, já partiu uma do Tião aqui, mas tá aí. Sabia, indo para as entregas, feliz dia dos pais. Tô com modão pra minha amada Érica. Amanhã faz aniversário. Parabéns a Érica. Valdecir Santa Felícia, Gerson Turi.
7: Alô,
0: fala, Gerson.
7: Sabia. Aqui é o Gerson Turi, Torrinho aqui.
0: Tirabuni.
7: Manda pra nós aqui no bairro do Tatu. Ali no Armazém da Fazenda. Manda pro Pelé, pro Livaldo, pro Didi. Pra todo mundo ali, ó. E o Mancha. Tudo tiver escuteiro aí, ó. Manda aí o feliz dia dos pais aí, ó. Agradecido aí, meu velho pai. Manda aí a música aí, meu velho pai. E DBCFM, Rádio Carinho, Rádio Amor.
0: Obrigado, Ni.
7: Que Deus abençoe todos a nós aí. E a DBC também.
0: É isso aí, obrigado.
7: Obrigado.
0: Júlio César Bueno de São Manuel. Obrigado, Júlio César Bueno de São Manuel.
8: Ô, Sabia Reis, joga pra nós aí, Desatino. Curtindo certo. Você aqui no pé do Eito. 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
0: Rádio Amor, um abraço. A Sandra, pô, Sabia, manda pra mim, Christian Ralph. Eu ofereço pro meu filho, Kaique, que está fazendo aniversário hoje. É a Sandra de Dono, Taquaral. Alô, Sandra de Dono, parabéns ao Kaique. Que Deus nosso Aparecido abençoe. Dê muita saúde, paz, alegria na estrada da vida, viu? Outra aqui, eu queria fazer um poema, mas tá difícil, o horário vai encurtando, rapaz do céu.
9: Oi, Sabia, boa tarde, tudo bem?
0: Tudo bom.
9: É a Rosa Franco da Araci. Ô, meu querido, toca pra mim aí o César e Paulinho, eu e meu pai.
0: Certo.
9: Eu ofereço pra você e pra todos os pais que tiverem
0: ouvido. Obrigado, minha querida.
9: Desejo a todos um feliz dia dos pais.
0: Amém a nós
9: que
0: todos.
9: Que Deus abençoe a cada um.
0: Amém.
9: Com saúde e paz.
0: Amém.
9: 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Rádio
0: Amor. 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

Minha aqui, hein? Em homenagem a todos os papais, ouvindo a DBC FM, lá no rancho da mamãezinha, quando o galo canta no terreiro, eu lembro do meu velho pai, meu amigo e companheiro. De chapéu velho na cabeça, botina suja do poeirão, com a enxada firme na mão, o amor dentro do coração. Pai, nunca teve luxo não, nem precisou de coisa fina, mas me ensinou que a vida é dura e que a gente nunca desanima. Vá com fé, meu filho, ele dizia, que Deus acompanhe o caminhão. Trabalhe certo, seja honesto e nunca perca a gratidão. Hoje eu peço a Deus lá do céu que abençoe esse homem querido, que me ensinou o rumo da vida e nunca me deixou perdido. E nesse dia dos pais, com respeito e com muito carinho, eu digo: ó, meu velho pai, obrigado por mostrar meu caminho. Se a vida fosse uma estrada de chão, eu seguraria o seu roteiro. Pai é raiz, é sombra, é porto, é nosso eterno companheiro.

0: Sabiá, na Barranqueira do Rio, quando ela tá na escuteira. E hoje tem aniversariante, Sabiá. Hoje tem aniversariante, o Samuca, velho. Samuca do Cupim tá fazendo aniversário.
1: Ah, o Samuca do Cupim.
0: A pancada é seca, é só Campari que
1: aê! Fuma,
0: Sabiá. Manda parabéns pra ele aqui, uma modona pra nós acompanhar os anos da Barranqueira do Rio. Rádio Carinho, Rádio Amor. Conversa com nós, Sabiá.

0: meu compadre e minha comadre, aí do outro lado do rádio. A nossa tarde de sábado, 8 de agosto de 2026, está indo embora. E com ela chega a nossa noite. E com a noite, a nossa hora santa, hora sagrada, pra gente parar um minutinho, elevar o pensamento às alturas e agradecer a Deus, o nosso arquiteto do mundo. Agradecer a nossa mãe, a nossa padroeira, a nossa rainha chefe senhora Aparecida, de Aparecida do Norte, a nossa mãe da Sala dos Milagres, por mais um dia que nos oferece, por mais um dia em que nos concede a graça de abrirmos os olhos e viver. Fica agora no nosso momento de fé, nosso momento da Ave Maria. Daqui a pouquinho tem muito mais.
1: Pai nosso que estás no céu, santificado seja o teu nome. Venha o teu reino. Seja feita a tua vontade, assim na terra como no céu. Dá-nos hoje o pão nosso de cada dia. Perdoa as nossas dívidas, assim como perdoamos aos nossos devedores. E não nos deixe cair em tentação, mas livra-nos do mal. Porque teu é o reino, o poder e a glória para sempre.

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0: Certo pra fazer direito, agradecendo o carinho e audiência desse interior paulista lindo, maravilhoso, que ama, curte, conhece, entende modão, vem comigo, sabadão, 8 de agosto, com os grandes patrocinadores, 35 anos, Sertanejo Classe A.
1: Sabiá Reis,
0: oi.
1: O cowboy manga larga do rádio.

0: estúdio Marlon Absurdo. 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Vamos que vamos, boiadeiro. Zetinho foi a seca.
1: Ô, passarinho, bem falado. Você tá bom?
0: Eu tô bem, o senhor.
1: Passarinho.
0: Oi.
1: Tô aqui na casa de um irmão meu aqui em América Brasilense.
0: Ah.
1: Fez aniversário ontem, rapaz.
0: Certo.
1: 75 anos.
0: Olha.
1: O bichinho tá mais forte que eu. Fala a verdade.
0: Aí sim.
1: Tá eu e o outro irmão aqui, o Jacaré.
0: Jacaré.
1: O Osmar.
0: Osmar.
1: E a esposa dele, a dona Toninha.
0: Toninha.
1: Oh, ele tá pedindo um modão aí.
0: É.
1: Goiano e Paranaense, o poder do Criador.
0: Certo.
1: Tem jeito, passarinho?
0: Se ele ouvir então, até o final, eu ponho aqui.
1: Todo mundo tá curtindo o seu programa aí.
0: Certinho.
1: Um abraço, passarinho. BBC FM, Rádio Carinho.
0: Rádio Amor, fala pra ele ouvir até o final que eu ponho ela, tá certo, Zetinho? Outro aqui, fala aí,
2: Ninho. Ô, Sabiá, velho.
0: Oi.
2: Caba bruto do rádio, hein?
0: Chique na trave.
2: Aqui é Fumaça de Santa Lúcia, marcou aqui no Rio Mogi aqui.
0: É.
2: Uma pescada.
0: Aí eu dou valor,
2: hein? Palavras, comendo torresmo.
0: Ei,
2: coisa almociça, hein?
0: É.
2: Meu amigo, por gentileza, se possível, toca pro negrão aí, canoeiro.
0: Canoeiro.
2: Um abraço, tudo de bom, bom serviço pra você.
0: Obrigado, eu que agradeço a audiência, boiadeiro. Abraço pra todos aí na barranqueira do Rio Mugim. Obrigado, Fumaça. Leandro Amorim, fala, Leandrão.
3: Boa tarde, Sabiá.
0: Aui.
3: É Leandro Amorim de Brota, se possível.
0: É.
3: Manda Lourenço e Lorival, meu reino encantado.
0: Certo.
3: Oferecer pro meu amigo Nel aí de América Brasileira, é, aí, meu camarada. E o QR Abicuda aí pra todo mundo que tá ligado na DBC.
0: Certinho.
3: Dia dos Pais a todos aí. DBC FM, Rádio Carinho.
0: Rádio Amor, eu que agradeço a audiência. Outra aqui. Boa tarde, meu amigo Sabiá. Manda uma música pra mim. Estou escutando você aqui na área de lazer, Furlan. A Fabrício Furlan. Um abraço, Fabrício Furlan. Abraço aí, outra aqui.
4: Oliveira. Deus abençoe.
0: Oliveira, não tá. É o João Pedro aí, João Pedro. Arnaldo Pedroso, um abraço, Arnaldo. Manda uma moda aí. Do Henrique, tá aí. Outra aqui, fala aí.
5: Boa tarde, Sabiá.
0: Tarde.
5: Ó, tamo sentindo Ibaté aí, não vai passar caminhão de frango aí em frente, ainda vamos buzinar.
0: Mas já passou?
5: São Carlos.
0: É.
5: Mandar uma música lá pro Marcos Bianchini.
0: Marcos Bianchini.
5: Marcelo e pra turma
0: Marcelo.
5: Tá? DBC FM, Rádio Carinho.
0: Rádio Amor Marlene, já passou o caminhão das minhas primas aí. Alô.
6: Boa tarde.
0: Fala, Marcelão.
6: Aí, beleza, meu irmão? Tranquilo, é o Marcelo aqui de Araraquara, cara. Beleza? Manda uma modona chique pra nós aí, do Milionário Zé Rico aí, ó. A mais chique que tiver aí, que é aquela que mexe com o coração da gente.
0: Tá certo.
6: E manda pro meu grande amigo aqui, o Zé Capim aqui, ó.
0: Zé Capim.
6: É meu irmãozinho.
0: Chique na trave, parceiro.
6: Até mais.
0: Obrigado aí, todos aí, Marcelão de Araraquara. Boa tarde, Paraguai. Boa tarde, Paraguai. Outro aqui.
7: Boa tarde. Aqui é o Giovanni de Areópolis.
0: É.
7: Um abraço pra mim e pra minha esposa, Elaine.
0: É.
7: Aí. A rádio aí é Rádio Carinho.
0: Obrigado, obrigado, meu amigo. Giovanni, pra esposa. Mão de vaca.
8: Boa tarde, meu amigo Sabiá.
0: Tarde. Ô, mão de vaca.
8: E lá já andou bastante. Já fui capina, já voltei.
0: É.
8: Cara, tô tomando um aqui na minha.
0: Daí esse eu dou valor, hein, parceiro?
8: Quer tomar um, é só chegar aqui. Tem um pitisco aqui.
0: É?
8: Salsicha.
0: Já ganhei umas salinas hoje aqui, hein? Pelo amor
8: de Deus. Uma piguinha aqui com canela aqui. Eu trouxe lá de vinhedo aí.
0: É.
8: Ah, é, tá da boa, hein?
0: Aí você, Moivar.
8: Pra nós aqui. todo mundo ligado.
0: Oi, hoje eu vou beber. Hoje eu vou beber pouco hoje, porque amanhã empreitar vai ser perigosa. É, então eu vou beber pouco hoje.
9: É, manda aí, ó.
0: Gerson Turi de novo.
9: Todo mundo aí, ó.
0: É.
9: É, manda aí, ó. Pelo escutei aí, meu velho pai.
0: Certo.
9: É o Gerson Turi, meu filho Matheus, Miguel.
0: É.
9: E a Maria Vitória.
0: É.
9: E minha esposa Alexandra.
0: Certinho.
9: E manda uma boa pra nós, beleza?
0: Beleza.
9: MCFM, Rádio Galinha, Rádio Amor. E Deus abençoe vocês aí, todo
0: obrigado.
9: Mundo. Graças a Deus.
0: Amém. Amém. O vizinho então, também.
9: Manda aqui pro meu vizinho, o Crau aqui, ó. Ah, o Catingueiro.
0: Aí o vizinho, aí sim. A Zila Rodrigues também. Um abraço, Zila. Abílio Banzato na audiência. Obrigado aí. Sandrinha do Jacobus.
10: Boa noite, Sabiá.
0: Boa noite.
10: Aqui é sua amiga Sandrinha do Jacobus.
0: Chique.
10: Toca pra nós. Jadson, meu mestre.
0: Meu mestre.
10: Eu queria especialmente pra você e pra todos os pais do mundo.
0: Chique na traia.
10: E feliz dia dos pais pra você.
0: Obrigado, Sandrinha.
10: E amanhã o meu filho também, Paulo Henrique. Completa 37 anos.
0: Parabéns ao Paulo Henrique.
10: Eu queria desejar para ele muitas felicidades, muitos anos
0: de vida. Isso é importante.
10: Muita saúde, paz. E
0: parabéns ao filhão.
10: Minha também que tá na escuta.
0: Parabéns ao filhão, viu?
10: Com Deus. Você
0: também.
10: FM, Rádio Carinho.
0: Rádio Amor.
10: Excelente noite abençoada para você.
0: Amém a nós todos.
10: Com Deus.
0: Obrigado ao Paulo Henrique, que Deus nosso Senhor Aparecido abençoe, dê muita saúde, paz, alegria na estrada da vida.
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0: 6 horas e 18 minutos. Você não me ensinou a te esquecer, Christian.

0: 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Aê, mineirinha! Coisa tá bom o coratão lá, hein, mineiro? O bicho tá pegando aí, mineiro! Aí na Chácara das Mulas, do Zé da Mula. Ô, oh, coisa bonita, mineiro, arquiteto do cimento. Vamos que vamos, ajeita o pega que tá chegando por aqui. Trio Parada Dura, couro de boi, são 6 horas 24 minutos.
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Valeu, Praia do Desatino. Vá pros amigos aí, vão vindo até o final aí, hora que a gente consegue encaixar, né? A gente vai ajeitando aqui. Bom demais.

0: O Sandro Drap, alô Sandro, que festa agostina bonita, hein, Sandro Drap? Um abraço pro Cepo Mineiro, hein? Tá bonita a festa, Sandrão! Obrigado aí pelo convite. Gente boa demais da audiência, já indo para a reta final por aqui. Mandar um abraço aqui de Galigado, Orivaldo Mariotto, Pablo do Gesso, obrigado. Zetinho também já falou, tá? Já tá apartado aqui, hein, Zetinho? Outro aqui.
1: Boa noite, Sabiá.
0: Seu Antônio!
1: Tudo bom, meu amigo? Tô no sítio. Tô aqui com um casal nosso amigo.
0: Marcos!
1: Tamo aqui, alô, passando Marcos. Uma tarde junto, assando uma carne. Chique. Curtindo a programação.
0: Obrigado, Marcos. Chique na tarde.
1: Vamos que vamos. Fogão a lenha acesa,
0: aí eu churrasqueirinha.
1: E vamos que vamos. Toca um legal aí pra nós, que pode ser um velho pianga.
0: Pode
1: beleza? Pode ser, se der tempo. Deve ser Rádio Carinho, Rádio Amor.
0: Eu que agradeço aí. Outro aqui na audiência também. Fala aí, Ninho.
2: Cristian Ralph. Ô, Sabiá, Sabiá Reis.
0: Oi.
2: É, toca uma pra mim aí, Sabiá.
0: Leandro.
2: É, eu fiz isso pro Kevin Antonelli aqui, meu irmão.
0: É.
2: É, e dia dos pais, né? Feliz dia dos pais pra você.
0: Pra vocês aí também,
2: viu? Nós somos pais, meu irmão.
0: É isso aí, pra vocês também.
2: É, Mococo Paraíso. Ou se não, Milionário José aí, qualquer um que você puder.
0: Tá certinho.
2: Sublime Mirage, se puder tocar pra gente.
0: Ajeitar o pega, meu parceiro. Um abraço aí, o Cláudio na audiência. Boa noite, Cláudio. Aparecer a Cidinha Messias. Boa noite, meu amigo Cidinha. Tiver um tempinho, toma pra mim o Tupi. Tudo que nós vamos, feliz dia dos pais, especial pra você. Santa proteção divina, obrigado. Vá do Prato, já mandei hoje. Gente, o que eu mandei, eu acho que não vai dar tempo de colocar de novo. Boa noite, Sabiá, tudo certo? Aqui é o Eliseu, Cidade Piquete, São Paulo, Serra da Mantiqueira. Fazendo doce de banana na boca do dragão. Aí sim, Eliseu! Eliseu lá de Piquete, aí eu dou valor, Antônio Carlos Alves, do Perso Filho. Feliz dia dos pais aí do Perso Filho. Da audiência, Celino Rogério de Botucatu. Gustavinho na audiência. Vera Lúcia, fala, Vera.
3: Boa noite, Sabiá.
0: Boa noite.
3: Mereço uma música, primeiramente, pro meu neto Rafael, que tá fazendo aniversário hoje.
0: Parabéns ao Rafael.
3: Minha sobrinha Isabela.
0: Certo.
3: Também tá fazendo junto com ele.
0: É.
3: E mando, assim, pra minha sobrinha Elisângela, que tá na minha casa.
0: Chique.
3: O esposo dela, Pacheco.
0: É.
3: E pro meu esposo, Funé.
0: É.
3: Viola Vermelha.
0: Certo.
3: Aí põe aí pra nós ouvir aqui no Sítio 3R2.
0: Obrigado aí, Vera.
3: Meu cunhado Luizinho Trabiju e pra mulher dele, Dona Cida.
0: Chique na trai. Obrigado, Vera. Obrigado pela audiência.
4: Boa noite,
0: Valdir.
4: Eu sou o Valdir, que mora aqui na Fazenda Daniel, aqui em Torrinho.
0: Ah, opa. Chique na trai, Valdir.
4: Queria pedir música não, porque tá, o programa tá excelente.
0: Obrigado,
4: tá
0: bom, Valdir.
4: Cada música boa.
0: Obrigadão, viu?
4: Excelente programa.
0: Obrigado.
4: E queria desejar um feliz dia de paz pra vocês aí.
0: Pra vocês também, viu, Valdir?
4: Muita saúde.
0: Amém, a nós todos, boiadeiro.
4: E vamos que vamos, né?
0: Obrigado, companheiro.
4: Paz. Rádio Carinho, Rádio Amor.
0: Obrigado, Valdir. Olha que você vê o Daniel, manda um abraço pra ele. Tem uma apartada aqui, ó. Nem coloquei. Tava aqui já, pra ser feliz. Uma das modas que eu mais adoro dele, viu, Valdir? Olha que você vê ele fazer. O Sabia Reis da DBC mandou um grande abraço. Outro aqui também tá muito longo o áudio, Fernando Félix. Já não vou pôr mais ninguém, viu, gente? Eu já vou tocar umas modas aqui que eu tô devendo. Daqui a pouco eu volto pro encerramento. Reta final! Berranteiro vai repicando o berrante. Sabia Reis, toca modão. Na sua DVC FM.

Sofia, um beijo no coração, hein? E amanhã cedo é dia de dar presente pro papai James Nogueira, hein? Obrigado, James! Meu grande amigo James Nogueira, pescador de Curvina. É, hoje tá no Pacuí, na Patinga. E o beijo do coração da Sofia. Como é bom ser pai, né, James? Como é bom, né? Ter nossos filhos aí perto da gente. Isso é importante, James Nogueira. Um beijo no seu coração, viu? Filho da Landa, filha do Gonzaga. Ei, James Nogueira.

0: Bom dia, surdo. Eu quero mandar um abraço pro amanhã, Valdir Zambarian aqui. 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E amanhã, pros amigos caminhoneiros do DBC na estrada, com o Valdir Zambarian, grande paizão aí, né? No pé do 8 até meio dia e meio, depois chega o outro paizão, Marcelo Renato, assumindo aí. Agradecer a cada um de vocês de perto e de longe. Obrigado por mais uma semana de trabalho. Agradecer ao meu Senhor Deus Pai Todo-Poderoso, minha Virgem Maria, por mais uma semana incrível aqui no trabalho. Então, muito obrigado, uma semana especial, né? Essa semana de aniversário. Ai, que semana gostosa, né? Graças ao bom Deus, Nossa Aparecida. A gente vai encerrando com chave de ouro. Eu vou mandar uma pequena mensagem pra você, papai. Ô, trembão. Quer ter um pai da gente. Pai é igual sombra de árvore. Aí em dia quente, né? A gente sabe que pode contar. Seja na lida ou na hora do aperto. Hoje eu quero agradecer de coração por tudo que o senhor fez e ainda faz por mim. Pelos conselhos, pelas broncas que ensinaram, pelas mãos calejadas de tanto trabalhar e principalmente por esse coração grandão que nunca deixou faltar amor. Que Deus abençoe sua caminhada, dê muita saúde, muita paz, muitos anos de vida para prosear comigo, dar aquela risada, tomar aquele cafezinho passado na hora. Feliz Dia dos Pais e que nunca falte um bom abraço, uma boa prosa e aquele orgulho danado de ser seu filho de um homem tão especial. Obrigado por tudo, meu pai. Deus te abençoe hoje e sempre. Vou ficando por aqui, meu muito obrigado. Até segunda-feira, se Deus quiser.
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0: Um beijo no coração de cada um e feliz Dia dos Pais.

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bem baixinho, mano. Bem baixinho. Eu sou a luz, a verdade, o caminho, a vida. Ninguém vai ao Pai senão por mim. Foi o que Jesus falou. E o que ele pediu? Ame, ame de verdade. Não só a quem te faz bem, não só a quem te convém. Isso não é amor. Amor é humildade, é carinho, é compaixão, é gratidão, é perdão. Ame, ame para ser amado, perdoe para ser perdoado. Seja manso, seja humilde de coração, assim como Jesus foi. Tá bom? Deus abençoe a todos vocês.

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